Aquela seria a sua vingança. Os anos caminharam. O rapaz tornou-se homem respeitado e convidado para os mais nobres salões. Festas, banquetes e honrarias faziam parte de sua rotina. Mas as portas do seu imenso castelo guardavam apenas o silêncio e a solidão, quebrada unicamente pela companhia dos livros. Generoso com os servos e aldeões, ele se negava ao direito de constituir um lar e de sentir o calor de uma família. A vingança que ele julgava ser contra o pai se tornara um cárcere para si mesmo. Então, a providência divina colocou uma moça em seu caminho. Ela não era apenas bela por fora, exalava a beleza do espírito. Ao ouvir-lhe as confidências do amargo juramento ao pai, ela lhe falou das glórias de construir um lar, dos efeitos benditos do perdão. E o questionou em ocasião propícia. De que lhe valia alimentar esse ódio? Quem afinal estava sendo destruído por essa escolha, senão ele mesmo? Ela o conduziu pelas alamedas do afeto. Falou-lhe do perdão que rompe os grilhões da amargura e fê-lo ouvir a canção do amor que cobre a multidão dos equívocos. Aos poucos, a doce melodia desfez a rigidez daquele coração. Ele se foi transformando, permitindo-se observar o valor da família e as alegrias da paternidade responsável. Quando nos prendemos à dor do passado, permitimos que quem nos feriu continue governando nossas emoções. A vingança é sempre um caminho destrutivo que impede o crescimento e seca a alma. O perdão, por outro lado, é um ato de profunda libertação. É a cura, a paz interior e o recomeço. Perdoar não é esquecer o erro alheio, mas esvaziar o peito da dor para que a felicidade possa finalmente entrar. Escolher perdoar é o maior presente que damos a nós mesmos, libertando-nos de mágoas e dores acumuladas. Pensemos nisso. Permitamo-nos ser

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1: 9:43.

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0: Obrigado, gente.
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4: Fernando Sorocaba. 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
0: Meia-noite e sete.

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3: 00:47.
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0: sabia que brindou, viu?
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6: 2 e 1.

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2: 2:40.

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2: 13 e 1.

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3: 3:40.

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2: 4 e 3.

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1: Alô, amigos da estrada! É hora de apertar o cinto e soltar o freio de mão. Aqui é o Fernando Riquetti e vou fazer companhia com você nesta meia hora. 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Olha, turma, sempre que paramos para conversar com os estradeiros, um dos assuntos mais levantados por eles é o valor do frete. E sempre ouvimos muita reclamação, muita crítica também, viu? Ouçam aí o depoimento de dois parceiros do trecho, o Francisco Dantas e o Serafim Dias.
2: Às vezes não compensa nem viajar. Pedágio alto, comida cara, banho caro, tudo caro. Subiu tudo. 300 contas não dá pra nada. Ele tem que haver, tem que chorar, chorar bastante pro patrão. Olha o diesel, como é que pode? Porque varia de cidade para cidade, né? Às vezes tem que. Então, o pessoal que paga o preço tem que ter um bom senso, né? Ver hospedagem, ver o óleo diesel, ver a diária, né? Tá tudo difícil.
3: Eu acho que o piso tinha que ser igual para todo mundo, né? Eu gostaria que fosse, né? Não por sindicato, né? O preço tinha que ser, acho que um valor adequado para todos os caminhoneiros, né? Caminhão, carreteiros, né? Não fica difícil. A sobrevivência tá demais, né? A gente ganha mais, praticamente é pra pagar as contas pra comer. Pra você educar um filho, pra pagar uma faculdade é muito difícil. Não sobra, muito difícil.
1: E tem mais bronca, viu? Essa é do carreteiro Cláudio Lima, de Porto Alegre, no Rio Grande do Sul. Vamos ouvir.
2: O nosso governo tem que entender, tem que sentar na mesa. Todo sistema e ver que cada um ganha um pouquinho, todo mundo ganha. Mas só eles querem ganhar.
1: Gilmar Bueno também diz que é preciso criar condições para a manutenção do caminhoneiro na estrada.
4: E realmente o caminhoneiro, a grande resposta que nós precisamos dar para o caminhoneiro nesses dois assuntos eternos e polêmicos da categoria, que bastante evidenciado, inclusive agora, né, que são os reajustes de combustível e a questão do frete, é darmos a condição do caminhoneiro, a condição legal, institucional e comercial, para ele também exercer o livre direito de negociação do frete dele.
1: É isso aí, Dilma. Grande abraço, muito obrigado, viu, meu irmão? É o que a gente sempre comenta com você, viu, estradeiro? Caminhoneiro precisa aprender a repassar os custos de produção ao seu preço, administrar bem o seu negócio. E a gente, ó, não pode destruir o próprio frete. Já cansei de ver aí, ó, o estradeiro furando uma negociação de caminhoneiros, por exemplo, com uma transportadora num determinado valor de frete. É aquele tal negócio, né? Sempre tem aquele que oferece o frete muito mais baixo e que acaba pegando um transporte e passando depois aí por dificuldades.
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1: Turma, ontem nós falamos sobre a grande procura das transportadoras por motoristas habilitados na letra E. E o nosso repórter Francisco Garonce foi até um centro de formação de condutores e conversou com o instrutor de trânsito Alexandre Oliveira. Ele nos conta qual é a maior dificuldade que os alunos encontram. Vamos ouvir.
5: A maior dificuldade deles são os métodos de manobras, né? Que é totalmente diferente, porque o ângulo de visão de dentro de uma carreta dessa é totalmente diferente dos outros. Então, é os ângulos de visão, que justamente são as manobras que dificultam eles.
6: Quais são as principais manobras que você tem que preparar o aluno para ele fazer na hora?
5: Uma volta no pátio do Detran, que é representando uma via, e uma garagem, que representa uma doca. Então, para isso, ele tem que alinhar o carro e ter uma manobra precisa para poder encaixar esse carro dentro da garagem.
6: E já teve algum caminhoneiro que chegou aqui para conseguir a categoria E e tenha chegado à conclusão de que era muito difícil, que aquilo não era para ele?
5: Ah, já aconteceu bastante, mas eu disse, é um objetivo que você tem que ter. Se você chegou até aqui, já tá no caminhão, já tá no ônibus, então vamos lá. Então incentive ele, tá? Que tem que ter muita paciência, principalmente carreta, tem que ter paciência e muita calma para poder entender a movimentação de um articulado.

0: se conversou também com quem está aprendendo na prática. Ouçam só o bate-papo dele com o aluno Carlos Roberto Lemos.
1: E aí, como é que está sendo o desafio de dominar essa máquina aqui?
2: É um pouco difícil, né? Diferente daquilo que a gente está acostumado. A gente vem de carro pequeno, mas com as técnicas que o instrutor passa pra gente, a gente vai aprendendo.
1: Por que que você decidiu se tornar um carreteiro?
2: Mas uma oportunidade de emprego, né? A realidade é essa.
1: Carlos, como é que você enxerga o seu papel, né, como condutor de um veículo desse tamanho, articulado, dentro da segurança de todo mundo que está dividindo a estrada contigo?
2: É, temos que ter muita atenção, né? A principal questão é essa, atenção. A gente está num carro muito grande e a maioria ao nosso redor são carros pequenos, motocicletas. A gente tem que ter muita atenção.
1: Você está na primeira aula. Você acha que vai dar conta de daqui a algum tempo estar na estrada conduzindo esses veículos articulados por aí?
2: Vamos sim, com a permissão de Deus e as orientações do instrutor, a gente chega lá.
1: É isso aí, pessoal. E o que não vão faltar são oportunidades para os novos carreteiros transportarem cargas cruzando esse nosso país. E tendo a consciência de que a sua maior responsabilidade será conduzir com segurança. E essa conversa não termina aqui. A gente continua junto nas redes sociais, porque segurança é aqui com o Garonce.
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0: Simbora tocar o modão.

0: pancada, bebê.
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2: E o diesel na veia de hoje é com o estradeiro Anderson. O moço tá aqui numa dele fazendo o transporte de carga a granel pelos lados de Betim, em Minas Gerais. E é um estradeiro que seguiu aí na vocação por influência não do pai, mas de gente importante na família. Tudo bem, Anderson?
4: Opa, tudo bem, Riquete, você?
2: Graças a Deus, tudo jóia. Quem que te influenciou aí pra tá abraçando o volante aí no dia a dia como profissão?
4: Então, eu tive influência dos meus tios, desde pequeno.

0: Eu tenho um tio que é caminhoneiro e o outro que é motorista rodoviário de ônibus, né? E aí sempre a influência deles, ia viajar com eles quando era criança, e aí foi crescendo até hoje, aí fui levando essa vida aí, e hoje, graças a Deus, estou trabalhando no ramo.
1: Quem mais tinha mais influência? Era esse teu tio aí que trabalhava com o caminhão ou aquele que trabalhava com
0: o
1: ônibus?
0: O que trabalha com caminhão. Ele que mais me influenciou, que eu tinha mais contato com ele, né?
1: E tem outro tio que tinha o ônibus, né? Que você falou, que você também costumava viajar com ele.
0: Sim, aí eu tinha um outro tio que ele tinha ônibus, aí ele trabalhou em empresa de ônibus e depois ele conseguiu montar uma empresa de ônibus também. E com ele também, ele fazia muita excursão, Aparecida, litoral de São Paulo também, e aí eu acompanhava ele, ia junto, ia com meus primos também, e sempre ali do lado dele, ali só de olho no painel e no volante, né?
1: Você se imaginava fazendo alguma coisa hoje, a não ser tocar um caminhão?
0: Olha, é aquilo, né? Coisa que vem de infância, e as dificuldades tem muitas, mas eu acho que o que é mais importante é o amor mesmo que tanto eu quanto a maioria dos companheiros aí de estrada tem pela profissão. E hoje a gente passa aí muita dificuldade com assalto, pessoal aí com frete baixo também, um monte de risco, mas acho que o que vale mesmo é o amor à profissão, né? Então é isso que move a gente aí a estar rodando o Brasil inteiro aí.
1: Legal, Anderson, quero agradecer pela gentileza, meu irmão, de abrir teu coração, contar tua história pra gente, que eu tenho certeza aí que animou um pouquinho mais a tocada da turma que tá acompanhando esse nosso bate-papo. Obrigado, viu, meu irmão?
0: Opa, sempre que dispor aí, estamos aí na luta aí, na estrada aí.
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1: Vamos de música. Simone Mendes.

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1: Parceiro, sabe quando você tem aquele baúzão térmico, mas já não tá mais servindo para poder fazer o transporte da carga frigorificada e você quer de repente passar ele para carga seca? Você sabe que dá para fazer esse processo inverso? É verdade. Quem vai explicar pra gente é o Ademilton. O moço é responsável nesse assunto numa oficina de carrocerias. Paulinho, solta a matéria aí, meu irmão.
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3: O pessoal tá toda fazendo adaptações em implementos usados e olha só que legal, implemento novinho em folha saindo da linha, né, Ademilton?
4: Sim, graças a Deus, né, esse cliente aí, na verdade, ele comprou para ser um baú refrigerado. Tá. Como ele viu que a demanda do carga seca aumentou muito, ele opinou para fazer um baú carga seca. Eu tô fazendo isso com exclusividade para esse cliente, é o primeiro baú dele. Então, mãe, a demanda tá crescendo dos dois lados.
3: Por isso que é importante, gente, você sempre conversar com alguém que é especializado no mercado antes de poder fazer a compra do teu implemento. O Ademilton é assim, ele recomenda, ajuda, vai junto. Quando não acha o implemento ideal, ele sempre dá uma alternativa. Ah, no meu estoque eu tenho um. A turma vai conseguir trabalhar de acordo, né, Ademilton?
4: Sim, a gente dá essa opção pro cliente, sim. Talvez o cliente liga atrás do baú usado. Eu dou umas dicas para ele, se eu tiver um aqui que dá pra gente adaptar, a gente adapta.
3: Por exemplo, um baú de alumínio como esse, de repente o caminhão acabou tombando. Se amassou uma parte de toda essa parte estrutural, dá para arrumar ou depende muito do tipo de colisão que esse baú sofreu?
4: Não, dá para arrumar sim. Porque cada lateral, ela é separada, né? Ela é encaixada separadamente. Então dá para arrumar sim.
3: Agora uma coisa, Ademilton, que já aconteceu comigo uma vez. Eu tava com um baú de alumínio e a rua era estreita. Acabou pendendo para o lado direito, eu não vi que tinha um galho de uma árvore. Acabou rasgando uma parte do baú do caminhão que eu estava fazendo o teste. O que, que é recomendado? Trocar toda a parte de chaparia ou dá para fazer um remendo e o serviço fica bem feito?
4: Não, o ideal é trocar só aquela chapa que foi rasgada. Então dá para trocar uma chapa, duas, também dá para fazer o remendo. Não fica um negócio muito bonito esteticamente o remendo. Certo. O ideal seria trocar a chapa para ficar um negócio mais legal, né?
3: E outra dica que o Ademilton tá dando, gente, é na hora de você fazer a compra do teu baú, vê se o assoalho não tá podre, porque isso aí, ó, acaba elevando demais o preço da manutenção e às vezes acaba até tornando o baú inviável, né? Dependendo do preço que ele pagou, né?
4: Então, a gente costuma dizer que o assoalho e o chassi do baú é o coração do baú, né? Se ele tá ruim, não tem como você trabalhar. Você comprou, você vai ter que encostar para arrumar. Aí encostou para arrumar, tem prejuízo com o carro parado. Então é bom olhar bem para não ter surpresa depois.
3: Boa. No caso da porta de um baú frigorificado, tem algum ajuste? De repente o camarada sempre tem que estar dando uma olhada para ver se não está tendo vazamento?
4: Sim, tem que olhar sempre. Às vezes dá ré, encosta, às vezes o outro cara dá ré, encosta. Então é sempre estar olhando, tem que estar olhando sempre, não tem jeito.
3: E sempre na hora de comprar um baú usado, sempre dá uma olhada na nota fiscal, documentação, para não levar coisa que não deve para casa, né?
4: O baú, dependendo a procedência que você comprou o baú, você tem que levar ele no Inmetro. Todo baú nosso aqui é passado no Inmetro. Então o baú usado também tem que passar no Inmetro.
3: Pessoal batendo na porta, Ademilton, cadê meu baú? A gente quer poder fazer entrega, mas ele tá aí procurando agilizar ao máximo e sempre entregando um produto de qualidade. E trouxe aí, ó, dicas importantes para você que está procurando um implemento usado para colocar no teu caminhão. Isso vale para carreta também, né?
4: É, todo tipo de implemento, né? Falou implemento rodoviário, é bom estar atento quando for comprar usado e novo também, né? Tem muita gente também que reforma o baú e vende como novo. Ixi, tem que ter cuidado.
3: É o gato por lebre, né?
4: É o gato por lebre, tem que ter cuidado.
3: É isso aí. Fica atento, viu, turma? Parabéns pelo teu trabalho.
4: Obrigado,
3: viu, meu irmão?
4: Obrigado mesmo.
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1: Hoje todo mundo tem aquele aplicativo que indica a melhor rota ali no telefone celular, né? Mas muito cuidado com essas informações aí, viu, parceiro? Porque, ó, geralmente a rota mais curta não é a melhor não, viu? E eu explico pra vocês. Essa rota mais curta, de repente, pode ser um caminho que você vai estar encarando uma rodovia com mão dupla de direção, tem o tráfego intenso de pesados e outra. A gente não sabe que condições está o pavimento, a questão da sinalização. Por isso, parceiro, vá sempre pela melhor rodovia. Pode ser que você precise rodar aí por 40, 50 quilômetros a mais, mas você pode ter certeza. O tempo que você vai até ali naquela velocidade de cruzeiro com o seu pesado, sem precisar fazer a troca de marchas, naquela velocidade ali padrão, você pode ter certeza que você vai economizar no tempo e vai economizar também no consumo de combustível. Esse negócio de ficar passando marcha para cima e para baixo num subidão, hein, rapaz? Desviando de buraco. Gente, isso não traz camisa para ninguém, não. Opte sempre pela melhor rota que tiver com aquele pavimento qualificado. Troca uma informação com o estradeiro que tá há mais tempo nessa rota aí, ó. E vai na dica dessa turma mais experiente, porque vale a pena.
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1: Hora de encostar, turma. Olha, muito obrigado, viu, por todos vocês que rodaram com a gente durante essa meia hora, viu? Mas amanhã tem mais. 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Fiquem todos com Deus e até lá!

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1: 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Amanheceu bem esse dia, essa quarta-feira, mais uma quarta-feira em nossas vidas. Mais um mês de agosto pra gente vencer juntos, juntas. Bom dia, meu mano, bom dia, minha mana. Alô, vovó, alô, vovô. Alô, mamãe, alô, papai, alô, tia, alô, tio. Bom dia, compadre, bom dia, comadre. Bom dia, meu mano. Bom dia, cidadão, bom dia, cidadã. Você ouvindo a Rádio Catarinense, saímos do Brasil Caminhoneiro e aterrizamos no Bom Dia para todas as trabalhadoras, para todos os trabalhadores, curtindo a Rádio Catarinense a partir de agora no modo ao vivo, são 4h59. A temperatura nessa manhã de quarta-feira é de 11 graus, com possibilidade de pancadas de chuva leve ao decorrer da madrugada e manhã de hoje. Então fica aí, calma aí, bebê. E a partir de agora, Bom Dia Trabalhador, reúne as melhores melodias para o seu despertar, reúne as melhores canções para embalar esse comecinho de manhã, para embalar esse comecinho de programa. E você pode fazer parte, deve fazer parte da nossa programação através da sua contribuição no áudio, no texto, no vídeo, na foto, no WhatsApp da Rádio Catarinense, hein? O que você acha? Manda aí, como é que tá sendo seu amanhecer? Como é que foi sua noite? O que você tá tomando aí de café ou de chimarrão? Conta pra nós aí, bebê. Fala aí, pelo amor de Deus, fala aí, pode falar. 5 horas com pontualidade, 984377982. Também tem o 3551-2410. É o 3551-2411. Esses são os canais para você interagir e mandar beijo, abraço, sorriso e amasso. Vou começar com o Lourenço Lourival, pode ser? Essa fazia tempo que não tocava, né?
2: Viajando.
1: Bom dia.

0: Por isso, Lorival, os três boiadeiros. Bom dia. Uma boa manhã pra gente, um bom comecinho de dia. Tá liberado, viu, galera? Tá liberado. 984377982. Tá na estrada já. Levando o som da Rádio Catarinense de carona aí. Fazendo uma boa companhia. Que bom saber. Você fica à vontade. Rapaz. 499-8437-7982. Fala, meu guri. Tudo bem, minha guria? Chama na buzina aí, produção. Chama. Não deixa pra depois, não. Vamos lá.
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0: Ó.
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0: Ah, esse aí é o José Cláudio Machado. Essa música é linda. Vou
1: contar um pouquinho.
0: Uma gostosa melodia na interpretação do saudoso Zé Cláudio Machado. Uma linda interpretação, aliás. Poncho molhado. Guarda no fundinho do coração aí, guarda. Bom dia.
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Poncho Molhado, José Cláudio Machado, baita melodia, né, produção? Que moda, meu filho! Tá mais embalada com um cafezinho, então fica melhor ainda. Ah, mas no chimarrão combina perfeitamente. Ainda mais se a erva for barbacoa na sua cuia, aí que fica as mil maravilhas. É um bom dia, trabalhador, na Super Força de Campo e Lavoura, Água Azul, Poços Artesianos, Caçador, Erva Mate, Barbacoa, Ravila Imóveis, Zafamília oferecendo para você, e também Super Lucas Supermercado, Zafamília toda oferecendo para você um dia lindo, uma ótima manhã, um bom comecinho de dia, e você deve interagir com a gente, em especial a galera que tá transitando, né? Tá com o carrão na estrada, você vê algo de movimentação estranha, carro parado, quebrado, possível acidente, pedra sobre a rodovia. Encaminhe para nós no 984377982. Fica à vontade, tá? Fica à vontade. Pessoal do interior também aí, seu amanhecer. Como é que foi a chuva de ontem? Foi tranquila? Foi sossegada? Conta aí, conta aí.

0: Estamos vivendo as emoções essa quarta-feira, dia 12 do mês de agosto. Temperatura girando na casa dos 10, 11 graus. Ô, madrugada linda! Vamos combinar a produção? Ah, tá bonito, tá gostoso. Dá uma de gavazinho. Né, tio Jus? Devagarzinho. Alô, galera do interior. A turma que já deu a voltada aí no pátio. Vê se tá tudo certo. Acionou o radinho pendurado lá no galpão. Ô, maravilha! Pra galera que tá no galpão, rodeado de fumaça. Azar, bicho, velho. Só na boa, né, meu irmão? Só na paz. Só na catarinense.
1: Cê tá doido.
0: Alô, produção. Faz favor, produção, vai lá na cozinha e corta um pedacinho daquele salame lá. É pra nós comer aqui lá. Que lá o Zanin trouxe pra nós comer aí. Salame, mucilha branca. Ô, trem bom demais. Fazer avaliação ao vivo, viu? O que, rapaz? Uma mocilhazinha com um cafezinho preto? Combina demais, meu irmão. Tô falando pra você. 5:12. Bom dia.

0: do Sul.
1: Sensacional, que moda, né? Alô, Jean, alô, Gabi, carregando o caminhãozão. Obrigado pela companhia, aquele forte, longo e caloroso abraço. Tô lembrando os amigos aí, o Tio Dai, curtindo a Rádio Catarinense, né? V3, a galera dos postos aí de combustíveis esparramados. Nessa manhã de quarta-feira, dia 12 do mês de agosto. Aquele reco-reco nas costelas, né? Ele quebra a costela de 2 voltas e meia. E ainda é pouco pra essa madrugada, né? Ainda é pouco, meu Deus do céu. Bom dia, bom dia. Rapaz.
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1: Manda ver no WhatsApp da Rádio Catarinense. Manda ver nesse dia lindo. Maravilhosa companhia que você proporciona pra gente. Pode ter absoluta certeza disso. Posso dar uma girada no WhatsApp? São 5h17. A galera já tá bombando ali no WhatsApp, viu, produção? É, a piazada acorda cedo, meu irmão. Você achou que ia estar só eu e tu aqui, meu querido? Aliás, que linguiça boa, né? Salame da melhor qualidade. E a mucila, então? Ô, meu Deus do céu! Boa demais, boa demais!
3: Bom dia, Michel, tudo bem? Michel,
1: tudo bem?
3: Ô, meu irmão. Michel, gostaria de ouvir uma música do Baitaca, O Fundo da Grota.
1: Valeu,
3: meu irmão. E gostaria de oferecer para quem estiver ouvindo. Obrigado, tenha um ótimo dia.
1: Valeu, querido, bom dia, bom dia. Nosso amigo Rodrigo Oliveira também já tá junto com a gente, né, meu irmão? Obrigado. Tudo de bom. Ô, Micha, manda aí a tiradora de elite, Teodoro Sampaio, pro amigo Mendes, de Água Doce. Valeu, Delosmar, né? Valeu, meu irmão, ótimo dia. Bom dia, Água Doce, bom dia. Ah, valeu, Claudecir, já já tem sua moda, já já tem seu som. Na Catarinense, tem mais gente aí mandando. Osmir, alô, tio Osmir. Obrigado pela companhia, viu, meu irmão? Bom saber que o amigo tá ligado com a gente. Curtindo a Rádio Catarinense nesse comecinho de dia, desse desembretear da manhã mais galponeira do sul do mundo. Uma manhã gelada até então, né, produção? Pelo menos no meu ponto de vista, uma manhã gelada. Em algumas regiões com pancadas de chuva, mas nada que tire o brilho da Rádio Catarinense, nada que tire o brilho desse dia, desse comecinho de dia, para ser mais sincero e exato. Galera que tá aguardando aí na Paquera Catarinense no WhatsApp, bom dia. Dá uma bicadinha aí, produção, dá uma bicadinha só um pouquinho. Mas é bom, bate, né? Mate pela manhã, ele tem quase que uma função de remédio, né? De conforto. Tomar o mate numa boa companhia é uma delícia, é uma delícia. Bom dia, bom dia, bom dia. 5h20, meu queridão. Deixa pra depois, não. Vem ser feliz agora. Na Catarinense, vem ser feliz junto com a gente. Essa manhã danada de linda, danada de linda.
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1: Um dia maravilhoso! Dá uma chacoalhada aí com Gilberto e Gilmar, vamos!

Gilberto e Gilmar, e é isso mesmo. O resto a gente dá um jeito. Corre atrás, né, produção? Vai na manga! Ouvindo Baitaca. Bom dia!

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0: Que manhã, meu povão, que dia, que quarta-feira maravilhosa. Combina com o Tonique Tinoco, né? Brasil, caboclo.
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Mas que baita história, né? Roteiro de filme, né, produção? Pelo amor de Deus. Verdadeiros enredos que eram escritos, gravados, para ficar eternizado não só na memória musical, mas em nossos corações também, né, produção? Pelo amor de Deus. 5h35, tá na hora, né? Tem compromisso? A hora é agora, né, turma? Chama na buzina. Não adianta, né? Não adianta. Aí não adianta. Chama. Já cutuca o garnizé também. Vai ter que trabalhar hoje. Não adianta. Vamos. 5h35. Bom dia, bom dia.

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0: aqui em Catarinense. Aqui, bom dia, trabalhador. Eu e você juntos, juntas. Nessa que liga a gente é toda a grande, imensa região. Uma boa manhã, bom comecinho de dia. Uma quarta-feira excepcional, excelente. Vai com calma aí no trânsito. Pega leve, meu irmão. Pra galera que tá no sítio, pra galera que tá na sua propriedade, produtores rurais, né? Eu vou chamar colono, colona, que é o que nós somos, viu? Produtores de alimentos, né? Ah, maravilha! Tá na hora, viu, piazada? Tá na hora. Já tá mais gelado, temperatura tá mais baixa, mas você não se acostume. E na próxima semana a temperatura tende a aumentar, você acredita nisso? Não, se o tempo tá indeciso, que dirá nós, né? Pelo amor de Deus. Esses dias fui fazer uma consulta e o médico disse: me chama, você não tem dupla personalidade? Ah, doutor, eu sou pobre, doutor. Eu não consigo manter essa personalidade, que dirá outra? Que dirá outra? Eu não tenho recurso pra essa, e calcula outra então. Pelo amor de Deus, doutor. A galera que tá aguardando Eduardo Costa ansiosamente, tá na hora, né, produção? Eduardo Costa? Vou confiar em você, então. Ah, lembrei, a saudade pesada do Eduardo Costa. Ficou linda essa melodia com ele, né?
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0: 5:38. Ei, entendeu?

Eduardo Costa, dando recado. Bom dia, bom dia, bom dia. 5h43. 11 graus em Santa Catarina, mais especificamente na cidade de Joaçaba. Um abraço, meu irmão. Um abraço, minha maninha. Bom chimarrão pra você, bom cafezinho. Um dia lindo. Aí sim, né, bebê? Tamo juntos e misturados. Vamos com os monarcas aí, produção. Dá uma cutucada no galo. Esse galo tá sem serviço, pelo amor de Deus. Coloca o galo no serviço aí, produção. Bom dia. 5h43.

Milonga pra clarear o dia com os Monarcas, 5h48. Bom dia, boa manhã, um dia maravilhoso pra gente. Vamos, tá na hora.

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5: Uma ótima manhã pra gente, bom amanhecer na Rádio Catarinense. Prazer, sou Michael Oliveira. Micha, estamos no modo ao vivo através do Bom Dia Trabalhador para inúmeros trabalhadores e trabalhadoras ao som da Rádio Catarinense, tentando começar amanhã mais positivamente, né, produção? Eu sei, né, que apesar dos apesares, né, de todas as condições, nós precisamos encontrar motivos para nos motivarmos, né? Para deixar o ambiente mais tranquilo, mais calmo e tentar resolver os problemas, as provações da vida de maneira positiva e quem sabe com um sorriso no rosto, né? Sei que às vezes é muito difícil a gente manter o otimismo e o alto astral, mas precisamos, senhoras e senhores, necessitamos de um pouco mais de positividade, de acreditar na nossa capacidade, nos nossos dons, na nossa força de vontade e também na nossa fé, na nossa esperança. Pode ter absoluta certeza disso, meu irmão. Tá chegando. Tenho certeza da sua vitória, eu tenho certeza daquilo que você tanto almeja, já está alcançando. Desço Aldo Braizês.
6: Esta Figueira, meus amigos.
5: Gildo de Freitas.
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0: Mami Serragaite.
1: Gildo de Freitas, dando recado na manhã da Catarinense, bom dia. Eduardo, tudo bem, Eduardo? Bom dia, meu irmão. Que bom saber que um amigo tá ligado na Rádio Catarinense. É, Dudu, valeu, mano velho. Quem mais tá mandando mensagem aí? O Juvanir, alô, Juvanir, bom dia, meu irmão, tudo bem? Um dia lindo pra nós, é, né? Uma boa tocada pro amigo. Proteção mais do que divina, né? Proteção mais do que divina. Pessoal do trânsito, o pessoal do trecho está me avisando que na SC-150, perto de Ouro, tem pedras sobre a rodovia, até uma árvore ali, um pedaço de uma árvore acabou caindo sobre a pista, viu, produção? Pede atenção aí dos condutores, tem alguns cones por ali na rodovia, mas mesmo assim, a gente reforça o pedido de atenção. Em Joaçaba, na região aí de Joaçaba, mais precisamente Erval Velho, na 282. Em Erval Velho, na entrada aí de Itororó, também tem. Também tem, né, produção? Pedras às margens da rodovia. Então vão com toda calma, vão com toda tranquilidade. Combinado, meu irmão, minha irmã? São 5h57, o popular 3 para as 6. Meu amigo Sirineu de Concórdia também tá ouvindo a gente, né? Sirineu tá pedindo os quatro cantos da casa. Tem áudio aí, produção, pra gente ouvir? Oi, pode falar.
2: Vocês podem tocar a música do José Reis e Paraná?
1: Ô, rapaz, claro que a gente pode, meu irmão, claro que sim. Já comigo, bebê. Valeu, Leôncio, um abraço. Libera mais um áudio aí, produção. Libera, meu irmão.
3: Bom dia, meu amigo.
1: Ô,
3: Micha.
1: Meu gurizinho.
3: Tudo certo?
1: Mais um homem do céu.
3: Padovana Italiana Sorvetes aí.
1: Amém, meu irmão.
3: Manda um abraço aí pra galera da Italiana Sorvetes. Churrasco, que estamos indo em busca de Levão Regis.
1: Amém.
3: O Zé Gotinha e mais o Chaveirinho de Tchê, que tá indo em busca de caçador. O nosso amigo Tchão tá indo sentir a Concórdia, o Tchão da Praça Nossa, câmbia. E o resto ficou no QTH do sossego aí.
1: Positivo.
3: Tá bom, Micha?
1: Tá bom, meu irmão.
3: Um grande abraço pro Tio Vaninha aí do Posto Joaçaba.
1: Eita!
3: Um grande abraço pro Pancada, Loguinho aí, ó, Pancada! Sei que você já tá na escuta aí. Loguinho, as antenas se batem aí, positivo. Nós Ruma, Campos Novos, Monte Carlos, que liga Lebon Reis. Positivo, grande abraço, tudo de bom. Fica com Deus, Micha. Toca Castração a Piala pra nós aí, oferece pra essa galera imensa aí da rodagem. Tchau, tchau, fui.
1: Valeu,
3: quarta
1: meu irmão.
3: Hoje, Micha. Dia de namorar, né?
1: Ô, saudade, né? Ô, saudade. Alô, Marco Velho, obrigado pela companhia. Alô, Jaboró, alô, Santa Lúcia. Seu Ademar, a dona Miriam. Família curtindo a Rádio Catarinense, sempre numa boa, né, produção? Curtindo a Catarinense FM nesse comecinho de manhã, nessa quarta-feira, linda Catarinense. Chitão e Chororó. Bom dia!

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5: Bom dia, em nome dessa galera, a gente deseja para você uma quarta-feira incrível de inúmeras realizações, uma quarta-feira de bênçãos, uma quarta-feira de notícia boa, não é? E notícia positiva, só para dar uma aliviada nessa nossa tensão. Só para dar uma aliviada nesse momento. Às vezes eu fico lembrando das passagens bíblicas, não é? E quando a gente se encontra em uma grande turbulência, em uma grande provação da vida, eu já lembro daquela passagem do evangelho do apóstolo que se encontrava num barco em plena tempestade, lembra? O mar estava furioso, o vento estava forte. Nesse momento, Jesus, que estava orando no monte, dirigiu-se para junto dos apóstolos, andando sobre as águas. Os apóstolos se assustaram muito. Pedro pediu que Jesus então fizesse ir até ele. Mas se aceitou e chamou. Pedro começou a andar sobre as águas, mas estava com medo. Estava com medo de se afogar, se afundar naquela tempestade e morrer ali. Jesus estendeu a mão e o socorreu. Logo em seguida ele lamentou a fé, que estava fraca daquele pescador. Quando o Messias subiu ao barco, o vento se acalmou, as ondas pararam. Os ventos se aquietaram. Muitas vezes na nossa vida é assim mesmo, não é? Papai do céu está convidando a gente para sair e ir até ele com fé. Mas tem alguma coisa, tem algo dentro de nós que acaba segurando a gente. Será que é o medo da gente se entregar? Será que é o medo da gente se renovar como cidadão, como cidadã, como cristão, como cristã? Embora alguns destinos e desatinos que a gente tomou pela vida sejam sedutores, mais cedo ou mais tarde vão mostrar o seu lado amargo. Alguns hábitos, maus hábitos da gente, que a gente cria ao longo da vida, acabam por potencializar o nosso medo. Nós estamos como Pedro, duvidando, afundando e duvidando. Papai do céu está estendendo as mãos, te levantando, te erguendo. E por algum motivo você não está querendo confiar completamente nesse plano divino que tem na sua vida. Por alguma crença ou descrença, algum abalo afetivo, quem sabe, você não está cedendo o seu braço Você não está esticando as suas mãos para ele te reerguer, te tirar desta. Saiba que até os inimigos, até as pessoas que a gente considera más, Jesus vai salvar. Porque é isso, é amor, é perdão, é salvação para todo mundo. Quer queira a gente sim, quer queira a gente não. Quando Jesus realmente entra no barco da vida, parece que as tormentas vão se acalmando, parece que a paz vai chegando aos pouquinhos de mansinho, mas é preciso ter coragem, porque até ele fazer morada de novo dentro de nós, por nossa parte, leva um tempo. Ele está ali, continua com o seu braço estendido, com a sua mão forte, prontinha para te erguer, te tirar do meio dessa tempestade. Nesse mundo, meu irmão, nesse mundo, minha irmã, nós precisamos incontáveis vezes nos levantarmos, sacudir a poeira. Sabe aquele tombo que a gente leva na estrada de terra? Quando a gente cai, levanta aquele poeirão. Precisamos levantar, bater, sacudir essa poeira e seguir a nossa caminhada. E aceitar que tem alguém estendendo a mão para nos auxiliar nesse momento importuno que a gente nos encontra. Para nos auxiliar a atravessar de uma margem a outra, passar por essa intempérie de maneira mais positiva e confiante em nós mesmos. Parece que a gente foi moldado, criado, doutrinado para viver isso, e é só isso, e se contenta com isso, quando dentro de nós os nossos sentimentos estão à flor da pele. Os nossos sentimentos estão fervilhando, borbulhando para viver o extraordinário. Sim, pensar na Terra, mas conquistar todo o universo. Mas tem um medo dentro de você que te impede. Tem um medo que às vezes acaba travando você de realizar os seus sonhos. E às vezes esse medo já vem junto com o comentário de algumas pessoas, às vezes pessoas que não querem ver a gente realizando os nossos sonhos, às vezes são pessoas que ainda não aprenderam a amar, não aprenderam o amor do Papai do Céu, e acabam com que vão apagando a nossa chama, vão apagando os nossos mais sinceros desejos. Sabe aquilo que fervilha dentro da gente? Aquela vontade de viver? Eu gosto de falar o português certo. Aquele tesão da vida, sabe, produção? Às vezes vai definhando dentro de nós. Porque na nossa caminhada parece que as provações chegam mais forte, né? Parece que tem momento na nossa vida que faz de tudo pra gente desistir. E quando é pelo contrário. E quando é muito pelo contrário. Ninguém tem o fardo mais pesado do que pode carregar. Ninguém está com a cruz e não pode suportar. Sim, às vezes a gente tem essa premissa, né? De fazer aquela fábula do caminhão do lixo, de pegar as coisas que não são nossas e levar. É por isso que às vezes a caminhada fica pesada. Porque nós estamos com sobrepeso. É tanta obrigação que a gente tem que cumprir, que às vezes eu só queria respirar fundo e relaxar de mesmo. A família está bem, está todo muito bem de saúde. Problemas todo mundo tem. Uns mais, uns menos. Alguns problemas relacionados à ordem financeira. Mas de saúde está tudo reguladinho. E mesmo assim, nós não queremos ver e enxergar que a nossa realidade, ela poderia ser bem melhor, mas poderia estar bem pior. Ontem ainda eu conversava, fui fazer uns exames no, de imagem no USP e conversava com o pessoal que ali esperava, e dado momento entrou uma maca, uma pessoa bastante machucada. E logo em seguida poderia ser a mãe daquela pessoa, ou enfim, esposa. Mas ela pedia tanto para aquele cidadão não perder a vida, não morrer, que me fez pensar em tudo aquilo que a gente já viveu e nas preocupações e o porquê que às vezes a gente fica injuriado com a vida. Um cidadão novo, na margem aí dos 40 anos de idade, estava lá na maca, na mão dos médicos, à mercê de um golpe do destino, de um milagre. E ainda nós temos coragem, audácia de reclamar. Eu sei que há momentos que a gente não suporta, que é importante a gente falar, reclamar, mas não que isso torne um hábito. As pessoas parecem que têm hábito de reclamar de tudo. E num outro ponto, traçando uma linha paralela, como se fosse duas transversais, num outro ponto, conversando com uma outra pessoa, empresário, casa, imóveis, aluguéis, carros, propriedades, funcionários, empresa, reclamando também. Poxa vida, que dois mundos a gente, que eu pude presenciar, uma mulher clamando por milagre e outro clamando porque os negócios não estavam tão bem ou não estavam gerando lucro como ele esperava. Problema, meus amigos e minhas amigas, é hora que o médico reunir toda a família e dizer assim: ó, gente, vocês não têm o que fazer, só vamos aliviar a dor. Aí é problema. Aí é problema. Quando a medicina não tem mais o que fazer, aí é problema. O resto a gente consegue dar um jeito. Amanhã, depois, mais pra frente, conseguimos dar um jeito. Então que possamos compreender que algumas provações da vida são realmente para mostrar para nós o que importa em nossa vida. Do que realmente a gente precisa para viver. Do que estamos buscando por esse dia. E que possamos ficar com essa imagem da tormenta, do irmão Pedro, que estava no barco com medo, e Papai do Céu estendendo as mãos. É assim que está nesse exato momento até você, estendendo as mãos para te tirar aí onde você se encontra. Deixa o medo de fora. Você vista na sua fé. Eu tenho absoluta certeza que as coisas positivas vão começar a acontecer na sua vida de uma maneira mais potente. Tenha fé, meu mano, minha mana. Não desista agora, não. Ih, tem muita coisa pela frente ainda. Um ótimo dia, 6:16. Uma boa manhã de quarta-feira. Wilson Paim, ainda existe um lugar.

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0: 10h22. Posso girar o WhatsApp aí, produção, você me permite? Ah, sim, claro, bem lembrado. Eu tenho um convite gostoso para fazer para as senhoras, para os senhores, curtindo a Rádio Catarinense, para participar junto com o Lais Clube Joaçaba Cruzeiro, da 29ª edição do Tradicional Café Colonial. Sábado, 15 de agosto, das 5 às 20 horas, no Pavilhão Frei Bruno. Cartões à venda na RZ Parisotto, pela Joaria do Arno. É importante a nossa participação, nosso engajamento nessa campanha, porque todo o valor conseguido nesse evento será destinado a ações sociais que o Lions promove para nossa sociedade, tá bem? E garanta o seu espaço também, né, rapaz? Ô, rapaz, o sabadão, gostoso. Um café colonial que a gente sabe da tradição, sabe do sabor, feito com muito carinho. Ô, rapaz, ô, trem bom. Podia ter um pouquinho de manhã pra nós, né, filho? Você dá risada, né, cidadão? Mas podia ter. 6h24. Bom dia, bom dia, bom dia. Girando o WhatsApp da Rádio Catarinense. Obrigado pela companhia, Misha. Manda pra nós, Edson Hutz, Escândalo de Amor. É o Índio do Claradelli. Alô, tio Índio. Como é que tá, professor?
1: Cê tá doido.
0: Como é que tá o Claradelli aí, meu irmão? Conta pra mim. Fala aí, fala aí. Um abraço, meu irmão. Tudo de bom, tudo de bem. Bom dia.
2: Bom dia, Michael. Tudo bem? Aqui tudo. É a Marlene Ben. Toca a próxima música pra mim. Eu tô aqui deitada embaixo das cobertas ainda. Uma preguiça de levantar.
0: Se aquecer.
2: Um abraço, meu amigo. E tudo de bom.
0: Valeu.
2: Temos uma ótima quarta-feira hoje.
0: Valeu, guria. Obrigada. Pra nós, né? Pra nós, um dia lindo.
2: E curtindo a Rádio Catarinense. Um abraço.
0: Um abraço. Ô, meu amigo Luiz, em Luzerna, curtindo a Catarinense, né, meu irmão? Obrigado, viu? Curtiu a mensagem aí, meu irmão? Foi pra ti. Com todo amor, com todo carinho. Pedro Bittner e a Salete. Tô de ouvido na Rádio Catarinense, né? Batendo o pezinho, curtindo a Catarinense na linha Leãozinho. Bom dia!
3: Ei, bom dia, bom dia, bom dia, ei, povo! Bom dia, Missa!
0: Bom dia!
3: Como é que estamos aí? De pé na patrola de novo, né? Barbaridade, essa chuva não deixa fazer nada, cara. A única coisa que dá pra fazer com chuva é pescar nas sangas, né?
0: É o mínimo, né,
3: tio? Tem o que fazer.
0: Não adianta. Não adianta.
3: É, mas é necessária a água, né? É vida.
0: É necessário, isso mesmo.
3: Deu, rodei pra nós aí no Rancho Fundo, Tubico Tinoco.
0: Boa!
3: E o seu Neri.
0: E aí?
3: Povo que tá escutando a Catarinense aí, o Cachorrão, os Marzinho.
4: O primo tá escutando.
3: O Coco, o Jairo, o Pancho, o Capinteiro. Que Deus Boa. Abençoe o nosso dia aí.
0: Amém.
3: Meu vizinho Leandro, se estiver ligado na Catarinense. Deus abençoe o nosso dia. Falou, Micha.
0: Valeu, meu irmão.
3: E vamos achar o que fazer, né?
0: Não adianta,
3: né? Parado, não ganha frete. Vamos que vamos.
0: Não adianta, né, meu irmão? Tem que a coisa parada que ganha dinheiro é praça de pedágio. Escândalo de Amor.

0: modão do Edson Hudson. 6h28, bom dia.
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0: Em nome dessa galera, o Bom Dia Trabalhador segue acordando geral, despertando para um novo dia, para uma nova manhã. Tudo de bem, tudo de bom, tudo de bem, bem bom na Catarinense. Ô, maravilha de dia. Vamos dar uma chacoalhada na galera aí, produção. Vamos. Chacoalha, turma. Tchê, guri. Não vá. Bom dia.

0: Tchê Guri, tocando na Catarinense.
1: E tudo bem?
0: Tudo.
1: Ah, queria fazer um anúncio aí do subiu, na verdade eu sumi o meu cachorro, ele saiu com o meu enteado. E foi lá pra banda da Serra Alta. E eu moro aqui na Vila Acordado.
0: É um
1: negão. É um peludo. E ele sumiu. Eu até vou mandar a foto, de repente, pra vocês aí. De um print do tipo do cachorro. Quando conhece ele por negão. Se tiver como dar uma anunciada aí, pô. Dá uma anunciada pra mim aí.
0: Beleza, meu irmão. Então, o negão sumiu, viu, gente? Vamos procurar o negão. Cachorrinho bonito. Porte médio, né? Peludinho. Então, se você viu o negão perambulando por aí, chama a gente. E nós avisamos o dono proprietário, tá bom, produção? São 6h34, bom dia.
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0: uma ótima manhã pra gente, 6h36, nessa manhã gostosa. Essa manhã linda, que catarinense no ar bem alto. Bom dia, bom dia, bom dia. Alô, bebê, fala comigo. Não, pelo amor de Deus, não entro mais. Os uniformes encolhendo tudo, o que que é isso? O material era melhor desses uniformes aí, viu, produção? Tem que aplicar só uns mlzinho de Monjá só pra entrar no uniforme da firma agora. Não, pelo amor de Deus, hein, produção? Ah, libera o áudio. Quem que a galera quer falar com a gente nessa madruga?
1: Não vai ganhar o quê? Não.
0: Não? Não. Será que é do cachorrinho? Que não acharam o cachorrinho? Será que é isso que eu entendi? Mas é por aí, né? Valeu, Gabino. Obrigado pela companhia. Tá pedindo as Odir e Carlos Magrão. A querência amada. Valeu, meu filho. Bom dia, bom dia, bom dia. É a manhã da Catarinense no ar e bem alto. Pode ficar à vontade para mandar o seu beijo, para mandar seu abraço, para quem se achar melhor necessário, tá bom? Manda através do 499-8437-7982. A previsão para essa quarta-feira é de chuva, ao decorrer da madrugada e manhã. À tarde o sol fica entre as nuvens. Teremos máxima hoje de 15 graus, mínimas de 9. Vamos ter uma quinta-feira de bastante chuva ao decorrer da manhã. Na madrugada já, né? Madrugada, manhã, tarde e noite. Cerca de 15 milímetros de chuva para amanhã, quinta-feira. A sexta-feira tem quase 30 milímetros previstos para cair ao decorrer do dia e também na parte da noite. O sábado, dia 15, será de chuva ao decorrer do dia. Quase 20 milímetros também de chuva no sábado. Chove na manhã, chove na tarde e pancadas de chuva à noite de sábado. E o domingão, senhoras e senhores, será de chuva, 2 milímetros de chuva ao decorrer da madrugada de domingo, mas tem essa previsão, tem essa condição de pancadas de chuva no domingo também, para nossa grande, imensa região. Para você que tá ligado na Rádio Catarinense, aquele forte, longo e caloroso abraço. Um dia maravilhoso para você, um bom chimarrão e um cafezinho gostoso. 6h39. A temperatura tá na casa dos 11 graus. 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
3: Um ótimo dia pra gente, 15, falta para as 7. Alô, Gabinão, ligado na Catarinense. Alô, você que gosta da moda boa. Oswaldir e Carlos Magrão, Querência Amada. Bom dia.

0: Oswaldir e Carlos Magrão. Na manhã catarinense, no bom dia de hoje. Obrigado pela companhia. Já são 6h49. Você tá doido?
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hoje no Jornal Primeira Hora. SUS poderá ser reconhecido como Patrimônio da Cultura Nacional. Comissão aprova a criação do programa para promover inclusão digital de idosos. Município de Santa Catarina tem menos de um mês para enviar dados de saneamento para fiscalização e captação de recursos. Celesc reforça orientações de segurança diante a previsão de chuvas e temporais em Santa Catarina. Dia C reúne cooperativas em ação gratuita para a comunidade Joaçaba. Tem início o prazo para a declaração do imposto do ITR 2026. Essas e outras informações compõem o Jornal Primeira Hora, edição desta sexta-feira, que entra no ar, fica no alto em instantes na Catarinense. Valeu, Zanin. Um abraço, uma delícia, viu, Zanin? Salame, mucilha, uma maravilha. Fala, Lúcia. Um abraço, Lúcia. Tudo de bom. Luiz Conce tomando aquele chimarrão barbacoa, né, meu irmão? Um abraço. Marcos Antônio, obrigado pela companhia, meu irmão. Bom dia. Vamos fechando a conta e passando a régua no Bom Dia de hoje. 6h52. Só um trechinho dessa moda. Que é linda, linda, linda, linda. Até o refrão, produção, por favor.

0: Não te anseia. É um prazer, viu, gente, estar junto com você nessa manhã. Um abraço, viu, tio Osmarzinho. Bom dia, bom dia. Nos encontramos em instantes com as principais notícias e informações do Jornal Primeira Hora. Mas agora é hora de 5 minutos com Jesus. Bom dia para você, uma ótima quarta-feira e até breve.
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5: Eu vou morar e viver com eles. Serei o Deus deles e eles serão o meu povo. Segunda carta de Paulo aos Coríntios, capítulo 6, versículo 16. Vamos meditar no tema influenciador ou influenciado. Certamente você conhece o ditado popular que diz: diga-me com quem andas e direi quem tu és. O verdadeiro sentido do provérbio é claro: as pessoas com quem convivemos dizem muito sobre nós. Somos influenciáveis e por isso devemos evitar as más companhias. Aliás, esse é um conselho muito antigo registrado na Bíblia. Não se enganem, as más companhias estragam os bons costumes. Primeira carta de Paulo aos Coríntios, capítulo 15, versículo 33. O apóstolo Paulo nos aconselha a vivermos como povo de Deus para que não sejamos influenciados pelas atitudes dos maus. Ao contrário, Deus deseja que sejamos uma boa influência para os que nos cercam. Mas não tem sido fácil ser uma boa influência. Hoje em dia, sofremos pressões de todos os lados para abandonar aquilo que Deus nos ensina e somos tentados a seguir aquilo que Ele abomina. Parece que o certo de Deus é visto como errado pela sociedade. Porém, Deus não nos desampara. Para animar o povo de Deus, o apóstolo Paulo cita uma palavra do profeta Isaías: eu vou morar e viver com eles. Serei o Deus deles e eles serão o meu povo. O que significa ser povo de Deus? Significa uma grande bênção. É crer na obra de Jesus Cristo, que morreu e ressuscitou, para nos perdoar os pecados e nos dar a vida eterna. Ser povo de Deus é receber diariamente o pão da vida, a palavra de Deus que nos consola, encoraja e fortalece na fé. É ser sal da terra, é dar o sabor e aquele toque especial que tanto falta neste mundo. É influenciar as pessoas ao nosso redor por meio de nossas ações e pelas nossas palavras. Que com a ajuda de Jesus possamos ser uma boa influência neste mundo, como luz para este mundo e sal para esta terra. Vamos falar com Deus em oração. Senhor Deus, peço-te perdão por muitas vezes me deixar influenciar pelas más ações do mundo. Motiva-me a ser um influenciador para aquilo que é bom e agradável a ti. Em nome de Jesus, amém.

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1: Olá, bom dia. Hoje é quarta-feira, 12 de agosto. A temperatura está marcando 10 graus na Avenida 15 de Novembro, no centro, em Joaçaba. A partir desse momento, passamos a contar as principais informações para a sua manhã.
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1: SUS poderá ser reconhecido como Patrimônio da Cultura Nacional. Comissão aprova a criação de programa para promover inclusão digital de idosos. Municípios de Santa Catarina têm menos de um mês para enviar dados e saneamento para fiscalização e captação de recursos. Celesc reforça orientações de segurança diante da previsão de chuvas e temporais em Santa Catarina. Dia C reúne cooperativas em ação gratuita para a comunidade de Joaçaba. Tem início o prazo para declarar o ITR 2026. E ainda nessa edição, o giro de notícias pelo Brasil. O resultado das loterias. O comentário do jornalista Carlos Henrique Roncalho. As informações do esporte e do setor de segurança pública. Às 7:02 é hora de acionar o Daniel Panobianco, meteorologista, que fala sobre o tempo, sobre a temperatura, da agência PD Radar de Meteorologia.
2: Uma frente quente atua no estado de Santa Catarina nesta quarta-feira. Por isso, o dia vai seguir com grande variação de nebulosidade, possibilidade de chuva a qualquer momento e temperaturas mais baixas. Estas instabilidades seguirão ativas aqui sobre a nossa região pelo menos até sábado. E até lá, o volume de chuva acumulado em várias cidades pode superar os 50 milímetros. Temperatura máxima hoje prevista de 22 graus, mínima de 14 graus nesta quinta-feira. Em Frei Rogério, Valdo Oeste, Ibiã, Ibicaré, Ipira e Joaçaba. Daniel Panobianco, da agência PD Radar, com exclusividade para catarinense.
1: A vegetação nativa, que ocupava 79% do território brasileiro em 1985, quatro décadas depois, essa participação cai para 65%, segundo a nova coleção de dados do Mapa Biomas, que reúne informações sobre a cobertura e uso de terra no país até o ano passado. No mesmo período, a área destinada à agropecuária aumentou 18% para 32% do território nacional. O levantamento divulgado ontem, quarta-feira, ou melhor, hoje, quarta-feira pela manhã, mostra que apesar dessa redução do desmatamento registrado nos anos mais recentes, as mudanças acumuladas desde 1985 alteraram uma parcela expressiva do território. Cerca de um terço do Brasil teve pelo menos uma mudança da cobertura ou uso da terra ao longo dos 41 anos analisados. Na comparação direta entre 85 e 2025, 241 milhões de hectares apresentaram uma classificação diferente e 56% dessa área corresponde à conversão de vegetação nativa para uso agropecuário. As maiores perdas absolutas de vegetação nativa ocorreram na Amazônia e no Cerrado, com uma redução de 53,9 milhões e 51,7 milhões de hectares, respectivamente. Proporcionalmente, porém, o Cerrado e o Pampa tiveram as maiores quedas nos seus próprios territórios, de 34% e 32%. A Mata Atlântica continua sendo o bioma com menor proporção de vegetação nativa, 32% em 2025. São 7h05. A Comissão de Educação pode votar nesse ano o projeto que reconhece o Sistema Único de Saúde, o SUS, como patrimônio cultural nacional. A ideia da proposta, já aprovada pela Comissão de Assuntos Sociais, é valorizar a estrutura, universalizou o acesso da população brasileira aos serviços de saúde. Compreendo os trâmites com a reportagem de Alexandre Campos.
3: Já está pronto para ser votado na Comissão de Educação o relatório do senador Humberto Costa, do PT de Pernambuco, ao projeto que reconhece o Sistema Único de Saúde como Patrimônio da Cultura Nacional. O texto já foi aprovado pela Comissão de Assuntos Sociais. Ao ler o relatório da senadora licenciada Ana Paula Lobato, do PSB do Maranhão, durante a discussão da proposta no colegiado, a senadora Damaris Alves, do Republicanos do Distrito Federal, destacou que o SUS é um símbolo de inclusão social e de direitos humanos. Ela acrescentou que, ao incorporar saberes tradicionais e científicos em seus procedimentos, o SUS promove a saúde de forma integral e respeitosa às diversidades culturais e regionais do país. Na ocasião, Damaris Alves também manifestou sua experiência de quando foi ministra dos Direitos Humanos e participava de eventos fora do Brasil.
4: Vocês não têm ideia que quando a gente tem aquelas reuniões bilaterais com os outros ministros de outros estados, todos querem saber como é o nosso SUS. É um orgulho para qualquer um lá fora falar do SUS. Por todas essas razões, reconhecer o Sistema Único de Saúde como manifestação cultural nacional é um ato de justiça e de valorização de uma das mais nobres e impactantes iniciativas do Estado brasileiro.
3: Autora do projeto, a senadora Zenaide Maia, do PSD do Rio Grande do Norte, afirmou que o objetivo da iniciativa é valorizar uma estrutura que representa uma das maiores conquistas da sociedade brasileira. Ela lembrou que o SUS garante o acesso universal aos serviços de saúde, está presente em todo o território nacional e é totalmente financiado com dinheiro do contribuinte.
5: Então, isso foi uma forma da gente dar visibilidade.

0: que reconhece o SUS como patrimônio da cultura nacional, poderá seguir diretamente para a Câmara dos Deputados se não houver pedido para votação pelo plenário. Da Rádio Senado, Alexandre Campos.
1: A Câmara aprovou a criação de um programa para promover a inclusão digital para os idosos. A repórter Paula Bittar acompanhou a votação e relata.
2: A Comissão de Constituição e Justiça da Câmara aprovou um projeto que cria o 60 Digital, o Programa Nacional de Oficinas Digitais para a Terceira Idade. O objetivo é promover a inclusão digital por meio de capacitação tecnológica gratuita. A proposta prevê parcerias com escolas, universidades, centros de convivência e outras instituições para as oficinas, que deverão abordar temas como usos de smartphones e aplicativos de comunicação, acesso a serviços bancários e públicos digitais, navegação segura na internet e prevenção a golpes digitais e uso das redes sociais de forma segura e produtiva. O relator na CCJ, deputado Júlio César Ribeiro, do Republicanos do Distrito Federal, ressaltou a importância da inclusão dessa faixa etária.
3: A tecnologia faz parte da nossa vida e precisa estar ao alcance de todos, inclusive da população idosa. A proposta, ela é simples. É ajudar os idosos a terem mais autonomia e segurança para o celular, acessar serviços, se comunicar e utilizar as ferramentas digitais no seu dia a dia. É inclusão, independência e mais qualidade de vida para quem tanto já contribuiu com o nosso país.
2: O projeto que cria o Programa Nacional de Oficinas Digitais para a Terceira Idade já pode seguir ao Senado. Da Rádio Câmara, de Brasília, Paula Bittar.
1: 7 horas 9 minutos, momento dos nossos patrocinadores.

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5: Municípios de Santa Catarina têm menos de um mês para enviar dados do saneamento para fiscalização e captação de recursos. O Sistema Nacional de Informações e Saneamento Básico encerra o prazo de coleta em setembro. Regularidade no fornecimento dos relatórios é condição para obtenção de verbas juntos à União. Os detalhes é com o Cadu Reis.
6: O Tribunal de Contas de Santa Catarina enviou comunicados às prefeituras dos 295 municípios catarinenses alertando para o prazo de participação no ciclo de coleta de dados do Sistema Nacional de Informações em Saneamento Básico. As administrações municipais têm até o próximo dia 3 de setembro para encaminhar as informações referentes ao ano de 2025. Vinculado ao Ministério das Cidades, o Sinisa é a principal fonte oficial para diagnóstico da situação do saneamento básico no Brasil, e a regularidade no fornecimento dos dados ao sistema é condição.

0: ação para obtenção de recursos públicos junto à União. O auditor fiscal de controle externo do TCE catarinense, Emerson Garcia, ressalta.
1: A participação dos municípios é importante. O tribunal já vem realizando esse trabalho de ser um indutor para que os municípios informem seus dados ao Sinisa. E agora nós estamos numa segunda etapa de trabalhar a qualidade desses dados, a confiabilidade desses dados. Por quê? Além dos percentuais de tratamento de água, esgotamento sanitário, que nós precisamos acompanhar tendo em vista o marco legal de saneamento, o Sinisa fornece outros tipos de índices indicadores, como perda de água, possível inadimplência de alguns prestadores de serviço. E além disso, o Sinisa também é importante para a captação de recursos por parte dos titulares.
0: No âmbito do Tribunal de Contas de Santa Catarina, os dados do Sinisa são utilizados na elaboração de estudos técnicos, acompanhamento das políticas públicas de saneamento básico e disponibilização de painéis de monitoramento, como o Farol TCE. O auditor fiscal de controle externo do TCE catarinense, Emerson Garcia, explica.
1: Farol TCE é uma ferramenta que o tribunal desenvolveu, traz diversos dados, inclusive para o controle social por parte da população. E dentro desses dados disponíveis no Farol, nós temos os aspectos relacionados ao saneamento, né? Principalmente água e esgoto. Então, a população tem condições de acompanhar a evolução da situação do seu município em termos de água, em termos de esgotamento sanitário e faz parte, inclusive, também de uma evolução no controle, no aspecto de buscar junto ao seu gestor, ao seu prefeito, ao seu município, melhorias, soluções para que o município efetivamente alcance os 90% de esgotamento sanitário, os 99% de tratamento de água até 2033.
0: Conforme os últimos dados apresentados no Farol TCE, 89% da população de Santa Catarina recebe abastecimento de água tratada. A cobertura da rede coletora de esgoto é de cerca de 35%. De Florianópolis, da Rede de Notícias Acaerte, Cadu Reis.
2: A Câmara dos Deputados deve instalar nesta quarta-feira uma comissão especial para analisar a proposta de emenda à Constituição que reduz a maioridade penal de 18 para 16 anos. A proposta altera o artigo 228 da Constituição para estabelecer que a maioridade é atingida aos 16 anos, idade a partir da qual a pessoa é considerada penalmente imputável. A comissão vai debater conteúdo e proposta só depois do texto ir ao plenário, onde precisará do apoio de no mínimo 308 deputados em dois turnos de votação. Se for aprovado na Câmara, a redução da maioridade deverá ser votada no Senado. Após a criação da comissão especial e a indicação dos seus integrantes pelos líderes dos partidos, o colegiado terá um prazo inicial de 10 sessões do plenário para que os parlamentares apresentem emendas ao texto. Ao final desse período, ao parecer do relator, já pode ser votado no colegiado. O prazo máximo para o funcionamento dessa comissão especial é de 40 sessões do plenário. Se a proposta não for analisada, o presidente da Câmara pode decidir se leva o texto diretamente ao plenário ou não. 7:16.
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2: 7:17, Carlos, bom dia, seja bem-vindo, meu amigo.
6: Muito bom dia, Michel Oliveira, desejo a você e aos seus ouvintes uma excelente quarta-feira. Hoje, dia 12 de agosto, é o Dia Internacional da Juventude, Dia Internacional do Disco Vinil, Dia Internacional do Elefante, o Dia do Filho do Meio. No Brasil ainda se comemora o Dia Nacional das Artes e o Dia Nacional dos Direitos Humanos. Uma entidade que sempre abraçou, finalmente recebe o abraço de reconhecimento. Há dias, a direção do Abrigo 99 vem enfrentando novos tempos. Depois de muito penar e sem ter o reconhecimento de entidades públicas, mesmo fazendo o trabalho de responsabilidade do gestor público, a instituição passou a ser observada. Já não era sem tempo. O Abrigo 99, que se localiza na Barra Verde, Ervaldo Oeste, vem recolhendo das ruas seres humanos que, por um motivo ou outro, se perderam. Perderam suas famílias e a forma digna de viver. Jogados, foram recolhidos e passaram a figurar como seres humanos. Homens e mulheres que têm história, têm família, têm origem, só não tinham onde ficar. Na maioria dos casos, escolheram essa vida. Erraram, mas todos erramos, é ou não é? Bom, liderados pelo prefeito de Ervaldo Oeste, outros entes ficaram sensibilizados. Erval está concluindo o processo de parceria e vai atuar diretamente em favor dos objetivos da instituição e do próprio Serviço de Assistência Municipal Social. Quando Erval e a prefeitura deram atenção, logo a Câmara de Vereadores de Ervaldo Oeste, por unanimidade, sinalizou positivamente. Respaldou tudo isso. Agora é o município de Catanduvas. A prefeita Monalisa Ruaro disse que uma parceria importante está sendo formatada e que logo haverá um convênio. Por outra, a Faculdade de Fisioterapia da UNOESC parece estar disposta a fazer do abrigo uma extensão da sala de aulas. O coordenador do curso já foi conhecer o Abrigo 99 e a intenção seria de oferecer aos seus internos atendimento fisioterápico e de terapia ocupacional. Essas adesões representam muito, acima de tudo, o coroamento de uma iniciativa de caráter humanitário muito especial. A direção do abrigo vem lutando com forças que ninguém consegue explicar de onde vem. Seguem operando milagres com custos elevadíssimos, mas com a participação de voluntários que promovem a diferença. E aí acontece. Mas novos ares sopram sobre o projeto e, ao que tudo indica, são ventos bons que farão o Abrigo 99 sobreviver sem os solavancos que são rotina. Que outras prefeituras entendam a importância do trabalho oferecido por essa entidade simples, mas eficiente quando se trabalha e quando se trata de oferecer gestos humanitários. Quem sempre abraçou, agora é abraçado. E isso é de uma grandeza absoluta. Tenham todos um bom dia e até amanhã.
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2: Começamos com o dia de sorte, o concurso 1269. Números sorteados: 6, 13, 16, 21, 25, 28 e 29. O mês da sorte é o mês de abril. Com 7 acertos não houve ganhador. 33 apostas fizeram 6 acertos e estão faturando R$ 2.920. Há prêmios menores para 5 e 4 acertos. A estimativa de prêmio para o próximo concurso hoje é de R$ 1.100.000. Time Mania, concurso 2.427. Números sorteados: 3, 6, 9, 24, 31, 37, 71. Não houve ganhador com 7 acertos. 3 apostas fizeram 6 acertos e faturam R$ 46.513. Há prêmios menores para 5, 4 e 3 acertos. A estimativa de prêmio para o próximo concurso amanhã é de R$ 8 milhões. Quina, e o concurso 7.089. Números sorteados: 26, 33, 40, 55 e 69. Não houve ganhador com 5 acertos. Com 4 acertos, 40 apostas ganhadoras que recebem R$ 8.562. Há prêmios menores para 3 e 2 acertos. A estimativa de prêmio para hoje é de R$ 3.800.000. Voto fácil, concurso 7.000, ou melhor, 3.759. Com 15 acertos, 3 apostas ganhadoras. Um bolão de 40 cotas de Fortaleza, uma aposta simples de Pinhais, do Paraná, e outra aposta também do Paraná, São José dos Pinhais. Cada aposta dessa está recebendo a quantia de R$ 457.476. E a estimativa de prêmio para o próximo concurso hoje é de R$ 8 milhões. Mega Sena, concurso 3.043, números sorteados: 10, 11, 16, 37, 42 e 53. Uma aposta de Alvorada do Oeste fez os 6 acertos e está faturando R$ 3.077.413. Quem fez aqui na da Mega, 48 apostas, recebendo R$ 20.836. Quem fez a quadra fatura R$ 440. A estimativa de prêmio para o próximo sorteio amanhã é de R$ 3.500.000. 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
5: Temperatura se mantém em 10 graus, Avenida 15 de Novembro, no centro, em Joaçaba. Diante da previsão de chuvas e temporais em Santa Catarina, a Celesc reforça as orientações de segurança à população, especialmente durante ocorrências de ventos fortes, raios e possíveis alagamentos. A combinação de ventos intensos, solo encharcado, aumenta o risco de queda de árvores sobre a rede. Assim rompem os cabos e os danos à infraestrutura elétrica. Por isso, a Celesc está orientando a população a redobrar os cuidados durante períodos de instabilidade. O engenheiro de segurança do trabalho da Celesc, Hilton Júlio Perraro, faz as recomendações.
6: Olá, seguem algumas dicas de segurança para esses períodos de fortes chuvas. Evite ficar próximo de postes e árvores durante temporais. Nesses locais é maior a ocorrência de descargas atmosféricas. Evite tomar banho de chuveiro elétrico quando houver raios. Não atravesse áreas alagadas que possam ter fios elétricos caídos. Também não se aproxime de fios elétricos caídos nas ruas. Após inundações, chame um profissional para revisar as instalações elétricas. Mesmo sem energia elétrica, por segurança é muito importante que você considere a rede energizada e mantenha uma distância segura dos fios de energia.
5: Joaçaba recebe no dia 29 de agosto, dia C, uma ação que reúne cooperativas do Parque Central e uma programação gratuita voltada à comunidade. O Sicoobi participa com a iniciativa de educação financeira para crianças e as clínicas financeiras, oferecendo orientações gratuitas para quem busca organizar as finanças, sair da inadimplência ou começar a investir. Mari Saquete, analista da cidadania e sustentabilidade do Sicoobi, Crédito Rio, nos informa.
7: Sim, nós estaremos participando então do dia C, que é o dia de cooperar, que vai acontecer no dia 29 de agosto, no período da tarde, né? Começa ali às 15 horas e termina às 18 horas. Então, o dia C, que é o dia de cooperar, é um movimento nacional do cooperativismo que busca mostrar na prática um dos principais valores e princípios das cooperativas, que é o interesse pela comunidade. Esse é um momento em que as cooperativas unem forças para desenvolver ações que geram impacto positivo, promovendo solidariedade, cidadania, educação e qualidade de vida. Aqui em Joaçaba, então, esse movimento é organizado pela Cooperativa Aurora, que identificou a importância de trazer essa comemoração para a nossa região, já que outras unidades da cooperativa e cidades vizinhas já realizavam ações semelhantes a essa. A iniciativa deu muito certo e nesse ano nós chegamos então à terceira edição do evento, né? A Aurora reúne diversas cooperativas e também parceiros da nossa região para construir esse momento em conjunto. São instituições que se juntam, né? Instituições que acreditam na força da cooperação para transformar a comunidade. Cada cooperativa, então, contribui da sua maneira, oferecendo atividades gratuitas para toda a família nesse momento. É um evento pensado para proporcionar lazer, aprendizado, integração, né, para as famílias. E representando o Sicoobi, então, nós teremos uma programação muito especial. Nós vamos realizar a contação de histórias para as crianças, levando a educação de forma bem divertida. Também estaremos com as clínicas financeiras presenciais, que é um programa em que as pessoas podem receber uma orientação financeira individualizada e gratuita, conversando diretamente com a nossa equipe sobre organização financeira, planejamento e dúvidas do dia a dia. E além disso, nós teremos também a distribuição de drinks e outras atividades para receber a comunidade. Outro destaque que nós vamos ter nesse ano, muito importante, inclusive, é a campanha de arrecadação de tampinhas plásticas. Todas as cooperativas que estarão participando ali desse evento no dia estarão recebendo tampinhas plásticas durante o evento. Depois, esse material ele vai ser destinado ao programa Novos Caminhos, em parceria com o SESI, contribuindo com ações voltadas para crianças e adolescentes acolhidas em abrigos. Ou seja, além de ajudar o meio ambiente, né, por meio da reciclagem, a comunidade também estará colaborando com uma causa social muito importante, levando essas tampinhas ali no dia.
8: Perfeito, Mari. 29 de agosto, né, vai ser esse dia, o dia C, né? Dia de cooperar. Vai ser no Parque Municipal o dia todo? Tem um horário programado aí?
7: Isso, nós iremos iniciar às 15 horas e a programação é para ir até às 18 horas. E sim, é no Parque aqui de Joaçaba, no Parque Ivan Oreste Bonato.
8: Bacana. Um evento que envolve, né, pelas atividades, pela programação, inclusive, que vocês fizeram aí, um evento que envolve todos os públicos, não é? Ou seja, de criança a adulto, né, Mari?
7: Exatamente, é para toda a família mesmo participar.
8: Fica o convite para a comunidade em geral.
7: Exato, então, né, nós deixamos aí o nosso convite para toda a população participar no dia 29 conosco. Tragam a família, as crianças, se possível também as tampinhas, né, plásticas, para fazerem parte dessa corrente do bem. Né, nós do cooperativismo acreditamos que quando nós cooperamos, todos ganham. E o dia C é justamente uma oportunidade de vivenciar esse espírito na prática. Fica aí o convite para todas as pessoas.
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5: A Celesc deve abrir na próxima sexta-feira, 14, inscrições para concurso público que prevê a formação de cadastro de reserva para cargos de níveis médio, técnico e superior. As inscrições seguirão até o dia 23 de setembro. A prova objetiva está prevista para o dia 1º de novembro. Do total de vagas que vierem a ser preenchidas durante a validade do concurso, 20% serão reservadas para pessoas com deficiência PCD. Para nível médio, oportunidades para eletricista de linha viva, inclusive com jornada de 40 horas semanais, salário inicial de R$ 2.709, além de R$ 1.830 em vale alimentação. É necessário ter ensino médio completo, CNH categoria C. Os candidatos aprovados e contratados passarão por um curso de formação oferecido e custeado pela Celesc com duração de 3 meses. No nível técnico, o cargo disponível é de técnico industrial nas áreas de agrimensura e meio ambiente. A jornada é de 40 horas semanais com salários de R$ 3.994, além de um benefício de R$ 1.830 em vale alimentação. Os candidatos precisam ter formação técnica correspondente e registro no conselho de classe. Já para nível superior, o concurso contempla os cargos de analista de nível superior nas áreas de jornalismo e pedagogia e engenheiro nas áreas de engenharia florestal e engenharia de telecomunicações. Ambos têm jornada de 40 horas semanais, salários iniciais de R$ 6.905, além de R$ 1.830 em vale alimentações. Também a oportunidade para médio no trabalho com jornada de 20 horas, com salário de R$ 5.547, também com R$ 1.830 em vale alimentação. As inscrições realizadas devem ser feitas por meio da FAPESE, banca organizadora do concurso. 7h33, a Receita Federal definiu regras para a entrega da declaração do Imposto sobre a Propriedade e Território Rural, o DITR 2026. O prazo para o envio do documento teve início na última segunda-feira e segue até o dia 30 de setembro. A declaração é obrigatória para pessoa física e jurídica que sejam proprietárias, titulares de domínio útil ou possuidoras de imóvel rural. O presidente do Sindicato Rural de Joaçaba, Dileto Paganini, tem mais informações.
9: Todos os proprietários rurais são obrigados a fazer essa declaração do Imposto Territorial Rural, né? Alguns, conforme o valor declarado pelo próprio agricultor, né? Alguns são tributáveis e outros não. Mas o importante é que o agricultor faça a sua declaração anual para deixar o documento em dia, né? Além disso, depois tem o CCIR, Cadastro do Contribuinte de Imóvel Rural, que ele adquire na prefeitura do seu município. Mas nós que trabalhamos aqui, o sindicato, né, com mais de guias, né, da região aqui, do meio oeste, né, mais de 1000 guias que estão cadastrados aqui no nosso sindicato. Então, é importante que o agricultor faça sua declaração no tempo hábil, né, que vai de dia 10 de agosto até 30 de setembro. Então, nós temos quase 40 dias de tempo para fazer essa declaração, né? E a gente pediria, assim, aos agricultores que não deixassem para o último dia, porque acarreta contratempos, né, acúmulo de pessoas, e se fizer antes, facilita o nosso trabalho também, né?
8: Todo proprietário rural é obrigado a declarar ou existem aqueles casos de isenção, presidente?
9: Todos eles são obrigados a declarar. São isentos aqueles, dependendo do valor, né? Há uma certa quantia de valor e de que o próprio produtor avalia a sua propriedade, né? Por exemplo, o valor da terra nua, o valor dos imóveis, o que ele planta na propriedade, é pastagem, é milho, é feijão, é arroz, né? Ele tem que identificar isso. Então, dependendo do valor que ele declara, será tributado. O imposto hoje, ele é avaliado em 0,03% do valor declarado pelo próprio proprietário. Mas todos são obrigados a fazer essa declaração anual.
8: O tamanho da propriedade, o quanto essa terra é efetivamente utilizada, interfere no valor que o produtor vai pagar? Como é que funciona isso?
9: Interfere sim. Quanto mais ele produz, menos paga, né? Então, assim, ele declara, por exemplo, a área de preservação ambiental também, né? Importante que seja feita anualmente essa declaração, porque após disso, ele receberá uma notificação da Receita Federal, né? Ele é obrigado a declarar com multa e depois disso ele vai ficar em dívida ativa. Então ele tem, após isso, e pegar uma certidão negativa de débitos federais, né? Então, fazendo a sua declaração no tempo hábil, não onera muito também o custo, né? E favorece também, evita muitos transtornos, né?
8: Que documentos, que informações o produtor precisa separar antes de fazer essa declaração, seu Dileto?
9: É a matrícula atualizada. Ele vai no registro de imóveis e pega a sua matrícula atualizada, né? Do último ano. Através disso, daí vem todos os dados do seu imóvel.
8: E o Sindicato dos Trabalhadores Rurais de Joaçaba está auxiliando os produtores no preenchimento, no envio aí do ITR. Como buscar esse atendimento?
9: Exatamente, é só comparecer, nós temos aqui no sindicato nos autorizarem a fazer essa declaração. Então, será feita a declaração com autorização do proprietário do imóvel.
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5: Na noite de ontem, um jogo válido pelo retorno da Série Prata do Campeonato Catarinense, o Joaçaba Futsal entrou em quadra e acabou sendo derrotado por Marcílio Dias. O placar foi de 2-1, com gol joaçabense marcado pelo Biro. O próximo duelo, novamente pela Série Prata, fora de casa, no sábado, às 20 horas, contra a equipe de Saudades. O Avaí entrou em campo na noite de ontem no jogo que encerrou a 21ª rodada da Série B e mesmo jogando em casa, o time da capital catarinense foi superado pelo CRB por 1-0. O resultado mantém o Avaí no Z4 da Série B com 20 pontos, 5 a menos que o Ceará, que tem 16, que é o 16º colocado. A 22ª rodada, na sexta-feira, tem os times de Santa Catarina entrando em campo, sábado e domingo. No sábado, o líder Criciúma contra Goiás, às 16 horas. Já o Avaí visita o Operário no Paraná, às 11 da manhã de domingo. A CBF divulgou ontem datas e horários dos confrontos às quartas de final da Copa do Brasil 2026. Essa fase vai contar com 3 clássicos estaduais. Os jogos disputados nas semanas de 25 de agosto a 2 de setembro. Jogos de ida, terça-feira, dia 25, às 21 horas, Cruzeiro contra o Atlético Mineiro. Na quarta-feira, 21h30, serão 2 jogos, o Vasco contra a Vitória,

0: O Palmeiras, que perdeu a final de 2025 para os cariocas, encara o Cerro Porteño em casa. Os jogos de volta serão na semana que vem. Assim como no caso da Sul-Americana, que hoje também terá um duelo brasileiro. 19h, o Red Bull Bragantino recebe o Atlético Mineiro. Ontem, as equipes do país nem venceram, nem perderam. O Fluminense recebeu o Independiente Rivadavia e não saiu do 0-0 pela Libertadores. Com isso, terá que vencer na volta fora de casa. E novo empate levará para os pênaltis. Mesma situação do São Paulo, que jogou pela Sul-Americana. A diferença é que o tricolor empatou por 1-1 com o Bolívar na casa do rival e agora poderá decidir a classificação diante da própria torcida.
1: Quem está voltando aos trabalhos hoje é o Internacional, olhando uma sequência que é decisiva. Depois de 2 dias de folga, o Colorado começa a preparação para enfrentar o Remo na próxima segunda-feira no Beira-Rio. A partida é considerada fundamental na luta para afastar da zona do rebaixamento. Paulo Pezzolano terá pelo menos 5 períodos de treinamento para ajustar a equipe e a tendência é manter a base que enfrentou Corinthians, Palmeiras e Flamengo. Matheus Cunha segue no gol. Mercado deve retornar à zaga ao lado do Maripan, com Bruno Gomes no setor. Vitinho e Matheus Bahia aparecem pelas alas. No meio, Vilagra pode voltar ao lado de Bruno Henrique. Barnabé, o melhor Benabé e Alan Patrick e Carboneiro complementam o time. É a provável escalação do Internacional. Já pelo lado tricolor, o meio atacante Willian chega com acordo para rescisão amigável de contrato. O jogador de 38 anos já se despediu dos companheiros e deixará Porto Alegre nos próximos dias. Nos bastidores, a direção tricolor elogia muito a postura do atleta e do seu procurador nas tratativas avaliadas como alto nível. Willian receberá todo o valor que teria direito até o fim do contrato previsto originalmente para dezembro de 2026. Porém, o jogador concordou em receber o valor em prestações suaves que cabe no orçamento do clube. A principal motivação do Grêmio para se desfazer do atleta não foi técnica, e sim necessidade de reduzir a folha de pagamento e melhorar o fluxo de caixa tricolor. Aquela velha história, nada contra você, William, é coisa do mercado, precisamos cortar alguém, muito obrigado. Um abraço e boa sorte para o William, boa sorte à dupla Grená. 7h42, mais destaques esportivos na Rádio Catarinense FM, após o grande jornal da Hora do Esporte, com Paulo César e Eliseu Peruso Júnior.

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3: Suspeito de matar irmão em Piratuba se apresentou à Polícia Civil com advogado e responderá ao processo em liberdade.
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3: O corpo de um homem de 44 anos, de origem venezuelana, que estava desaparecido há 20 dias, foi encontrado ontem, segunda-feira, dia 10. O cadáver estava numa área localizada a aproximadamente 3 quilômetros do trevo entre Maravilha e Cunha Porã, bem no meio-oeste catarinense. A vítima, identificada como Francisco Roger Rangel Martinez, desaparecido desde o dia 19 de julho. Segundo a Polícia Civil, o corpo apresentava sinais de violência e estava amordaçado. A localização do cadáver aconteceu quando a investigação conduzida pela Delegacia de Homicídios Chapecó apurava o desaparecimento do homem. Durante as investigações, três pessoas chegaram a ser presas temporariamente por suspeita de ter envolvimento no caso entre a tarde e a noite de segunda. Conforme a Polícia Civil, os investigados podem ter a participação com possível crime de extorsão mediante a sequestro com resultado de morte, além da privação da liberdade e morte da vítima. Os mandados de prisão cautelar já haviam sido expedidos pela justiça após a solicitação do delegado responsável pelas investigações. Apesar dos indícios, a Polícia Civil informou que ainda não é possível confirmar oficialmente que o corpo encontrado seja de Francisco. A identificação depende da realização de exames pela perícia. O motorista foi preso em flagrante por embriaguez ao volante na tarde de segunda, porque perdeu o controle do carro e bateu contra duas residências em 13 tiras. O impacto causou danos em um porão e um muro e também um poste. A guarnição da Polícia Militar foi acionada para atender a esse chamado, momento que constatou que o senhor, de 63 anos, apresentava claros sinais de embriaguez. Ele fez o teste do etilômetro, o teste do bafômetro, e o teste apontou 0,9 miligramas de álcool por litro de ar aveloar, expelido, índices expressivamente acima do limite legal. O condutor foi conduzido para a Polícia Civil de Três Itilhas e está à disposição da Justiça. Uma ocorrência de violência doméstica, agressão física, mobilizou a Polícia Militar e os bombeiros na madrugada de terça-feira em Salto Veloso. O fato foi registrado às 4h30, no bairro Escolar. A guarnição policial foi acionada via Centro de Operações Policial Militar para deslocar até uma residência onde um homem havia sido agredido. A agressão aconteceu com um facão e atendimento médico. Ao chegar no endereço, os policiais encontraram a vítima com ferimento pelo corpo. Em relato prestado aos agentes, o homem informou que estava em casa quando foi atacado pelo próprio filho, que utilizou um facão e um pedaço de madeira para golpeá-lo. A equipe de bombeiros realizou os primeiros atendimentos no local e encaminhou o homem para atendimento médico e unidade hospitalar da região, onde permaneceu sob observação. O suspeito das agressões não estava mais na residência no momento da chegada da guarnição, tendo fugido rumo ignorado antes de ser abordado. A Polícia Militar realizou os procedimentos de praxe no local da ocorrência, incluindo o levantamento fotográfico e a cena do crime com o boletim de ocorrência foi encerrado. O caso agora foi repassado para a Polícia Civil, que investiga a circunstância e a motivação desse crime. A Polícia Civil investiga a morte de Cleiton Zenaro, ocorrido na manhã de quinta 6, no Hospital Universitário Santa Terezinha, em Joaçaba, após ele ser gravemente agredido na comunidade Nova Beleza, interior de Piratuba. O homem, apontado como responsável pelas agressões, e o irmão da vítima, se apresentou à Polícia Civil na última sexta, dia 7, acompanhado do seu advogado. A apresentação aconteceu após Cleiton não resistir aos ferimentos sofridos durante o episódio de violência registrado na noite de sexta. De acordo com as informações levantadas inicialmente, Cleiton foi atingido com golpes de pedaço de madeira. Ele sofreu múltiplas fraturas expostas, inclusive, nas pernas e braços, além de um grave trauma craniano. Após receber atendimento no hospital, ele precisou ser encaminhado a Joaçaba. Devido à gravidade do quadro clínico, ele não resistiu e faleceu. Cleiton morreu no começo da manhã de quinta-feira. A Polícia Militar chegou a ser acionada no dia 31 de julho para atender essa ocorrência na comunidade Nova Beleza. No local, a mãe dos envolvidos relatou aos policiais que os filhos haviam agredido violentamente o irmão. Segundo o relato dela, ela tentou separar, intervir, proteger Cleiton, mas também acabou sendo atingida e sofreu lesões no braço e na perna. Ainda conforme as informações repassadas pela polícia, o suspeito teria envolvido em outros episódios de violência e agora responde a mais esse crime em liberdade. São 7h51, faltando 9 para as 8. Assim a gente conclui mais uma edição do Jornal Primeira Hora. Produção da Central de Jornalismo Catarinense FM, sonoplastia geral Eliseu Peruso Júnior, reportagem de Paulo César, Cristian Souto, Alexandre Campos, Paula Mitari, Cadu Reis. Apresentação, Michael Oliveira, redação Oli Ricardo e Eliseu Peruso. A coordenação de jornalismo, Marcelo Santos. A supervisão geral, Nelson Paulo dos Santos. Em seguida, tem o programa da Alegria para te animar nessa manhã gelada, fria de quarta-feira. Para você, um bom dia e uma gostosa manhã na companhia do Homem Sorriso no rádio, Amarildo Monteiro.
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Meus amigos queridos, minhas amigas, esta é mais uma manhã, mais um novo dia, e que privilégio estar aqui. Pai, hoje eu quero conversar com o Senhor. Mas antes de pedir qualquer coisa, eu quero lembrar quem o Senhor é. É o Deus que me conhece por inteiro, que vê o que ninguém vê, o que continua me amando mesmo com minhas falhas. Que a tua vontade encontre espaço em meu coração, porque nem sempre ela será mais fácil, mas eu sei que será melhor. Me ensina a confiar mais e a controlar menos, a descansar quando eu quiser resolver tudo sozinho e acreditar que o Senhor já está cuidando daquilo que ainda me preocupa. Deus, me dá o que eu preciso para viver este dia que está começando. Não apenas no alimento para o meu corpo, mas a paz para minha mente, a esperança para minha alma, a coragem para eu enfrentar o que vier. Pai, perdoa os meus erros, porque há momentos que eu acerto e outros que eu tropeço feio. Mas obrigado, porque a tua misericórdia sempre me alcança. Me ajuda também a perdoar. Não porque me feriu mereça mais, porque eu não quero carregar pesos que o Senhor nunca quis que eu carregasse. Guarda meu coração e quando eu estiver fraco, me fortalece. Quando eu estiver confuso, ilumina o meu caminho. Quando eu sentir medo, me lembra que o Senhor está comigo. Que nunca me afaste da sua presença, porque é nela que eu encontro paz, direção e sentido para viver. Ah, obrigado por caminhar comigo, mesmo nos dias em que eu não percebo. Que assim seja. Amém. Que esta seja a oração de todos nesse dia, para começarmos a nossa manhã com paz no coração e o Espírito Santo iluminando a nossa alma. Que assim seja.

0: dia.
1: Felicidade, galera, é empatia pelo próximo e é sorriso no rosto, pensamento positivo, música boa, informação, companhia e aquela alegria que chega pela Catarinense e entra direto na sua casa, aonde você estiver. Hoje é dia de deixar a tristeza de lado, lá pra fora, abrir as janelas da alma e dizer: eu estou vivo, eu estou aqui. Hoje vai ser um dia maravilhoso. Então aumenta o volume do rádio,

0: Se a vida é um presente, a gente vai viver esse presente com um sorriso no rosto. Por isso que eu falo tanto. Sorrir é tão maravilhoso. Está no ar o seu programa da alegria. Trabalha comigo aqui neste momento Eliseu Peruso Júnior. Daqui a pouquinho tem Dalsa Martins trabalhando na manhã catarinense. Então vem pra cá ser feliz com a gente e curtir o melhor conteúdo do rádio pra você.
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0: E aí, vamos de notícia boa? Com certeza, nenhum de nós. Começou, galera. Bom dia pra você.

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0: Eu estava vindo para a rádio hoje e fiquei pensando, poxa vida, na navegação, barcos, como surgiram os primeiros barcos e navios? Pois então, o primeiro barco, né? Os primeiros barcos conhecidos têm milhares de anos. Povos antigos perceberam que troncos de madeira boiavam e começaram a transformá-los em embarcações. Foi assim que a humanidade começou a dominar rios e lagos. O barco mais simples antes de grandes navios existiam as canoas feitas de troncos escavados. Algumas das mais antigas encontradas por arqueólogos têm mais de 8 mil anos. Barco de junco. Os vikings eram craques em navegação. Durante milhares de anos, os navios dependeram basicamente de remos, ventos e correntes marítimas. Motor em embarcação é uma invenção relativamente recente. O primeiro navio a vapor do século XIV, motores a vapor, começaram a mudar completamente a navegação. Os navios passaram a depender cada vez menos do vento. Quando o ferro entrou na história, navios de ferro começaram a aparecer no século 14. Depois veio o aço e permitiu construir embarcações muito maiores, resistentes e pesadas. Vocês conhecem a história do Titanic, né? Ele tinha 269 metros de comprimento e existem navios hoje que passam fáceis de 400 metros de comprimento. O Titanic se torna um navio bem pequenininho perto dos que existem hoje. Um navio pode ser maior que um prédio, por exemplo. Alguns dos maiores navios do mundo têm mais de 400 metros de comprimento e praticamente como colocar 4 campos de futebol um do lado do outro. É o tamanho das crianças e flutuam numa velocidade, numa qualidade simplesmente maravilhosa. E tem navio que nunca dorme, sabia? Grandes navios mercantes podem passar meses navegando, conectando continentes e transportando alimentos, combustíveis, máquinas, roupas e praticamente tudo o que chega às nossas cidades e em todos os continentes do planeta. Do simples tronco que ajudou o homem a atravessar um rio, aos gigantes de aço que cruzam os oceanos, a história dos barcos é também a história da aventura humana. Uma hora dessa, eu vou falar sobre os grandes navios de guerra e sua história. 8:05, boa manhã, que bom você estar aqui.

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1: É isso aí, galera, amizade pra valer, catarinense, manhã incrivelmente maravilhosa, friozinho, não sei se vai ter chuva hoje, vamos aguardar, né? Por enquanto tá bacana o nosso amanhecer, friozinho, cara de inverno, tá tudo em paz. Dalsa Martins, chegou a hora, meu irmão.
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0: vou falar de aniversário, só vamos ver essa música aí que tá tudo bem, né? Galera já fica felizona da vida. Alô, vó, avô, nono, nona, bom dia, meus amados. Sejam bem-vindos à Catarinense, a sua rádio do coração. E eu fico feliz demais da conta de estar aí com vocês nessa manhã. Que o dia seja bem bacana pra vocês, com saúde boa. Hoje dá pra fazer aquela caminhadinha gostosa, dá pra fazer aquele exercício, dá pra fazer a hidroginástica, eu tô sabendo. Estão fazendo hidroginástica, isso é bom demais, viu? Estão fazendo também pilates, é, os voos estão metidos, não, seu Martins? Estão se cuidando, isso deixa meu coração cheio de alegria. E agora a gente celebra o seu aniversário nesta manhã.
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0: Olha, gente, o Grupo Os Pioneiros do Centro em Bicaré abraça hoje o seu Anilori Crepes. Grupo Esperança de Gramado dos Leite, Bicaré, Parari, Balbinote. O Grupo Sereia do Mar de Linha Grafunda Alta Luzerna para Clair Costa Beber. Grupo Vida Alegre de Linha Bonitinha para Dona Olga Borsoi. Grupo de Vargem Bonita para Nildo Gabriele. Raízes Dervaldo Oeste para Dona Ivone de Marco Spolte. Grupo de Vargem Bonita para Antônio da Silva. Grupo Nossa Senhora das Graças para Rosa Bonamigo Penso. Grupo Alvorada da Vila Kennedy para Semilda Turra. Grupo Amigos para Sempre de Nova Petrópolis para Dorilis Anitta Rodrigues. O Grupo São José da Boa Esperança em Erval para Dona Maria Ivanir Sagim. Grupo Unidos de Luzerna para Amália Otto. O Flor do Campo do Bairro São Vicente em Erval para Antônio Zampieri. Frei Silvano de Água Doce para Armin Hofstetter, Francisco Pereira da Silva, Marilene Berardo e Lenice Tereza Bortolini. Saúde, parabéns e um dia muito cheio de alegrias.
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0: Eita, trem! Marcelo Mago e Cristiano, velho, paiol, que coisa

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8: É, gente, tudo bem, tamo aí, né? Programa da Alegria 8h24, só começando, você acordando com aquela preguiça quilométrica de mais um dia. Vamos com tudo, galera, aí, horóscopo do dia chegando pra nossa manhã.
9: E agora, vamos conferir as previsões astrológicas para hoje. Áries, de 21 de março a 20 de abril.
8: O eclipse estava em sua relação com criatividade e o prazer. Algo importante pode mudar a forma como você se apresenta ao mundo ou como lida com o próprio desejo de ser reconhecido. Pode surgir a necessidade de ajustar projetos pessoais ou rever o modo como você busca sua validação. Bom dia, Touro. O foco se volta para bases emocionais e questões familiares ou domésticas. Algo pode se transformar na forma como você sente segurança. Mudanças no ambiente doméstico ou na dinâmica das pessoas que estão próximas também está no radar das coisas que você quer para hoje. Então vá na suavidade, porque tudo tende a se resolver. Gêmeos, comunicação, ideias e trocas passam por um ponto de mudança. Notícias ou conversas podem ter impacto maior do que o esperado. Então vale ser mais cuidadoso. É um bom momento para observar antes de reagir, já que o excesso de informação pode levar a conclusões bem precipitadas, viu? Como é que tá você, caranguejinha? Na boa, o eclipse pode mudar a forma como você lida com a grana ou no modo como reconhece o próprio valor. Situações financeiras ou escolhas práticas tendem a ganhar um novo direcionamento. Mais importante será alinhar o que você investe com aquilo que realmente te sustenta, tá? Leão e a turma, vamos conversar daqui a pouquinho no programa da Alegria.

0: no programa da alegria, gente querida na catarinense maravilhosa, Jorge Mateus. Tem que sorrir, né, gente? Dá um sorriso aí pra mim. Então, dá um sorriso pra mim.
1: Sorria, meu bem, sorria.
0: E vamos fazer uma grandiosa quarta-feira, isso tenho a maior certeza do mundo. Daqui a pouquinho tem mais.
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0: as melhores energias. E agora vamos rodar pelo Brasil afora, minha gente. Hoje a galera pulou da cama cedinho, né, meu caro cachorrinho? Como é que tá, meu irmão? Tudo bem? Abração para toda a galera da rodagem, para todos os motoras de ambulâncias deste Brasilzão de meu Deus. Rampão, fala aí, Rampão, como é que tá você? Bom dia.
1: Bom dia, meu amigo Amarildo Monteiro, quem fala o Rampão do Transporte do Suco do Lagarto aí no momento, caminhoneiro aí. Olha pra nós aí, a filha do caminhoneiro aí. Não me lembro quem é o cantor. Ofereça a todos aí pro meu amigo Leandro Mauro aí, se conhecemos aí nos bater de antena aí. Você sempre falava nele aí, ele, na verdade, ele puxa até meus parentes pra granjas aí. E ali pro Jandira aí, pro Vasco aí. E pra todos que estão na escuta da Poderosa aí, pro Transporte do Suco do Lagarto aí. Um abraço e tudo de bom.
0: Valeu, querido. O Jandira anda meio desaparecido, mas eu não sei nem o que houve com esse rapaz. Tio Gusto, como é que tá, meu querido? Bom dia. É, tio Gusto, vamos marcar ele aí, Dalcio Martins. Tá aí o chapelão preto aí. Ele, aquele chapéu preto maravilhoso. Tá na sequência, tá tudo na sequência aí. Tio Gusto e o seu chapelão preto no programa da Alegria. Galera que tá dando recado aqui, né, Dalcio Martins? Tem um monte de gente aí. Vamos lá, falando com toda a turma na manhã dos irmãos caminhoneiros, 8:36. Vamos lá, bom dia.
2: Bom dia, Amarildo. Tudo bem, certo? Por cá o tio Gusto. Aí já estamos bem recuperadão aí da voz aí, da garganta. Estamos show de bola. Um grande abraço e um grande dia de trabalho para você da rádio aí, mais o Dalceu aí e todos os ouvintes aí. Positivo? E um grande abraço aí para os meus amigos de estradeira aí, o Vasco aí, o Bin Laden, o Cachorrinho e mais os outros ali. Estamos aí na rodagem novamente nesse momento, passando o Joaçaba aí, eu e mais o meu companheiro de viagem, o Bocage aí, direcionado ao Erval Velho, aí, no Puxa da Ração, a transportadora Farinella. Aí.
0: Beleza,
2: um irmão. Grande abraço para todos aí, tudo de bom, aquela pressão divina aí. Estamos escutando aí diretamente o seu programa, seu Amarildo. Bom dia.
0: Bom dia. Abraço. Aquele abraço, querido. Gostei do chapéu preto aí, hein, homem do céu. Tá bom esse chapelão aí, hein? Gostei muito. Um ótimo e abençoado dia para vocês da gurizada da rodagem. Quem tá mandando abraço, André, obrigado Andrezão, tudo de bom aí. Deixa eu ver quem mais tá comigo, agora é a Motora 40 Janelas, por cá na suavidade, seguindo em frente, devagar e sempre, seu amigo de todo dia, Alexandre May, motorista da Ouro e Prata, obrigado pelo carinho. Juliano Zampeva, melhor operador de moto niveladora do Rio Grande do Sul, baseado em Marcelino Ramos, grande ouvinte da Catarinense e hoje escutando o amigo em Cascavel, Paraná. Isso que é audiência, hein? Valeu, Juliano. Tá aí numa bela cidade, né? Bela cidade do Paraná. Pois é, rapaz, Cascavel. Tem que fazer uma visita uma hora dessa pra cidade aí. São 8:38 da manhã no programa da Alegria. Vamos trazer música pra toda gurizada aí. É nóis!

0: Mas que coisa mais linda esta música, Gritos de Liberdade, né, gente? Bah, esta retrata o Rio Grande de uma grandeza maravilhosa em seu povo. Quem é que vai falar com a gente aí, Osmazinho? Fala aí, garoto, bom dia!
1: Bom dia, meu amigo Maria do Monteiro, tudo certo? Osmazinho por aqui, passando aí pra desejar pra você um bom dia. E que você fizesse um favor de mandar um bom dia e um alô pra toda a galera da Remotor. Os Falta de Ar da Pedra, o grupo Amigos, Falta de Ar da Contramão, né? Pra quem curta a poderosa catarinense. E se possível, manda aí um Zé Rico pra nós aí. Beleza, meu nobre amigo? Eu mesmo atrasado, mas tudo certo. Tenha um ótimo dia aí, até mais, tchau, tchau.
0: Tchau, tchau, queridão. Tem que bater o ponto no programa da alegria. Em Milionários Zé Rico a gente roda, né? Bah, só tem moda boa. Deixa eu mandar um abração pro Valmir aí, Valmir e as gracinhas, né? Cascavel, a famosa cidade das sogras. Só porque o nome é Cascavel, Valmir, tá louco? Aquele abraço, meu irmão. Bom trabalho, bom push. Boas andanças nesta quarta-feira. 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Meu Deus.
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7: Isso aí, meus queridos amigos e amigas, no programa da Alegria, nossa manhã continua firme, forte. Obrigado pelo carinho e agora vamos a mais uma rodada de horóscopo do dia.
8: Atenção, Leão, de 22 de julho a 22 de agosto.
7: Com o eclipse do seu signo, você está no centro de uma reconfiguração importante. Pode ser uma espécie de fechamento de ciclo ou início de uma fase mais alinhada com quem você está se tornando. O dia pede presença e honestidade consigo mesmo, sem máscaras desnecessárias. Seja simplesmente você, beleza? Falo com Virgem, bom dia. Em um período de finalizações internas, limpezas emocionais e percepções que podem ainda não estar totalmente prontas para se externalizar, pode haver sensação de cansaço ou a necessidade de recolhimento. Então vale reduzir o ruído externo e se permitir viver com calma, beleza? Falo com Libra. Algumas conexões podem mudar de papel ou perder relevância, enquanto outras ganham mais força. Existe uma energia de revisão sobre o tipo de grupo ou ambiente em que você deseja estar inserido. O dia favorece escolhas mais autênticas em relação ao seu círculo social, às pessoas que te fazem bem. Escorpião. Algo pode mudar na forma como você é percebido dentro do trabalho ou no caminho que vinham construindo em termos de carreira. Não é necessariamente sobre ruptura, mas sobre redirecionamento. O momento pede atenção ao que realmente tem consistência ao longo do prazo. Falaremos com Sagitário daqui a pouquinho no programa da Alegria.

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4: Você sabe como funciona o Sistema CNA, FAESC, Senar, Sindicatos Rurais? Em âmbito nacional, a CNA é a voz institucional do setor agropecuário, com atuação junto aos poderes públicos, na defesa de políticas para o campo e na elaboração de propostas voltadas ao desenvolvimento do agronegócio. Em Santa Catarina, a FAESC representa os interesses dos produtores e articula ações estratégicas para o setor produtivo. 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Já os sindicatos rurais formam a base do sistema nos municípios, mantendo contato direto com os produtores, identificando demandas locais e mobilizando o setor. Juntas, essas entidades trabalham para fortalecer o agronegócio. 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

0: Amarildo Monteiro, bota amizade nisso.
1: Isso aí, galera, 96, amizade, alegria, energia e aquele astral, aquela vibe maravilhosa da Catarinense aí com você na construção, né? Fazendo o seu dia mais feliz com você na solidão de uma boleia de caminhão, alegrando o seu dia. Essa é a Catarinense, feita para o povo, e o rádio é isso aí, né, Dalceu? Daqui a pouquinho tem o Momento Empregos e agora tem Tiaguinho e aquela, né, aquele pagodinho malandro.
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0: E aí, galera, de volta na Catarinense no Programa da Alegria. Valeu, pagodinho de Tiaguinho, minha razão de viver.
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0: Classificado já está no ar e um grande caminho de oportunidades de trabalho é o Cine Joaçaba, viu, gente? Nossa, galera, tem muita oportunidade para todas as áreas. Fica a dica da Catarinense para você aí, tá? E atenção, vende-se ou troca-se um Ford Ka ano 99. Tratar para mais detalhes com Arthur no 998271949. Vende uma bicicleta ergométrica usada por R$150. 988162311. Falar com Cristina. Vende um Clio Sedan por R$7.900. Fone 99806-3604 com Alzemir. Vende-se casa de alvenaria no bairro Armindo Aro de Medeiros. Está escriturada, segundo o anunciante, para financiamento. Fones 988297229 ou 3554-5982. Outras oportunidades em nossa programação. Essa edição do Classificados chegando para Cronos Segurança Privada.
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10: 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Meu amigo Leocir, dona Sônia, Adriano, toda a equipe Casa do Enxoval, aquele mega abraço, um grande dia. E agora, meus amigos, para o Laboratório São Francisco, tecnologia a seu serviço e Visa Supermercados, está no ar a provocação do dia. Hoje é quarta-feira, o bicho vai pegar. Bom dia, minha gente querida. Aqui no programa da Alegria tem aquela provocaçãozinha básica que vai mexer com a cabeça, com o coração e talvez até com a consciência de muita gente. Imagina a cena comigo, presta atenção. Você está andando tranquilamente pela rua e de repente olha para o chão, uma carteira. Você pega, olha dentro, tem documentos, cartões e de repente dinheiro, muito dinheiro. Você conta 10 mil reais. E agora, eu quero saber de você que está me ouvindo, meu amigo, minha amiga, o que você faria? Devolveria a carteira inteira para o dono, procuraria a pessoa, entregaria para a polícia ou pensaria, achado não é roubado? E aí começa o nosso quadro da quarta polêmica do programa. Hoje não vale ficar em cima do muro. Questionamentos para você. Agora pensa comigo, você encontrou 10 mil reais, mas ninguém viu você pegar. Você está precisando muito daquele dinheiro. Tem contas atrasadas, aluguel, financiamento, e aí? A necessidade muda o que é certo e o que é errado? Outra pergunta para você, você devolveria e ganhar até uma recompensa? Como você pensa sobre isso? Diga para mim, a partir de agora, na provocação do dia, qual é o seu pensamento? E hoje, de mimo do programa da Alegria, direto do Sextão, presente dos nossos queridos amigos e parceiros da Erva Mate Tertúlia, que sempre estão aqui com a gente no programa da Alegria, trazendo uma lembrança, trazendo um mimo, 2 quilos de erva mate para vocês, tá? Então, se preparem e mandem seu áudio a partir de agora. Quero agradecer o Chico Marca, amigão, o Léo, o Duca, né? O Mano, o Nando, o Maicon, toda a equipe da Tertúlia que dão aquela força pra gente aqui no programa da Alegria. Fechou? Então, manda seu áudio. Qual é a sua opinião? Vamos ouvir uma galera aí que tá pedindo outras coisas. Oi, bom dia.
11: Bom dia. Vamos tomar café, pãozinho integral?
10: Vamos.
11: Deus te abençoe, te proteja hoje, amanhã e sempre, você e toda a tua equipe. E que Deus esteja sempre no controle e no comando de todas as coisas que você for fazer. Hoje, amanhã e todos os dias. Um abraço, amigo, que te gosta muito, como se fosse um filho para mim. Um abraço.
10: Dona Terezinha, minha querida amiga, obrigado pelas palavras, já comecei me emocionando aí, Dona Terezinha, mas esse pãozinho aí deve estar gostoso, hein? Boa manhã pra senhora, querida. Quem mais tá falando aqui? Oi, bom dia.
12: Bom dia, Marilu, tudo bem? Tudo. E essa semana eu queria que você rodasse uma música hoje de Paulo e Paulina, Brinque com a Paixão. Vou oferecer pra todos os meus amigos que estão na escuta, principalmente vocês aí da rádio. Um bom dia, querido.
10: Obrigado, amiga do coração, tudo de bom pra você, pra família, mas isso fica pra quando a gente voltar, né, Dalceu? Não sai daí não, porque a provocação está no ar, eu quero muitos áudios pra gente ver qual é o seu pensamento. 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Tomara que não chova hoje, mas tudo bem.
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1: Muito bem, 9:24. A gente, claro que tudo que a gente fala aqui é imaginário, tá? Uma carteira com 10 mil reais é difícil. Vamos dar pra uma sacola? Uma sacolinha, né? 10 mil reais de documentos, né? Fica legal, né? Vamos imaginar uma sacola. Pastor ainda encontrou a sacolinha ali, tem 10 mil dentro e documentos. Você procuraria o dono, ficaria para você? O que te passa na cabeça? O que tu pensa? Você tem o hábito de achar as coisas e devolver? Você fica para você? O que tu pensa? O que tu acha que as pessoas deveriam fazer, né? Então vamos com os ouvintes aqui dando opinião no programa da Alegria nesta manhã. Estamos com vocês, meus queridos. Oi, bom dia.
2: Tudo aqui, a Vanice de Bicaré, tudo bem? Eu estou bem, graças a Deus.
1: Eu também.
2: Viu, Amarildo? Eu devolveria a carteira, mesmo eu tendo um monte de conta para pagar, um monte de coisas para fazer. Mas eu devolveria, porque eu fui criada assim. O que não é meu, não é meu. E o que é meu, é meu. Então, assim, não importa. Eu devolveria essa carteira. Bom dia.
1: Bom dia, senhora, dona Vanice. Valeu, começamos bem o negócio aí, né? Oi, bom dia.
3: Bom dia, Marildo Monteiro. Bom dia a todos os ouvintes. Cleide, eu tenho ofensor de Luzerna. Respondendo a tua pergunta, se eu encontrasse uma carteira com dinheiro, eu devolveria, eu procuraria o dono ou alguma forma de devolver esse dinheiro, pois me coloco no lugar dessa pessoa. Se eu perdesse, eu gostaria que acontecesse a mesma coisa. Ok?
1: Ok.
3: Bom dia a todos.
1: Bom dia pra você também. Essa é a Catarinense. Continue mandando a sua opinião. Eu quero ver. Vamos ampliar a discussão aqui. São 9:26 da manhã. E agora, como prometemos, né? De Paulo e Paulino, não brinque com a paixão, viu, menino?

Valeu! Tá aí, gente, de Paulo e Paulino, na Catarinense, no programa da Alegria, tá com a Radinha ligado aí, muito obrigado. Boa manhã para quem nos acompanha no computador, no telefone celular, nas nossas plataformas, no nosso app, em todo o Brasil, em todo o mundo, um grande abraço.

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8: Sou eu, meus amados, de volta na Catarinense, aquela vibe linda e maravilhosa e uma discussão hoje muito séria aqui no Programa da Alegria. Recebi a ligação da dona Ivete lá de Vargem Bonita, a mãe do Leomar, ela disse: Amarildo, um dia encontrei R$800 na rua. Sabia que de quem era o dono. Juntei o dinheiro, eu sou humilde, mas fui lá e devolvi para ele. O que não é meu, não é meu. E o que é dos outros. Mandou bem, dona Ivete. É isso aí. Dormir com a consciência tranquila não tem coisa melhor. Quem tá falando comigo? Oi, bom dia.
9: Bom dia, Maria do Monteiro, bom dia. É se eu for achar esse dinheiro, eu devolveria. Procurava o dono do dinheiro, devolveria. Uma vez, um tempão atrás, eu perdi e dinheiro e alguém achou. Eu conhecia quem achou, não me devolveu, mas eu devolveria o dinheiro.
8: Então tá bom, Nelson, é isso aí. Eu acho que vai vencer a maioria de devolver as coisas, né? Eu acho que tem que ser assim mesmo. Mas e você? O que você pensa sobre isso? Vamos continuar ouvindo a galera aí. Oi, bom dia.
10: Bom dia, Maru. Primeiramente, eu procuraria a polícia, né? Primeiramente. Registrava um BO, tá? E procurava divulgar em algum meio de comunicação, seja rede social, rádio, no caso que nós temos costume de tudo que encontra ou perde, anunciar na rádio, tá? Porque devolver dinheiro não tem marca.
8: Uhum.
10: Então você, fica difícil você devolver o dinheiro sem saber para quem está devolvendo. Então, acho que eu faria isso aí. Devolveria, sim, entregaria, sim, para a polícia, devidamente registrado e tudo certo. Beleza? Um abraço.
8: Beleza, Valmir. Neste caso, é uma bolsa com R$10.000 e uma quantia ali e alguns documentos, né? Então, a gente já saberia de quem é a pessoa. Agora, nós temos na Catarinense uma máxima, né? Se você perdeu, liga aqui que nós te ajudamos. Se você encontrou, traz aqui que nós vamos encontrar a pessoa que é dona, né? Nós temos uma série de perguntas e de possibilidades de descobrir quem é o dono verdadeiro. Já veio carteira com dinheiro aqui na rádio. E o dono apareceu, não. A minha carteira é 100, eu tinha tanto dinheiro, tinha alguns valores, nota de 100, de 50, de 10. Isso já aconteceu aqui muitas e muitas vezes. Então, há a possibilidade de você devolver realmente para o dono, né? Porque a malandragem está aí mesmo. A gente tem que ter cuidado. O Valmir tem razão. Vamos a mais gente. Oi, bom dia.
11: Bom dia, Marido Monteiro. Quem fala aqui é o Antônio Varela, beleza? Se eu achasse a carteira, uma sacola aí, eu devolveria. Porque não é meu, não me pertence, né? Se coloca no lugar dessa pessoa que perde as coisas, né? Se eu achasse, eu devolveria, beleza?
8: Beleza, Tonião, aquele abraço pra você, meu irmão. Dona Loreni, e pra senhora, qual é que é o recado, hein, dona Loreni?
12: Bom dia, Marildo Monteiro, meu áudio não saiu certo. Se eu encontrasse uma carteira com dinheiro, documentos, ou seja, o que for, chaves, eu procuraria o dono ou entregaria para alguém responsável em encontrar o dono. É o correto, né, Marildo?
8: É o correto.
12: Aqui quem tá falando é Loreni. Um grande abraço a todos.
8: Para a senhora também. Mas e se não tivesse documentos, eu penso? Se tivesse só dinheiro, o que é que você faria? Hã? O que é que você faria? A dona Ivete lá de Vargem Bonita encontrou R$800, né? Não tinha documento, não tinha nada, mas ela conseguiu encontrar o verdadeiro dono e devolver o dinheiro. Mas e se não tivesse documentos? Tá aí uma boa discussão também, né? Você devolveria? Qual é seu pensamento sobre isso? 9:37, vai mandando o seu áudio, vai participando. É a provocação desta quarta-feira.

0: Até nós, às vezes, tocamos algumas músicas assim, meio estranhas. Mas Vitor e Léo, Sem Você, é uma poesia. Essa é a música sertaneja, aprovada pela geral. 9h41, na mais ouvida rádio do sul do Brasil.
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1: Sua manhã, sua alegria, catarinense 97,3. Alô, meus queridos, alô, crianças. Muito obrigado pela carona, pela energia boa, por esse astral maravilhoso, por mais um dia com a gente. Hoje estamos na provocação. Se você achasse uma sacola com uns 10 mil reais, podendo ter documentos ou não, o que você faria com a grana, hein? Qual é o seu pensamento? Oi, bom dia.
2: Bom dia, Marildo Monteiro. Meu nome é Elizabeth Parceiro da Silva. Eu, se eu achasse uma sacola com dinheiro, Marildo, eu levaria, eu não pegaria, eu levaria aí na rádio, precisa anunciar, porque não é meu, né, amigo? E eu sei que é triste, porque meu filho uma vez perdeu a carteira dele com todos os documentos e dinheiro. Nunca mais achou, amigo, nada. Então, é muito sofrido fazer tudo de novo, né? Então, eu não ficaria com o dinheiro, não. Toca pra mim, amigo René Raí. Sabe que tá se pensando em mim? Fique com Deus, meu amigo. Tchau.
1: Valeu, aquele abraço, galera. Tamo junto, hein? Tem mais gente aqui comigo na manhã. Oi, bom dia.
3: Bom dia, tudo bem? É a Miriam Remp, Santos de Jaburá. Eu já cheguei a achar uma carteira, encontrei uma carteira caída no chão, um dia de chuva. Continha cartão de crédito, vários cartões, dinheiro, documento. Aí ajuntei, põe tudo dentro da carteira. E do outro lado tinha um banco que tinha o guarda no banco ali na porta. Fui lá e entreguei para ele. Porque eu penso assim, o que não é meu, não é meu. E um dia se eu perdesse alguma coisa que alguém achasse, que me devolvesse também. E eu penso dessa forma. Pra da música do Morango do Nordeste para nós aqui. Fez para todos os ouvintes que estão ligados na Catarinense, para vocês e da rádio. E que tenha todos uma ótima abençoada quarta-feira.
1: Obrigado, querida. Obrigado pela opinião aí também, né? Oi, bom dia.
4: Bom dia, Marildo Monteiro. Eu, respondendo a sua pergunta, penso o seguinte, que se você encontrar algo que não é seu, deve ser devolvido ou tentar encontrar para quem é o dono. Porque se a gente perder algo, vai ficar pensando, se encontrasse e eu recebesse, ia ficar tão feliz. Então, o caráter do ser humano está agora nesse momento. Mesmo nas dificuldades, você não deve de pegar o que é do outro. Porque eu penso que o que é meu e o que é do outro. E algo me diz assim também, que tudo o que você fizeres depois, mais tarde, tem a lei do retorno. Aqui é a Vilma de Ávila.
1: Dona Vilma, aquele abraço, querida. Olha, eu sou o maior, eu tenho a maior fé na lei do retorno, né? Se você faz o bem retorna para você. Isso é fato, a lei do retorno, ela não falha, gente. Mas hoje, mais amanhã, é assim. Então, o que você não quer para você, você não deseja para o próximo. Isso é pura empatia, né? Tá faltando muito isso nos dias de hoje, né, Dalceu? Nossa Senhora! Oi, bom dia!
5: Bom dia, Marildo. Tudo bem?
1: Tudo.
5: Olha, eu se encontrar alguma coisa que não é minha, dinheiro, seja lá o que for, celular, coisa, eu também não vou ficar, eu vou devolver, porque o que não é meu. Então, o que a gente não quer pra gente não faz pro outro, né?
1: É verdade.
5: Eu, se eu perdesse, eu gostaria que me devolvessem, né? Eu também, então, faria isso também. Valeu. Uma que meus pais me ensinaram isso.
1: Valeu, amiga. Isso é bom demais, né? Coisas do bem. Fala, Walter Torresminho.
6: Bom dia, Marildo. Torresminho por cá. Marildo, se eu achasse, eu também entregava, porque eu já achei até celular e coisa. Sempre levei na rádio aí pra você aí. Acho que uns 3 celulares uma vez já.
1: É verdade.
6: Eu andei achando aí e levei pra você aí. O que não é meu, eu não quero. Fui criado desde pequeno com meu pai aí, ó. Meus tios, ó. A gente não se pega porque da gente. Procura o dono e entrega. Eu levava aí na rádio pra você aí, né, Marildo?
1: Isso aí, Torresminho.
6: Um abraço aí, velho. E hoje eu tô completando 63 anos hoje, Marildo.
1: Hoje?
6: Abraço, tamo sempre junto.
1: Aê, garoto. Tá aí, meu amigo Walter Torresminho, morador do bairro Santa Teresa, 63 anos aí, que Deus abençoe, amigão. Saúde, né? Agora, precisa de saúde e o resto a gente consegue na sequência. 9:50, daqui a pouquinho tem mais.

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4: Legal, né, gente? 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Sejam bem-vindos. Quem é que está falando com a gente agora na provocação dessa quarta-feira?
5: Bom dia, Marildo. Eu devolveria sim. Esperaria, porque com certeza a pessoa que perdeu iria, se fosse quem já sabe, iria na Catarinense anunciar que perdeu e a gente já saberia o dono, se caso não tivesse documentação junto. Se tivesse documentação, já procuraria diretamente a pessoa.
4: Tá certo, é isso aí. Daqui a pouco nós vamos rodar as pessoas aí que se estenderam um pouquinho no áudio, né? Quando a gente achar um tempinho, a gente encaixa aí. Tem mais gente agora ou se eu tocar, vamos tocar música aí? O que que você vai fazer? Mais um, oi, bom dia.
6: Bom dia, Marildo Monteiro, bom dia a todos aí, aqui é o Claudir Maia, aqui do Guarulhos. Para participar aí do programa, para responder a perguntinha. Acho que se eu achasse dinheiro nessa quantia e tivesse documento, ou eu procuraria a pessoa, ou eu procuraria a polícia. Porque... porque você não quer para você, você não faz para os outros, né? Eu acho que a ideia era essa.
4: A ideia era essa.
6: Mas aí, tudo de bom aí.
4: Obrigado, querido. Tudo de bom para você. Vamos tocar modão, 9h55 da manhã no programa da Alegria. Agora, Bruno Marrone. Um sonhador, aí sim.

0: aí, 9h48 da manhã, foi o sonsaço de Bruno e Marrone em Um Sonhador, música lindona no programa da Alegria, né? Ô, dona Dalíria, bom dia, dona Dalíria.
1: Bom dia, Marilda, tudo bem?
0: Tudo maravilhosamente bem. Me diga aí pra senhora, qual é a sua opinião?
1: A minha opinião é o seguinte, se eu encontraria esse dinheiro, essa carteira, eu devolveria. Levava especialmente aí para você, que você tem condições de encontrar o dono.
0: As pessoas, né? Amém, né? Que a gente consegue encontrar. A senhora já perdeu algum documento, dinheiro, alguma vez na vida ou não?
1: Olha, eu não perdi, mas me roubaram uma vez. Eu tinha um cartão de cheque, sabe?
0: Aham.
1: E estava trabalhando num lugar que a minha filha trabalhava lá.
0: Ah.
1: E chegou dois indivíduos lá e deram um jeito e roubaram o meu talão de cheque. Com a minha identidade, com o meu dinheiro, tudo. Aí, isso foi no sábado. Na segunda-feira, eu fui cedo no Banco do Brasil, que eu tinha a conta.
0: Aham.
1: Uhum. Cancelei a conta, tirei todo o dinheiro que eu tinha lá. E dali uns dias veio um senhor aqui em casa me cobrar um dinheiro.
0: Uhum.
1: Que esses rapazes, sabe, foram no baile e pagaram com meu cheque.
0: Claro, malandros, né? Mas...
1: E daí eu disse para esse senhor, me desculpe, mas eu fui na delegacia, dei queixa, o meu cheque foi roubado e eu não vou lhe pagar.
0: Falou e disse, dona Dalíria. Obrigado pela participação, querida. Valeu.
1: Um abraço.
0: Abração, é isso aí. Passo, delegacia, faz o boletim de ocorrência e tá tudo certo. 10 da manhã, é hora de notícias, de informação na Catarinense.
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0: Marcelo Santos, e aí, Marcelo? Bem-vindo, bom dia para você também.
4: Bom dia, Marido Monteiro. A Câmara dos Deputados vai instalar nesta quarta-feira uma comissão especial para analisar a proposta de emenda à Constituição, que reduz a maioridade penal de 18 para 16 anos. A proposta altera o artigo 228 da Constituição para estabelecer que a maioridade é atingida aos 16 anos, idade a partir da qual a pessoa é considerada penalmente imputável. A comissão vai debater o conteúdo da proposta e só depois o texto vai ao plenário, onde vai precisar do apoio de, no mínimo, 308 deputados em dois turnos de votação. O novo veranico que passa a atuar sobre o Brasil nesta quarta-feira deve espalhar o calor por uma área maior do país nos próximos dias e levar os termômetros para até 42 graus em pontos de Mato Grosso, Goiás, Tocantins, Pará, Maranhão e Piauí. A previsão é de tardes cada vez mais quentes e secas, principalmente no centro-oeste e em partes do norte, do nordeste, do sudeste e também do sul do Brasil. O Líbano pode se tornar o primeiro país do Oriente Médio a abolir formalmente a pena de morte. Nesta terça-feira, o parlamento libanês aprovou a medida com a maioridade dos deputados votando a favor da proposta. O projeto vai seguir agora para análise do gabinete ministerial, antes de ser encaminhado ao presidente para sanção.
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4: O São Paulo segurou um empate por 1-1 com o Bolívar nesta quarta-feira no Hernando Siles, em La Paz, pelo jogo de ida às oitavas de final da Sul-Americana. As equipes voltam a se enfrentar na próxima terça-feira, às 21h30, no Morumbis. O São Paulo precisa agora vencer para garantir vaga nas quartas de final no tempo normal. Em caso de novo empate, a decisão será nos pênaltis. Antes disso, a equipe de Dorival Júnior encara o Coritiba no sábado às 21 horas pelo Campeonato Brasileiro. Eram estas as informações da redação para o Programa da Alegria, Marcelo Santos.
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0: Só aí, gente, 10 horas e 5 minutos da manhã. Estamos no programa da Alegria, com todo carinho, com todo amor. 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Amiga Marta Vieira escreveu assim: respondendo à perguntinha, Amarildo, eu devolveria a carteira com tudo dentro, porque não acho justo você pegar o que não é seu, mesmo que seja achado. Devolva para a pessoa ou levo na rádio, porque a rádio ajuda a achar a pessoa, porque só de saber que quanto é sofrido para fazer todos os documentos e correr atrás de boclear cartão. Sem contar que o dinheiro pode ser de uma pessoa que vai pagar uma conta do mês. Eu devolveria, porque a gente tem que ser humano, se ajudar, porque tudo é difícil. Minha resposta é essa: ser justo e honesto leva a gente sempre para frente. Deus nos ensina sempre a ajudar as pessoas. Marta, mandou bem, muito obrigado pela tua resposta aí, tá? Começando mais uma hora do programa da Alegria, obrigado aos nossos ouvintes. Outro ouvinte que escreveu aqui: bom dia, Marildo, eu, Maria da Fonseca, devolveria tudo, pois Deus é mais. Lamentável, até agora não foi encontrada a bolsa e todos os documentos de Ariadne Trevisol, levado por alguém dentro do mercado Passarela de Ervaldo Oeste. Foi feito o boletim de ocorrência. Estamos aguardando as imagens pedidas pela delegacia. Podiam levar a bolsa, mas deixassem os documentos dela. Alô, galera, você que levou a bolsa da Ariadne Trevisol, seja bonzinho, né? Aproveita o momento e traz aqui na rádio. Não vão fazer pergunta, não vão mandar prender você, não vão fazer isso não. Só queremos a bolsa dela de volta. Então pratica a empatia e devolve a bolsa, documentos de Ariadne Trevisol. É isso aí. Vamos ouvir Rio Negro e Solimões, né? Castelo de Sonhos. Essa música vamos oferecer para os nossos amigos Toninha e João do Pandeiro, que estão tomando um chimarrãozinho em frente ao fogão, uma hora dessa lá em Erval. Alô, meus amigos, tá aí, ó.

0: isso aí, gente. Valeu, Rio Negro e Solimões, no programa da Alegria. Bom demais. 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

0: Isso aí, gente do bem, 10 horas e 15 minutos da manhã, reta final da nossa provocação do dia. Tem gente falando com nós. Oi, bom dia.
1: Bom dia, meu amigo Marildo Monteiro. Fiquei 8 dias fora de Joaçaba, mas sem uma pra te contar. Meu nome é Verino, sabe, né? Então, eu viajei a semana passada, fui na formatura do neto meu em Camboriú, que se formou médico. Então, eu comprei passagem da Catarinense. Eu estava sentada ali esperando. Ele chegou um pouco atrasado, que veio de Concórdia. Uhum. E eu deixei uma almofada muito bonita e um casaco no banco. Esqueci, levantei e fui lá pedir se era esse ônibus que ia. E simplesmente dei a mala para ele colocar lá embaixo e a minha sacola e entrei no ônibus. E nem lembrei que eu deixei no banco. E como uma pessoa de alma boa, pegou e chamou o cara, porque eu estava na frente do portão da Catarinense. Aí essa pessoa disse, deve ser de alguém que embarcou no ônibus da Catarinense. E ele entregou lá e eles guardaram. Daí nós já estávamos em Campos Novos. Daí ligaram para o motorista se tinha alguém no ônibus que tinha deixado um objeto lá. Mas eu já tinha dado conta que eu tinha deixado. Eu disse, o que eu vou fazer? Alguém pegou, que faça bom uso. Então aí eu falei para o motorista que era meu. Daí ele disse, o pessoal da Catarinense guardaram lá para você. Quando você volta, passa lá e traz a tua passagem junto. Ali tem dia, data e hora que você pode pegar, que é teu, tá guardado. Fiquei louca de feliz. Só que eu cheguei agora hoje de madrugada, a Catarinense ainda tava fechada, mas da hoje eu tenho que subir lá buscar. Mas veja bem, o cara foi muito gente boa, inteligente, entregou lá para a agência da Catarinense.
0: Isso aí, dona Verena.
1: Vou pegar de volta. É. Muito obrigado para essa pessoa que fez.
0: Viu como tem gente de coração bom? É só a gente encontrar. O mundo tem mais empatia, né? O que que é empatia? Aceitar o que o outro pensa. Se a gente não entender isso, não tem razão de existir as coisas, né? Sem empatia o mundo não vive mais, a gente tá indo num buraco sem volta. Tem mais ouvinte, dá o seu oi, bom dia.
2: Bom dia, Marilda. Eu vou te contar não é uma história, é uma verdade isso aí. Eu morava em Chapecó, né? Hoje eu moro em Videira, né? Aqui no Rio das Pedras. Aconteceu dois fatos semelhantes, igualzinho um ao outro, né? De a pessoa apanhar a carteira em cima do carro e eu tá ali naquela hora ali, né? Em Chapecó, eu nunca peguei o ônibus naquele ponto, na frente da cooperativa. E aquele dia eu resolvi de pegar o ônibus na frente da cooperativa, né? Uhum. O rapaz sai da cooperativa, aquelas capangas antigas, né? E põe em cima do carro, embarca e sai, né? Ele saiu, a capanga caiu, eu fui lá, juntei, põe aí dentro da minha sacola e fiquei no ponto esperando, né? Eu sabia que ele ia voltar, né? Dali um pouco voltou o rapaz desesperado, né? E eu disse, não, acho que é Deus que põe a gente na hora certa e no lugar certo, né? Mas graças a Deus, fiz uma amizade por essa vida, né? E hoje Deus tem me agraciado muito, né? Então é tudo por Deus, né? Mas tudo, o cara voltou, entreguei, o outro também entreguei. Então é honestidade, né, marido? Porque hoje a honestidade não é fácil, né? Uhum. Mas beleza, então, tudo é bom pra vocês aí.
0: Eu que agradeço a gentileza e a sua linda história aqui no programa da Alegria, coisas que fazem a diferença. Pra gente finalizar o programa de hoje, né, na provocação, vamos a mais um ouvinte.
3: E aí, marido, sou Maria Bela. Eu também, se eu acharia uma carteira com dinheiro, mesmo eu tendo contas para pagar, eu devolveria ao dono. Porque o que não é meu, não é meu. Se eu perdesse, eu não gostaria que a pessoa que achasse me devolvesse. Uhum. Diz que dinheiro não tem marca, mas se a gente sabe quem é o dono, a gente vai devolver ou vai procurar alguém que consiga achar, é, né?
0: Claro.
3: Porque o que não é da gente, não adianta eu pegar ou a pessoa fazer não saber quem foi, mas que achou e ficou com o dinheiro, mas Deus sabe. Então eu devolveria ao dono.
0: Mandou bem, dona Maria Belo. Belo pensamento da senhora aqui no programa da Alegria, viu? Agradecemos. Encerramos ou a Vilma fala com a gente ainda? A Vilma fala com a gente aí? Tem mais ela aí pra falar? Tem mais alguém? Pode dar o play, dá o seu. Vamos ver quem é que tá falando aí. Oi, bom dia.
4: Bom dia, Marildo. Eu sou a Vilma. Se eu achasse, Marildo, uma carteira com dinheiro que não fosse meu, eu devolveria a pessoa, Marildo. Porque é muito triste. Há uns 7 anos atrás, quando a minha mãe tava mal, o meu irmão foi sair de casa, que a gente recebeu um telefonema que a minha mãe estava bem mal, né? E aí ele acabou esquecendo a carteira dele em cima do carro. E foi perdido aqui no bairro, Amarildo, até num certo ponto ali que a gente lembra bem até onde que, né, poderia ter sido. E tinha um valor grande, Amarildo, na carteira dele. E deve ter sido pessoas aqui do bairro mesmo que encontraram essa carteira dele, né? Porque outras pessoas não iam encontrar, porque foi até num certo ponto da minha casa, que a gente saiu até num ponto de ônibus, quando ele lembrou da carteira, que ele parou o carro, que a gente foi procurar, a gente não achou. Alguém deve ter achado, né, Marildo? Uhum. E não foi entregue, né, Marildo? Não pelo dinheiro, né, Marildo? Que não era pouco, né? Mas pelos documentos dele que tinha, pelos cartão, que nem tu falou, né, que faz falta. Mas é assim, Marildo, a gente não pode pegar o que não é da gente, né? Porque Deus cobra, eu acho assim que Deus cobra, né? Se você pega o que não é teu, não vai te servir adiante nunca, né?
0: Isso é um fato. O dia que a gente chegar lá em cima, né? Carinha aquele de cabelo branco, barba longa, vai te perguntar: ei, meu filho, o que que você fez de bom lá na terra? E isso vai estar lá anotadinho no caderninho dele, pode ter certeza, viu? Seu Olímpio, para fechar o programa, diga lá, bom dia!
5: Bom dia, Marildo. Meu nome é Olímpio Antônio Lira. Se eu achasse uma carteira, com certeza eu devolveria, né? Uhum. Porque eu acho que a pessoa que perdeu, talvez seja precisando mais do que você. E a honestidade não tem preço, né, Marildo?
0: Não tem.
5: Porque poucos dias atrás, perto da Caixa Econômica, eu derrubei minha carteira na rua, uma senhorinha achou. Não deu 5 minutos, ela estava procurando na caixa ali, atendente, para devolver a carteira que alguém tinha perdido. E era a minha carteira. Então, ainda tem muitas pessoas honestas, né, Marildo? Há uns 3 meses atrás, minha filha perdeu R$1.000 perto da Caixa Econômica, no centro da cidade, já sabe ali. Até coloquei na rádio na época lá. Uhum. Ninguém devolveu, né? Porque nem o cara ali antes falou que dinheiro não tem nome, né?
0: Não tem nome.
5: Mas para essa pessoa que achou, levasse no rádio, com certeza vocês iam anunciar, eu anunciei o nome dela, que tinha perdido, que era o dinheiro do aluguel, mas ninguém devolveu, né? Mas com meus filhos eu passei que pio não é deles, tem que devolver. Porque tem vários veículos de comunicação que você pode anunciar, dentro do documento tem nome, né? Tudo da pessoa, se consegue achar hoje em dia, né? Dinheiro é complicado, mas se a pessoa for honesta, você vai dar um jeito de anunciar alguma coisa ou deixar no rádio, né?
0: Isso aí, meu querido, muito obrigado. Nós temos, assim, várias situações de dinheiro que foram entregue aqui na rádio que a gente achou dono, devolveu pro dono, né? Então, é possível sim. Gente, nosso encerramento de hoje. Provocação mostrou uma coisa interessante, né? Às vezes é muito fácil dizer o que é certo quando a situação está apenas na conversa. Difícil mesmo é saber o que a gente faria quando a oportunidade aparece na nossa frente. Então fica a pergunta para você levar pelo resto do dia. Caráter é fazer o certo quando todo mundo está olhando ou fazer o certo justamente quando ninguém está olhando? Pensa nisso. Agradecendo ao Supervisa e também ao Laboratório São Francisco por mais uma provocação maravilhosa, e eu agradeço sempre o nosso ouvinte, que é a nossa grande razão de existir. Belas opiniões no dia de hoje, 10h24 da manhã. Vamos falar de ofertas e promoções? 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
1: Isso aí, minha gente, 10h28 da manhã. O que a gente vai fazer aqui no programa da alegria é o seguinte: convidar para uma festança do Lions Clube Joaçaba Cruzeiro para a 29ª edição do tradicional Café Colonial. Sábado, dia 15 de agosto, das 5 às 8, no Pavilhão Frei Bruno. Cartões R$80 à venda na RZ Parisotto e Relojoaria do Arno. Participe. O valor arrecadado será destinado para ações sociais, como sempre, né? Vem aí a tradicional festa de São Roque no dia 16 de agosto, no pavilhão da comunidade de Linha Duas Casas, em Joaçaba. Às 10, Santa Missa em honra ao padroeiro, com a tradicional bênção do pão e do sal. Ao meio-dia, delicioso almoço com churrasco de gado e porco, além de pães, cucas, bolos, pastéis e muito mais. E às 14h, grande matiné com a banda Geração. Reserve já seu cartão, viu? O WhatsApp para reservar é 998289549. A galera tá esperando por você.
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maravilha! E aí, 10 horas 34 minutos da manhã, dona de casa. Dá um abraço, bom dia, secretária do lar, bom dia, dono de casa. Pessoal, já tá pensando o que que vamos fazer de almoço hoje? Já tô sentindo um cheirinho bom de comida, hein? Isso tudo é fome, galera. Meu Deus, que fome! 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Leocir do céu, tu tá louco, homem do céu. É isso aí, Dalson Martins. Vamos então entregar 2 quilos de tertúlia. Primeiro ouvinte, participação de hoje de manhã, né? Então vamos lá. 32, parou, 32, é a dona Vilma Poster de Ávila. Pode passar aqui a partir de 1:30 com documento e tomar um bom chimarrão com tertúlia, o melhor mate do Brasil. E agora, mais 1 quilo de tertúlia. Número 88, vamos ver, 88 parou. Dona Verena Petri, que deu o seu depoimento também hoje aqui, pode passar a partir de 1:30 da tarde e retirar o seu quilo de tertúlia. Parabéns, dona Vilma, parabéns, dona Verena, vocês são sensacionais. E agora a gente arrebenta, né, Dalsa? Henrique Juliano.

0: E aí, Dalson Martins, valeu, Henrique Juliano. 5 km, eu volto já.
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1: Dá um abraço aqui de urso e uma boa manhã pra você, Amado Batista. Tum-tum de saudade. Vamos botar alegria nisso que tá chovendo? Não acredito. Tava tão bom, tá chovendo. Pô, me ajuda aí, pai. Tá chovendo? Não. Mas que seja feita a sua vontade, certo?

0: Gostou, garoto? 10h47, Amadão, mandou bem, hein? Mandou bem. Daqui a pouquinho já é agenda do aniversariante do seu. Tu tá adiantado nesse horário hoje, hein? Vamos lá, daqui a pouquinho tem mais.
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7: De boa na Lagoa, super incrível e maravilhosa, quarta-feira fria no vale mais bonito do planeta. Vamos que vamos, né, gente? É hora da agenda do aniversariante. Preciso comer um bolinho de chuva hoje, né, Dalceu? Hoje é o dia propício pra comer bolinho de chuva, né? Frito na banha, será? Ou no azeite, né? Bem sequinho assim, já pensou? Meu Deus do céu. Vamos lá, Dalce, aperta o play.
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7: Isso aí, parabéns, felicidades, que o bom Deus os abençoe. Hoje, Dona Rosa Bonamigo Penso está completando 89 aninhos da filha Clair, do genro Jairo, da neta Betânia. Um abraço carinhoso, de muita saúde a ela e com muito amor. Maria Sagem, em Boa Esperança, de aniversário da prima Nelce Sagem, toda a família aqui de Joaçaba. Vitorino Niqueri, de aniversário da Mana Dirce e de toda a família, com todo carinho para ele. Walter Torresminho, 63 anos, aí no bairro Santa Teresa, de toda a família, dos amigos, né, meu amigo? Boa recuperação, tudo de bom para você. A família, esposo, filhos, genros, nora, netas, oferecendo a agenda do aniversariante hoje para a mãe Novelique Amuleira, pela passagem do seu aniversário. Hoje é dia de celebrar essa mulher incrível e completa. Mãe dedicada, mulher forte, amorosa, amiga, que nos conforta e estimula. Muito obrigado por nos permitir estar ao seu lado em mais esse aniversário. Te amamos muito, mãe da família. Emily Figueiró, de aniversário hoje do pai Enio, né? Dos manos Alex e Gabriela, pra dona Antoninha Novelique Amuleira, né? Tem o primeiro nome, mas é a dona Novelique Amuleira. Então, do genro Carlos Abate, família. Então, é a mesma pessoa aí. Dona Antoninha Novelique Amuleira, pelo jeito vai ter festança lá, né, do seu Martins? É isso aí. Que Deus abençoe. Parabéns a todos e felicidades. Parabéns e felicidades com toda a alegria do mundo. E Felipe Duran cantando. Um anjo.

0: Valeu, Felipe Duran, na sua janela, é isso aí. Deixa a chuva cair, né? De boa companhia, de alegria, de coisas boas. Que o seu anjinho te proteja nesse dia abençoado e maravilhoso. Parabéns, galera. Agenda volta amanhã e daqui a pouquinho a loucuragem do show de bandas no seu rádio.
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3: E aí, estamos chegando, né? Manhã maravilhosa, linda, 11:04 no vale mais bonito do planeta, Garoa Fina caindo. Pra galera que tá na finaleira de mais uma manhã, esse é o show de bandas incrivelmente energia boa pra você. E pra toda essa galera maravilhosa que está aqui curtindo o programa da alegria, bom dia, Marildo, manda um alusão pras meninas do Hotel Beber de Campos Novos, Aline, Ju e também pra Jô, que estão na escuta todos os dias. Um beijão, meninas, muito obrigado pela audiência. Oi, amiga Irma, obrigado pela audiência, pedindo música do Terceira Dimensão, oferecendo ao esposo Fábio. Obrigado, galera, pela audiência. Um dia maravilhoso pra vocês. Tudo de bom. E que tal começarmos com Terceira Dimensão? Vamos embora, né?

Isso aí, galera, gostou da musiquinha? É linda, né? Começamos bem com o pessoal do Terceira Dimensão. Meu fone de ouvido parece que tá estéreo, né? Ele funciona um lado, o outro ele não funciona, de repente ele funciona um, não funciona o outro lado. Tá bom, né? Tá beleza. Ai, ai, ai, ai, ai, o que que houve com esse fone? Quem que detonou o fone de ouvido aqui da técnica, né? Que é só aqui que eu uso o fone de ouvido, né? Lá no estúdio a gente não precisa usar, né? Quem trabalha aqui? Quem? Michael Oliveira. Só pode ser ele. Só pode ser esse gordinho. Destruidor de tudo, é impressionante. É caneta que some, é fone que não dura. Pá, mas não posso acusar ele do fone de ouvido, porque ele tem um fone dele próprio, né? Ele usa um fonezinho todo metido, todo invocado, que cabe na orelha, assim. Ele é diferente, ele é metidão. Então, não sei, problema técnico acontece, né? Não, nada dura para sempre, né? Então, vamos deixar assim. Vamos abrir uma CPI e vamos investigar. 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
5: Só aí, eu sou Milhares e filhos do senhor Nelson Irineu Simianco, ainda consternados com seu falecimento, agradece aos parentes e amigos e a todos que fizeram parte desse momento da partida, pelas manifestações de carinho, apoio e solidariedade nesse momento de dor, e convidam para a missa de sétimo dia, que será celebrada hoje, 19h, na Igreja Senhor Bom Jesus, em Erval do Oeste. A hora de agora, 11h12.
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3: 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Não dá pra perder aí. Vamos falar então com a rainha dos queijos, né? Obrigado. O que que adianta mandar foto de queijo pra gente aqui? Você mora lá longe, como é que a gente vai comprar queijo? Tá louco, Miriam? Bom dia!
4: Bom dia, Marildo, tudo bem? É a Miriam Rempke de Santa Rosa de Amorar. Roda pra nós a música da banda São Marino, Página Virada. Ofereço para todos os ouvintes que estão ligados à Catarinense, para vocês e da rádio, e que tenha todos um ótimo abençoado dia.
3: Vamos
4: e aqui começou a chuva.
3: É verdade, então vamos ouvir aí, ó.

0: Valeu, galera. 11:19, San Marino demais.
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3: 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Toda a galera do Caetá, aquele abraço, obrigado pela carona. Tamo junto aí, meninos. A milhão por hora e meninas também.
4: Dá uma música pra mim. Eu vou pra Santa Catarina que canta essa música aí. Traga pra mim.
3: Ah, vamos achar, né? Fácil. Fácil de achar que eu vou pra Santa Catarina, terceira dimensão. Fala, Nelson.
5: Bom dia, Maranhão Monteiro. Ó, Nelson, de volta. Tá com a música dos atuais, não? Aí no show de banda, pra todo mundo que estiver ouvindo a rádio, pra quem gostar do programa da alegria.
3: Valeu, garota. E o Arno lá da Relogeiro do Arno tá bem engraçadinho, né? Copa do Brasil, Grêmio e Inter se deram bem. Pegaram os mais fracos. Boa, adorei, Arno. Obrigado, amigão, pela audiência e tudo de bom. Fala, dona Deia, como é que tá?
6: Oi, bom dia, Marildo, tudo bem?
3: Tudo.
6: Gostaria de ouvir a música da banda Os Montanários, Gosto Doce da Paixão. Se for possível, tu rodar para me ouvir. Uma boa semana, Marildo. Se cuida dessas friagens aí.
3: Eu tô bem.
6: Ontem para cá tava.
3: Tá feio, né?
6: Só faltava nevar.
3: É verdade. Mas eu tô de boa, tomo vacina, me cuido, tá tudo certo, né? Então, tamo tranquilo aí, pode ver como é que está minha voz hoje, testando, 3, 2, 1, som, tudo bem? Então tá legal.
7: Olá, Leandro Monteiro, bom dia, tudo bom com a senhora ali de novo, Asmiro? Que pediu onde saiu Encantos aí, hein? No show de bandas aí, pra quem todos tá ouvindo o seu programa. E tudo bom pro senhor aí, vamos aproveitar o tempo, né, que tá garoando lá fora, né, quem dos outros, pingando aqui dentro.
3: É verdade.
7: Tudo bom, né?
3: Aham.
7: E é só o Encantos aproveitar ali, que tá o tempo também pra chuva, né? A gente tá apreciando o tempo abençoado ali de Deus, Deus. E o velho chuvoso e frio se ano bastante pra gente, né?
3: Aham.
7: Beleza, Deus abençoe, tudo bom.
3: Obrigado, querido, tudo de bom. Tinha programado uma outra música do Céu e Cantos aqui, mas vou rodar essa aqui, porque essa aqui é bonita, né? Clarão da Lua, mandar um abração pro Girioli, obrigado, tá, Girioli, pela audiência aí, já aproveito. Mato um coelho com uma cajadada, mato dois coelhos com uma cajadada só. Girioli, oferecendo a esposa Cris, muito obrigado pela carona. Bom finalzinho de manhã pra vocês. E aqui está Céu e Cantos, então, Clarão da Lua.

esse foi o Clarão da Lua de Céu e Canto, sempre muito, muito, muito legal. 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
10: E aqui a gente vai se embora, né, galera? Com aquele pique, a energia da Catarinense, 11:37 da manhã. Rampão, tu tá aí de novo, Rampão, diga lá, meu
12: bom
10: amigo.
12: Bom dia, líder novo, Amarildo Monteiro, quem fala o Rampão do Transporte do Suco do Lagarto aí no momento, no show de bandas aí, da roda pra nós aí. Banda Brilhação aí, Batom Vermelho, hein? E ofereça pra bem casada lá na Ouro, lá, que tá lá escutando a rádio lá, Janaína de Vargas aí, minhas princesas, Larissa e Letícia ali. Beleza. Um abraço ali, tudo bom?
10: Valeu, fala, Vanessa.
13: Eu queria perguntar, tá torre, internet?
10: Ah.
13: Eu já arrumava ou não? É só para o povo do mundo saber, né?
10: Ah.
13: É só para ver se eu já arrumava ou não.
10: Torre da internet?
13: Da torre, internet.
10: Olha.
13: A gente sai o... E a gente sai e não pega, né?
10: Olha, a torre...
13: E o sinal, né?
10: Uhum. A torre tá arrumada. É que tem uma área para ela pegar, né? Tem locais que pega e tem locais que não pega o telefone, tá? Então é isso, Vanessa, não é que a torre esteja com problema, ela tá ok. Mas tem locais que pega e tem locais que não pega, é assim, tá bom? Deixa eu mandar um abração pra dona Elaine e seu Valdir, obrigado, queridos, pela audiência. E vamos pedir aqui e tocar o som de Brilhação, né? Batom Vermelho, vamos lá.
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Valeu, Vanessa, tá aí, banda Belly na Catarinense. 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Bem, temos que apurar um negócio aqui, né? Pra tocar música pra todo mundo. Essa que vai pra dona Délia. Oi, dona Délia.

0: tá na hora da gente sair de mansinho, né? Sair de leve com a música dos meninos. Obrigado pelo carinho, gente. Obrigado pela audiência em mais uma manhã maravilhosa. Agradecemos em nome da equipe que o seu dia continue sendo feliz. Uma feliz tarde pra você. Às 4:30 eu volto com a saudade. A gente se encontra lá. Fiquem bem. Continua Catarinense.
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0: A Santa Bênção de hoje tem os seguintes oferecimentos na Catarinense, oferecendo para Vitorino, que hoje está de aniversário, da esposa Inês, da filha Roberta, o Bozó, né, que trabalha na prefeitura, nosso amigo Vitorino, grande colorado, que hoje está de aniversário, todas as bênçãos dedicada a ele. Também queremos oferecer a bênção para Rosa Bonamigo, penso, 89 anos hoje, da filha Clair, genro Jairo, neta Betânia, com todo carinho. Para Maria Sagim, de Boa Esperança, da prima Nelce Sagim e família, com todo carinho. Também para o Vitorino Nichelli, da Mana Dirce, né? E toda a família, ele, com todo carinho. Walter Torresminho, 63 anos hoje, da família, parabéns e felicidades. A família, o esposo, o filho, genros, noras, netas, oferecendo a santa bênção de hoje para dona Antoninha Novelli, que é a muleira, que está completando hoje aniversário, né? Uma mãe dedicada, uma mulher forte, amorosa, amiga, que conforta e estimula toda a família. Então, motivo de alegria hoje. Emily Figueiró, do Paiênio, Manos Alex e Gabriela. E para dona Antoninha Novelli, que é a mulher, então, do genro Carlos Abate e de toda a família. Para as pessoas que precisam de uma palavra de alento, encontrar o conforto nas palavras de Deus. E para as pessoas enfermas, em casa, nos hospitais, seus familiares, a santa bênção é dedicada nesse momento com muita fé.
2: Pai nosso que estais no céu, santificado seja o vosso nome, venha a nós o vosso reino, seja feita a vossa vontade, assim na terra como no céu. O pão nosso de cada dia nos dai hoje, perdoai-nos as nossas ofensas, assim como nós perdoamos a quem nos tem ofendido. Não nos deixeis cair em tentação, mas livrai-nos do mal. Amém.

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3: Proposta fixa em 20 anos a prescrição de crimes sexuais contra crianças e adolescentes. Pedido de vista de a votação de Estatuto da Pessoa com TEA. Mulheres com medidas protetivas poderão mudar local de votação em Santa Catarina. O município de Joaçaba apresenta agenda de monitoramento e protocolo de segurança nas escolas. Prefeito Wilson Sartori projeta investimento de R$1,5 milhão em equipamentos para a rede municipal de ensino. Prefeitura de Joaçaba e Ervaldo Oeste definem programação para o desfile de 7 de setembro. Fundação Logosófica realiza hoje palestra que integra a programação alusiva dos 109 anos de Joaçaba. Bebê de 4 meses morre após mal súbito em creche na região. Quarta-feira, 12 de agosto, temperatura marcando aqui na 15, 18 graus. 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
4: Uma frente quente atua no estado de Santa Catarina nesta quarta-feira. Por isso, o dia vai seguir com grande variação de nebulosidade, possibilidade de chuva a qualquer momento e temperaturas mais baixas. Estas instabilidades seguirão ativas aqui sobre a nossa região pelo menos até sábado. E até lá, o volume de chuva acumulado em várias cidades pode superar os 50 milímetros. Temperatura máxima hoje prevista de 22 graus, mínima de 14 graus nesta quinta-feira. Em Frei Rogério, Valdo Oeste, Ibiã, Ibicaré, Ipira e Joaçaba. Daniel Palobianco, da agência PD Radar, com exclusividade para catarinense.
3: A Comissão de Constituição e Justiça pode votar hoje a proposta que fixa em 20 anos o prazo de prescrição dos crimes contra a dignidade sexual cometidos contra crianças e adolescentes. A contagem deste prazo passaria a contar apenas a partir da data em que a vítima completar 18 anos de idade. A proposta que veio da Câmara dos Deputados já passou pela Comissão de Direitos Humanos do Senado e vai ao plenário depois de passar pela CCJ. Os detalhes com o repórter Bruno Lourenço.
6: O Código Penal prevê que a prescrição de crimes sexuais contra vulneráveis começa a correr quando a vítima atinge a maioridade. Mas o tempo necessário para extinção da punibilidade varia conforme cada delito específico. O projeto de lei em análise na Comissão de Constituição e Justiça unifica e fixa o marco prescricional em 20 anos para esses crimes. A senadora professora Dorinha Seabra, do União do Tocantins, diz que a medida visa combater a impunidade em casos onde as vítimas levam anos ou décadas para processar e relatar as reações e traumas decorrentes da violência sofrida.
7: Não é admissível que a prescrição civil do crime contra a dignidade sexual de criança e adolescente se dê ao final de 3 anos. Afinal, quantos não são os casos de adultos que já próximos aos 30 anos ou até mais, finalmente permitem revelar os detalhes de um pesadelo que os acompanha desde a infância? Assim ocorre porque a assimilação da gravidade de que foram vítimas demanda vagaroso processo mental de reconhecimento do delito e de extirpação da culpa que impõe a si mesmo.
6: Depois da CCJ, a proposta vai ao plenário do Senado. Da Rádio Senado, Bruno Lourenço.
3: Obrigado, Bruno. Um pedido de vista adiou a votação do Estatuto da Pessoa com Transtorno do Espectro Autista. A repórter Noeli Nobre acompanhou a reunião.
8: Um pedido de vista do governo adiou a votação da proposta que institui o Estatuto da Pessoa com Transtorno do Espectro Autista, conhecido como TEA, na Comissão Especial da Câmara dos Deputados que analisa o assunto. O parecer do relator, deputado Marangoni, do Podemos de São Paulo, deverá aguardar 2 sessões do plenário para ser colocado novamente em pauta pela presidente da comissão, deputada Maria Rosas, do Republicanos de São Paulo. Mas a data ainda não está definida. Para pedir o adiamento, o vice-líder do governo, deputado Alencar Santana, do PT de São Paulo, argumentou que os ministérios relacionados ao tema precisam de tempo para se inteirar do relatório apresentado poucas horas antes da reunião de votação.
9: Parte do governo sempre disposto ao diálogo, sempre disposto a construir, sempre disposto a entender as razões daquilo que está no texto, mas logicamente ponderando da possibilidade do relator ouvir ainda mais os ministérios.
8: Marangoni criticou o pedido feito no dia da votação. Segundo ele, houve tempo suficiente e todos os ministérios foram convidados a participar da elaboração do relatório.
10: Essa comissão não vai admitir restrição ou supressão de direitos e garantias construídos ao longo de 10 meses por deputados, deputadas, especialistas, famílias atípicas.
8: Texto elaborado por Marangoni em substituição a 111 projetos que estão sendo analisados em conjunto, unifica e amplia as regras de proteção, saúde, educação e trabalho para as pessoas autistas. A versão consolida a legislação sobre o autismo e substitui a Lei Berenice Piana. Para evitar qualquer perda de direitos, o novo estatuto traz cláusulas expressas que garantem a continuidade de todas as políticas públicas, benefícios e jurisprudência já conquistados sob a regra anterior. Da Rádio Câmara de Brasília, Noelle Nobre.
3: Obrigado, Noelle. Mulheres com medidas protetivas ativas poderão solicitar a transferência temporária do local de votação nas eleições 2026. A medida inédita em Santa Catarina busca garantir mais segurança para eleitoras vítimas de violência doméstica. Confira na reportagem de Vanessa Carini.
11: Pela primeira vez em Santa Catarina, mulheres com medidas protetivas ativas poderão solicitar a transferência temporária do local de votação nas eleições 2026. A iniciativa busca garantir mais segurança para as eleitoras que possam se sentir ameaçadas ao votar no mesmo local que o agressor. A transferência é temporária e poderá ser solicitada até o dia 20 de agosto. A secretária da Corregedoria Regional Eleitoral do TRE de Santa Catarina, Renata Faveri, explica como a eleitora deve fazer o pedido.
12: Então, inicialmente, nós pensávamos, né, trabalhamos no sentido de regularizar a situação de mulheres que precisassem voltar ao mercado de trabalho, precisassem de uma quitação eleitoral, da sua documentação em dia, no sentido de dar uma prioridade. Num segundo momento, aí, pensando especificamente na eleição, começamos, inclusive, né, impactados pelo número de feminicídios, né, por essa situação, né, desse crescente de violência contra as mulheres, pensamos, né, nas mulheres que muitas vezes votam no mesmo local que os seus agressores, que às vezes companheiros, ex-companheiros, né, é natural que as pessoas votem no mesmo local, ou que o companheiro saiba, né, essa pessoa, esse suposto agressor, sabe onde essa mulher vota. E a mulher poderia se sentir ameaçada, né, ou com receio de ir votar. Então, tentando proteger, né, essa mulher, garantindo que ela possa ir votar com tranquilidade, sem correr qualquer tipo de risco, nós estamos oferecendo pela primeira vez, de maneira inédita, essa possibilidade. Não é uma obrigação, né, é uma possibilidade. A mulher que tem uma medida protetiva ativa, se tiver interesse, né, nós fazemos uma transferência temporária, somente, né, para essa eleição, para um local, né, mais adequado, em que ela se sinta mais segura.
11: O pedido deve ser feito presencialmente em qualquer cartório eleitoral de Santa Catarina, com documento de identificação e comprovante da medida protetiva.
12: Como é um direito, né, não é uma obrigação, nós estamos divulgando isso, inclusive com apoio até da Polícia Militar, também de várias instituições parceiras, e a mulher, então, tendo interesse, ela vai procurar o cartório eleitoral mais próximo, né, da onde ela está. Ela deve levar um documento de identidade com foto e a medida protetiva, né, que comprove que efetivamente ela tem essa situação. E aí, com essa documentação, né, nós vamos conversar com essa mulher, vamos verificar qual é o local, né, que ela deseja votar, que pode ser dentro de Santa Catarina, qualquer cidade. E aí fazemos, né, junto com ela, né, de acordo com a vontade dela, o local mais apropriado para ela. E isso é temporário, né?
11: De Florianópolis para a Rede de Notícias Acaerte, Vanessa Carini.
3: Obrigado, Vanessa. 12 horas e 12 minutos. A seguir, no Grande Jornal, o município de Joaçaba apresenta agenda de monitoramento e protocolo de segurança nas escolas. Prefeito Wilson Sartori projeta investimento de R$1,5 milhão em equipamentos para a rede municipal de ensino. Prefeituras de Joaçaba e Ervaldo Oeste definem programação para o desfile de 7 de setembro. Empresa que anuncia no rádio vende mais.
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3: A Administração Municipal de Joaçaba realizou na tarde de ontem o ato de entrega do protocolo de segurança nas escolas, divulgando as ações executadas nos últimos anos. Na oportunidade foi apresentada a agenda de monitoramento que prevê um reforço em materiais e equipamentos de segurança na rede municipal de ensino. O evento contou com a presença de lideranças municipais, defesa civil e representantes das forças de segurança. Marcelo Devalau, representando a empresa responsável pela elaboração do planejamento do protocolo de segurança das escolas, falou com a nossa reportagem e deu detalhes sobre a conclusão do documento.
5: Nós iniciamos todas as atividades aqui com a Secretaria Municipal de Educação ainda em 2023, no finalzinho ali do ano, onde foi feito todo um diagnóstico de segurança nas escolas, buscando identificar as fragilidades, potencialidades dos ambientes, que gerou um documento da onde foram elencados tudo aquilo que foi observado em cada uma das unidades. Com base nesse documento, num segundo momento, se partiu para a realização de treinamentos com os professores, treinamentos de proteção escolar para gerenciar pequenos conflitos, situações que eventualmente possam acontecer no ambiente. E juntamente também com esses treinamentos, nós fizemos os exercícios simulados de evacuação das unidades, aí com um foco específico para os casos de ataques a escolas, onde foi utilizada a metodologia do protocolo Fugir, Esconder e Lutar, da onde fizemos com os professores toda uma série de atividades para orientá-los o como retirar os alunos da escola, e se não for possível retirá-los, do como que vai fazer o trancamento dos alunos, o confinamento dos alunos dentro de uma sala de aula ou outro ambiente, a fim de garantir a segurança dos alunos. E, paralelo a isso, foi feito todo o desenvolvimento do plano de contingência contra graves ameaças à vida, que é o documento que orienta, né, coloca formalizado os procedimentos que os professores devem adotar, seja no campo da prevenção ou da reação, caso ocorra, né, alguma situação que demande o uso dessas metodologias.
3: E a partir de agora, né, qual é o próximo passo, Marcelo?
5: O que nós estamos agora auxiliando a Secretaria de Educação, né, é a implantação de uma rede de proteção escolar. A ideia dessa rede é fazer uma conexão de todos os públicos que atuam direto ou indiretamente dentro das escolas. Diretamente, uma conexão entre professores, alunos, as famílias dos alunos, criando vínculos através de algumas metodologias que permitam a identificação de determinados tipos de comportamento que, se não forem acompanhados ou não forem identificados, que daí para que haja o consequente acompanhamento, eles em algum momento poderão se transformar em, talvez, em algum tipo de risco. E juntamente com isso, nós vamos estar, passamos algumas ideias do como trazer os públicos externos das escolas, a vizinhança, quem mora ao redor das escolas, em conjunto com uma série de entidades, as forças de segurança, pessoal da área da saúde, da assistência social, inclusive clubes de serviço também, para estarem juntos, não atuando diretamente dentro da escola, mas fazendo parte desse conjunto, para que, havendo situações identificadas, cada um dentro das suas atribuições legais, possa prestar algum tipo de auxílio como uma forma de evitar que algo aconteça ou dar um encaminhamento, quando for o caso, um acompanhamento na área da saúde, da área social ou até mesmo na área da segurança, né, quando for necessário, para que aquela pessoa que precise de um tipo de auxílio, de acompanhamento, ela possa ter esse acompanhamento, esse resguardo, para que tanto ela quanto a escola possam continuar desenvolvendo as suas atividades dentro de um clima de proteção e segurança.
3: A Polícia Militar foi representada no ato pelo Major Alessandro, que comentou sobre a importância do aprofundamento no debate e nos encaminhamentos sobre o tema.
7: Bastante gratificante, né? Vendo desde os eventos que ocorreram em abril de 2023, todo o esforço por parte do município e também outros órgãos de segurança pública E hoje a gente vê aqui um desfecho positivo, né, com o treinamento dos professores, da melhoria das escolas do nosso município, da implementação de câmeras de vigilância. E hoje um desfecho bastante, bastante positivo, né, com feedback aqui com a empresa aqui, colocando tudo que foi aprimorado nas nossas escolas aqui do município de Joaçaba.
6: A polícia trabalhou a par e passo para a construção desse protocolo, né?
7: Desde o início, né, na época lá, em meados de 2023, eu pessoalmente, junto com a minha equipe, fomos em todas as escolas, apontamos aquilo que deveria ser melhorado e solicitamos junto ao Poder Público Municipal a questão do vídeo monitoramento. Agora nós também estamos pedindo para que nós possamos, não a nível só agora de escola, mas também fazer todo o cercamento eletrônico aqui no nosso município de Joaçaba. Então, o prefeito já disse que vai verificar essa questão, tem um valor para ser investido, e a gente aguarda, a gente já tem alguns pontos para ser alocados esses equipamentos que serão adquiridos pelo Poder Público Municipal.
6: Principalmente as câmeras que têm o reconhecimento facial, né?
7: Justamente, aqui a gente vai ver agora que tipo de câmeras que vão ser adquiridas, né? A gente gostaria de contar com essa tecnologia. A gente viu o que ocorreu no nosso carnaval. A gente teve esse equipamento, né? E tivemos praticamente zero ocorrências no nosso evento carnavalesco.
6: Nessa situação, só para concluir, quem investe é a prefeitura e a polícia que faz o monitoramento, é isso?
7: A prefeitura faz um investimento relativo nessa questão.
6: E a polícia faz o monitoramento?
7: Nós realizamos o monitoramento na nossa central de emergência.
3: Em relação à aquisição de câmeras de reconhecimento facial, o prefeito Wilson Sartori confirmou que a administração municipal fará um grande investimento.
9: A gente está prestando conta daquilo que era o nosso plano de segurança em todas as nossas escolas. A gente apresentou hoje aqui, como vocês puderam presenciar aqui, estava Polícia Civil, Polícia Militar, Corpo de Bombeiro, Defesa Civil, vereadores, né? Vocês da imprensa, nossa equipe de educação, o Marcelo da empresa que faz todo o nosso trabalho, mostrando aquilo que foi feito desde 2023, 2024 ali, quando tivemos essa situação. E a gente vem avançando, é uma política que nós avançamos muito, a gente não parou em nada, muito pelo contrário, a gente avançou muito nisso. Já estamos num novo momento, o momento da integração da sociedade com segurança, com a população, estar junto com a gente. O município já trabalhando também para a implantação de câmera de reconhecimento facial nas escolas para ter uma maior segurança. Então, a gente está fazendo um trabalho, né, mostrando para a sociedade, para todos os pais que têm seus filhos nas escolas, para que a gente tenha um ambiente seguro. E também, trabalhando tanto na parte de segurança mental, vendo os problemas que acontecem, o bullying que acontece na escola. São vários os trabalhos que a gente tem feito dentro da educação, junto à secretaria e todo o seu corpo, né, que trabalha com professores, com treinamentos, com cursos, e agora trazendo para dentro do processo do Plancom. Também levando as situações aí de emergência para um possível El Niño, a forma, né, que a gente pode trabalhar junto com nossos alunos e os nossos professores. E acredito que nós estamos no caminho certo e com certeza todos que estiveram aqui saíram satisfeitos com aquilo que hoje tanto a Secretaria Municipal aí de Educação quanto a gestão administrativa, no caso aqui na Prefeitura, todos estão esforçados para fazer com que esse trabalho ele seja cada dia melhor.
6: Possibilidade de compra, então, desse equipamento de vídeo monitoramento com reconhecimento facial?
9: Exatamente. Nós estamos trabalhando em cima disso agora, né? A gente está vendo recursos para fazer isso. Como nós estamos terminando o cercamento de todas as escolas e tendo um ambiente restrito para ter a passagem dentro dos colégios, das escolas, então, o reconhecimento facial. E se a gente conseguir fazer com que esse reconhecimento ele transmita uma mensagem lá para o pai ou para a mãe ou para a pessoa que seja responsável, dizendo que acabou de entrar, e na hora que ele sair também, na hora que ele estiver saindo, para que o pai e a mãe saibam que ele já não está mais na escola, e isso é muito importante. E até porque a gente faz aí, no momento, o reconhecimento facial e cadastramento, essa pessoa, a porta, ela se abre exatamente para que a pessoa entre e saia com a maior segurança e a gente saiba quem realmente está na escola.
6: E essa solicitação da Polícia Militar de mais investimento em câmeras, para quem a gente está atendendo, prefeito?
9: Isso já está fora do sistema das escolas, é um sistema já na parte central do município. Nós estamos, sim, nós temos um recurso que nós já recebemos, uma emenda parlamentar, que nós já estamos comprando através do Sim Catarina. São câmeras de reconhecimento facial que a gente quer começar a expandir em todo o nosso município. É um município grande, evidentemente, né? São várias ruas, nós temos que fazer um fechamento disso, porque isso ajuda muito, né, para fazer com que a Polícia Militar, a partir do momento do reconhecimento facial, aonde esse rostinho dessa pessoa ela aparece ali, automaticamente a Câmara de Segurança vai acusar lá no sistema, lá da Polícia Militar, e eles terão acesso a essas imagens e saberão aonde essa pessoa que tem algum mandato ou qualquer coisa que seja preventivo, eles saibam que ela está no município e aonde ela se encontra nesse momento.
8: Quanto é esse investimento e quando que vai ser adquirido?
9: Os investimentos totais para a gente fazer, praticamente, fechar o município do Jaçaba em torno de R$1,5 milhão, tá? Então, a gente vai fazer um investimento anual, né? Nós vamos fazer um investimento agora, nesse ano, já na compra, aproximadamente R$400 mil em movimento em câmaras de monitoramento, e a gente vai avançando esse passo a passo, ano a ano, para que a gente tenha esse recurso e a gente consiga fazer isso dentro do município todo.
3: A Secretaria de Educação de Jaçaba está intensificando os preparativos para o tradicional desfile cívico de 7 de setembro. A secretária Rosane Cunha falou à Rádio Catarinense, destacando que mais de 40 instituições estarão participando.
10: Então, estamos com quase tudo bem encaminhado, né? Como eu tenho dito, pela experiência, pela organização que já temos feito ao longo dos anos. Está chegando aí a Semana da Pátria. Primeiramente, quero agradecer a todas as instituições e entidades que já se inscreveram, né? Nesse último dia 10, já publicamos as entidades que estão aptas pelo regulamento a participarem. Esse ano tivemos aproximadamente 44 instituições inscritas, então mantivemos a média, com duas baixas, porque por se tratar neste ano de 2026 de um feriadão, algumas instituições estavam com dificuldades de terem componentes aí participando. Mas a adesão foi muito boa, muito positiva, né? Como sempre, a gente trabalha junto com todo o time da educação, com a Secretaria de Comunicação, com o nosso executivo, para promover, né, uma semana que, de fato, a gente fortaleça esse orgulho, o senso de pertencimento, o patriotismo enquanto cidadãos brasileiros. Então, nós temos uma programação que começa dia 1º de setembro a 6 de setembro, mantendo tradicionalmente os horários das 8h15 da manhã em frente à Prefeitura Municipal para fazermos o hasteamento da bandeira com o hino nacional. Já está tudo articulado também com o TG, com o nosso tiro de guerra, com a participação dos atiradores, das escolas, e a gente quer aqui aproveitar para convidar a comunidade, né, o cidadão, para vir também participar. Então, do dia 1º ao dia 6, nós iniciamos às 8h15 com o hasteamento da bandeira, acendimento da pira, e às 17 horas o arreamento da bandeira. Este será o protocolo para a Semana da Pátria, para além de, claro, estarmos nas escolas também. As escolas já vêm promovendo esse ato, né, cívico, mas a gente fortalece, intensifica mais com a presença, inclusive, do TG. Já temos uma agenda para estar nas nossas unidades. E no dia 7, tradicionalmente, vamos manter os horários dos anos anteriores. 8 da manhã nós iniciamos com a recepção, principalmente das autoridades, né? Temos todo o mapa já definido da ordem do desfile, né? E também do posicionamento, né, na avenida das instituições inscritas. E às 8h15 nós fazemos também o hasteamento da bandeira com o hino nacional, acendimento da pira. E às 8h30 nós damos início ao desfile, né? Que tem cumprido o seu papel na ordem, no tempo, né, que é definido para cada instituição. Prevendo aí que até umas 10h30 da manhã a gente esteja com o desfile concluído no dia 7 de setembro.
3: Ervaldo Oeste também confirmou a realização do desfile de 7 de setembro. A informação é confirmada pelo secretário de Educação, Leonardo Mascarello.
12: Nós já iniciamos, né, a nossa organização do desfile de 7 de setembro, onde nós já buscamos as entidades, a todas as escolas, para que a gente possa fazer um grande desfile, que a gente possa estar representando mesmo, né, a questão da pátria, né, apresentar para os nossos alunos, fazer um desfile organizado com as associações também que fazem trabalhos importantes dentro do nosso município. Como a gente fez o ano passado já algumas mudanças, né? O nosso desfile vai esse ano permanecer na Avenida Beira Rio, para que a gente também tenha um espaço amplo para que as famílias possam estar participando do desfile, e a gente quer fazer um grande evento nesse dia.
3: Perfeito. Expectativa de participação de, já tem em média quantas entidades vão participar desse desfile?
12: Hoje nós tivemos a confirmação de todas as nossas unidades escolares, né, tanto municipal quanto estadual e também a particular, né, a gente tem várias entidades, então hoje nós estamos falando em torno de 40 a 45 entidades e escolas que vão participar, né, bombeiro, polícia, tiro de guerra. Então a gente tem uma quantidade bastante grande, por isso que a gente precisa estar antecipando e sempre buscando fazer com que seja bem organizado para que todos possam participar, né? Nós temos os cavaleiros também que participam, o pessoal do jipe, das gaiolas. Então a gente tem um grande grupo aí para estar organizando.
0: Sempre tem uma temática, né, secretário, que é trabalhado nesse desfile, no desfile de 7 de setembro.
12: Isso, a gente, o ano passado teve um momento da valorização da questão do Brasil, né, questão da pátria. Esse ano a gente vai fazer uma reunião com as nossas entidades e com as escolas para que a gente possa estar lançando mais um tema e que seja um tema que a gente valorize muito a questão mesmo da valorização do Brasil, né? Valorização da questão da celebração do 7 de setembro, da importância que tem que ter da pátria, né? Então, por isso que a gente sempre fala nesse sentido, para que os alunos entendam realmente o significado que é o 7 de setembro, né? Acho que isso ainda falta muito dentro do nosso país, quando é a valorização da pátria, e não com algumas ações que a gente vê. Então, esse vai ser um dos temas que a gente quer fazer, é fortalecer o sentimento de cidadania, né? Promover também que todas as escolas participem, e participem trazendo valores importantes do 7 de setembro. Então, nesse sentido, o desfile nosso vai ser desse ano.
0: 12:34.
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0: Pega a cena, concurso 3.043, números sorteados 10, 11, 16, 37, 42 e 53. Aposta de Alvorada do Oeste, Rondônia fez os 6 acertos, está levando R$3.077.413. Com 5 acertos, foram 48 apostas ganhadoras, cada uma embolsando R$20.836. Quem fez 4 acertos está levando R$440. Estimativa de prêmio do próximo concurso amanhã é de R$3.500.000. Loto Fácil, concurso 3.759, com 15 acertos, foram 3 apostas ganhadoras, um bolão de 40 cotas de Fortaleza, Ceará, e uma aposta simples de Pinhais, Paraná e São José dos Pinhais, Paraná. Cada aposta ganhadora está embolsando R$457.476. Estimativa de prêmio do próximo concurso hoje é de R$8.000.000. Quina Concurso 7.089, números sorteados 26, 33, 40, 55 e 69. Não houve ganhador com 5 acertos. Com 4 acertos foram 40 apostas ganhadoras que estão levando R$8.562. Há prêmios menores para 3 e 2 acertos. Estimativa de prêmio do próximo concurso hoje é de R$3.800.000. Time Mania, concurso 2.427, números sorteados 3, 6, 9, 24, 31, 37, 71. Não houve ganhador com 7 acertos. 3 apostas fizeram 6 acertos e estão levando R$46.513. Há prêmios menores para 5, 4 e 3 acertos. Estimativa de prêmio do próximo concurso amanhã é de R$8.000.000. Dia de sorte, concurso 1.269. Números sorteados 6, 13, 16, 21, 25, 28 e 29. Mês da sorte abriu. Com 7 acertos, não houve ganhador. 33 apostas fizeram 6 acertos, estão levando R$2.920. Há prêmios menores para 5 e 4 acertos. Estimativa de prêmio do próximo concurso hoje é de R$1.100.000. A seguir do Grande Jornal, Fundação Logosófica realiza hoje palestra que integra a programação alusiva dos 109 anos de Joaçaba. As últimas informações da área de segurança pública. Tem também o comentário econômico de Rafael Ramalho. São 12:37. 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

0: O Ramalho.
1: O índice Bovespa amanheceu novamente em queda nesta quarta-feira, recuando cerca de 0,23% e negociando na região dos 67 mil pontos. Dólar comercial sobe cerca de 0,2%, cotado a R$ 5,17. Já o Bitcoin permanece estável na casa dos 64 mil dólares. O mercado brasileiro continua sentindo os efeitos da forte queda de ontem. Em um dado que ajuda a explicar esse movimento, somente na primeira semana de agosto, investidores estrangeiros retiraram do Brasil cerca de 5,5 bilhões de reais da Bolsa Brasileira, revertendo a entrada de recursos registrada em julho. Esse movimento mostra uma postura mais cautelosa dos investidores estrangeiros com o Brasil. Parte dessa cautela está ligada ao cenário político e principalmente às preocupações com as contas públicas. Com as eleições se aproximando, as pesquisas eleitorais passam a influenciar mais diretamente os mercados e aumentam a volatilidade dos ativos brasileiros. Neste ambiente, o JP Morgan reduziu as recomendações para as ações brasileiras, citando a combinação de juros ainda elevados, desaceleração da economia e piora nas condições do crédito e maior volatilidade eleitoral. E para fecharmos, uma informação bastante importante para o seu bolso. O Banco Central informou hoje que ainda existem cerca de 5,12 bilhões de reais esquecidos em contas no sistema financeiro, sendo 3,77 bilhões pertencentes a mais de 22 milhões de pessoas. Esses valores podem ter vindo de contas encerradas, consórcios e outros produtos financeiros. Para você saber se tem algum dinheiro a receber, basta acessar o sistema de valores a receber do Banco Central e fazer a sua consulta gratuita utilizando seu CPF ou CNPJ. Se houver algum recurso disponível, o próprio sistema irá lhe orientar como receber. Da Alta Vista Investimentos, Rafael Ramalho.
0: A Fundação Logosófica de Joaçaba promoverá na noite de hoje uma palestra. A Fundação é uma organização educacional e cultural sem fins lucrativos que foi criada com o objetivo de divulgar a logosofia, um sistema de conhecimentos voltado ao autoconhecimento e o aperfeiçoamento humano. Segundo a própria instituição, ela não tem fins políticos nem religiosos e atua principalmente por meio de cursos, palestras, grupos de estudo e atividades educacionais. Helenice Dalla Costa, que faz parte da Fundação, falou à Rádio Catarinense sobre o evento de hoje.
2: Então, hoje à noite, no teatro, às 20 horas, vai ter a palestra que tem como título Como Viver de Maneira Mais Equilibrada e Feliz Neste Mundo Desafiador. Essa palestra ela vai ser realizada, então, pela Fundação Logosófica, aqui de Joaçaba, e ela está no calendário de celebrações das comemorações do aniversário de Joaçaba também, que Joaçaba está comemorando 109 anos, agora em agosto. Então faz parte do calendário. E ontem também foi aniversário da logosofia, então 96 anos do surgimento dessa ciência.
3: Perfeito. Inclusive a logosofia em Joaçaba também tem um período já bastante extenso, né, Lenice?
2: Isso, Christian, isso mesmo. A Fundação Logosófica está em Joaçaba há 36 anos.
3: Falando um pouquinho dessa palestra, né, essa temática, o público-alvo, o horário, enfim.
2: Perfeito. Christian, então a palestra com relação ao público é todas as pessoas que tenham interesse nesse tema. Então, se esse tema despertou algum interesse, fez refletir, fez pensar e quiser pensar mais a respeito disso, sobre quais são os recursos internos que cada um de nós temos para enfrentar essas adversidades, essas situações da nossa vida de uma maneira mais equilibrada e feliz, todos podem participar. Então, a idade aí a partir de 16 a 18 anos e não tem idade limite. É desde que, de fato, a pessoa tenha interesse e esse tema tenha chamado a sua atenção. Então, a atividade ela vai ser com início às 19h30, com uma exposição de livros, e às 20 horas tem início da palestra, duração de uma hora. E um detalhe bem importante, Christian, se você me permite trazer, é que a palestra ela é gratuita. Então, as inscrições podem ser feitas pela plataforma Simpla e se alguém não conseguir se inscrever em tempo, também pode comparecer sem a inscrição. Mas ela é totalmente gratuita, assim como todas as atividades que são realizadas pela Fundação Logosófica.
0: 12 horas e 48 minutos.
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1: Vamos com as informações da segurança pública com o repórter Oli Ricardo. Boa tarde, Oli.
2: Olá, boa tarde. Um homem de 58 anos foi socorrido na madrugada de ontem após ser agredido com golpes de facão e um pedaço de madeira no município de Salto Veloso. A ocorrência foi atendida pela Polícia Militar por volta das 4:30 da manhã no bairro Escolar. A vítima relatou aos policiais que estava na residência de um familiar quando foi atacada pelo próprio filho, que fugiu do local antes da chegada da guarnição. O homem foi atendido pelo Corpo de Bombeiros, apresentando um ferimento cortante na região frontal da cabeça e outro na mão direita, além de queixar-se de dor intensa e tontura. Após receber os primeiros socorros, incluindo contenção de hemorragia, limpeza e curativo compressivo, ele foi encaminhado ao Hospital Santa Juliana para atendimento médico. O suspeito não foi localizado nas buscas realizadas pela Polícia Militar, que registrou a ocorrência para que o caso seja investigado pela Polícia Civil. Um bebê de 4 meses morreu após apresentar um mal súbito durante o período de atendimento em um centro de educação infantil de Caçador na manhã de ontem. Segundo nota de esclarecimento divulgada pela Associação de Apoio à Criança e ao Adolescente, responsável pela unidade, a equipe percebeu que o bebê havia apresentado um mal súbito e imediatamente adotou as medidas de emergência. A criança foi encaminhada rapidamente à unidade de pronto atendimento, à UPA, onde recebeu atendimento médico e os cuidados necessários pela equipe de saúde. Apesar dos esforços realizados, o bebê não resistiu e morreu. Em nota, a associação lamentou profundamente o ocorrido e manifestou solidariedade aos familiares e amigos da criança. A entidade também afirmou que mantém um compromisso com o cuidado à proteção, a segurança e o bem-estar das crianças atendidas nas unidades. As circunstâncias do caso estão sendo acompanhadas. Conforme a associação, eventuais informações adicionais deverão ser divulgadas de forma responsável, respeitando a privacidade da família e da criança. E se apresentou à Polícia Civil o homem suspeito de ter agredido o irmão na noite do dia 31 de julho na comunidade de Nova Beleza, no interior de Piratuba. A vítima, Cleiton Zenaro, não resistiu às múltiplas fraturas e a um grave trauma craniano e morreu na manhã da última quinta-feira, dia 6, no Hospital Universitário Santa Terezinha, em Joaçaba. O suspeito compareceu à delegacia acompanhado de advogado e responderá ao inquérito em liberdade. O caso teve início quando a Polícia Militar foi acionada para atender a ocorrência de violência. No local, a mãe dos envolvidos relatou aos policiais que o irmão agrediu Cleiton com um pedaço de madeira e, ao tentar intervir para proteger a vítima, acabou sendo atingida, sofrendo lesões no braço e na perna. Conforme as informações iniciais, o homem já contava com registro de episódios anteriores de violência e fugiu antes da chegada da guarnição. Após os primeiros socorros prestados no Hospital Nossa Senhora das Dores, a vítima havia sido transferida com urgência para o UST devido à gravidade do quadro clínico, mas acabou não resistindo. Eram estas as informações da área de segurança pública para o Grande Jornal. Mais notícias policiais, logo mais a partir das 18 horas, na edição do Rádio Contato, a Central de Jornalismo Orly Ricardo.
1: Obrigado, Orly. 12 horas 52 minutos. Ponto final em mais uma edição do Grande Jornal da Catarinense, Antena 100 FM, que teve a participação dos seguintes profissionais. Reportagens de Cristian Souto, Paulo César, Orly Ricardo, Marcelo Santos, Bruno Lourenço, Noelle Nobre e Vanessa Carini. Operador de áudio Eliseu Peruso, apresentação Cristian Souto, redação Orly Ricardo e Marcelo Santos, coordenação de jornalismo de Marcelo Santos e a supervisão de Nelson Paulo. Vem aí Boa Tarde Antena 100, músicas nacionais e internacionais de ótima qualidade e a Hora do Esporte na Rádio Catarinense, na apresentação de Paulo César. Boa tarde.
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6: 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Boa tarde, está no ar a Hora do Esporte. Os destaques desta quarta-feira. Joaçaba Futsal é superado na Série Prata. Série B, Avaí sofre revés em casa. CBF divulgou dias e horários das quartas de final da Copa do Brasil. Os jogos das oitavas de final da Libertadores e Sul-Americana. Após folga, elenco do Inter se reapresenta de olho em sequência decisiva da temporada. Meia croata do Grêmio pode estrear no final de semana. Mais detalhes e informações após o recado dos nossos patrocinadores.
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6: Boa tarde, na noite de ontem, jogo válido pelo retorno da Série Prata do Campeonato Catarinense, o Joaçaba Futsal entrou em quadra e acabou sendo derrotado pela equipe do Marcílio Dias por 2-1. O gol joaçabense foi marcado por Biro.
7: técnico Zé Henrique fez a sua avaliação do confronto e projetou os próximos desafios da equipe.
9: Boa tarde, ouvintes. Ontem tivemos mais um jogo pela Série Prata diante da equipe do Marcelo Dias. Não era o que queríamos. O resultado foi negativo, é um jogo muito disputado, muito competido, muito conturbado com a arbitragem, mas enfim, ponto positivo a estreia do Dimas, né, e que se juntou ao elenco há pouco tempo e já conseguiu competir bem, mas no geral não fizemos, acredito eu, o que realmente a gente vinha fazendo. É uma equipe mais constante. Pecamos novamente em momentos cruciais para fazer os gols, tomando decisões erradas em algumas ações, mas faz parte também, né? Precisamos evoluir. Fizemos um bom jogo, mas não no nível que a gente está acostumado a fazer, na minha concepção. Então, levantar a cabeça, seguir, né? Vamos ter alguns desfalques aí para esse jogo de sábado devido às expulsões que a arbitragem, na bagunça que ele fez no jogo, ele acabou ainda expulsando mais gente no final do jogo. Então o Júlio está expulso, o Kiwan levou o quinto cartão amarelo, está fora e por enquanto sem perspectiva dos que estavam lesionados. Então nós vamos aí com os mesmos atletas que estavam na partida do Marcelo Dias, menos o Júlio e o Kiwan, são duas baixas aí. Ou então hoje é descanso, recuperar os atletas, amanhã a gente já está indo em duas sessões, sexta mais uma, e viajamos no sábado à tarde para a equipe de Saudades, um jogo onde vamos enfrentar novamente uma quadra extremamente pequena, mas vamos treinar esses dois dias, nos adaptarmos o quanto antes e fazer um jogo equilibrado para que no final a gente possa sair com resultado positivo para nós. Um grande abraço a todos, fique com Deus.
7: O próximo duelo é novamente pela Série Prata, fora de casa, no próximo sábado, 20 horas, contra a equipe de Saudades. E o Avaí entrou em campo na noite de ontem, no jogo que encerrou a 21ª rodada da Série B. E mesmo jogando em casa, o time da capital catarinense foi superado pelo CRB por 1-0. O resultado mantém o Avaí no Z4 da Série B com 20 pontos, 5 a menos que o Ceará, que está na 16ª colocação. A 22ª rodada inicia na sexta-feira, porém as equipes de Santa Catarina entram em campo somente sábado e domingo. No sábado, o líder Criciúma recebe o Goiás às 16 horas. Já o Avaí visita o Operário no Paraná às 11 horas da manhã de domingo. A CBF divulgou ontem as datas e horários dos confrontos das quartas de final da Copa do Brasil 2026. Esta fase vai contar com 3 clássicos estaduais. Os jogos serão disputados nas semanas de 25 de agosto e 2 de setembro. Jogos de ida na terça-feira, dia 25, 21 horas, tem Cruzeiro contra Atlético Mineiro. Na quarta-feira, às 21h30, serão 2 jogos: Vasco contra o Vitória e Palmeiras versus Santos. O clássico Grenal ocorre na quinta-feira, dia 27, às 20 horas. Os jogos da volta acontecem na semana seguinte, com os mandos invertidos. Na terça, 1º de setembro, o Atlético recebe o Cruzeiro às 21 horas. No dia seguinte, às 21h30, tem Vitória contra o Vasco e o Santos recebendo Palmeiras. E finalizando essa fase, na quinta-feira, às 20 horas, é a vez do Grêmio receber o Inter. Humberto Ferretti destaca as oitavas de final da Libertadores e da Sul-Americana.
10: Os atuais campeão e vice da Libertadores entram em campo hoje pelas oitavas de final. Destaque para o duelo brasileiro das 9h30 da noite no horário de Brasília, quando o Cruzeiro recebe para o jogo de ida o Flamengo, que ficou com a taça no ano passado. Mais cedo, às 7h, o Palmeiras, que perdeu a final de 2025 para os cariocas, encara o Cerro Porteño em casa. Os jogos de volta serão na semana que vem, assim como no caso da Sul-Americana, que hoje também terá um duelo brasileiro. 19h, o Red Bull Bragantino recebe o Atlético Mineiro. Ontem, as equipes do país nem venceram, nem perderam. O Fluminense recebeu o Independiente Rivadavia e não saiu do 0-0 pela Libertadores. Com isso, terá que vencer na volta fora de casa. E novo empate o levará para os pênaltis. Mesma situação do São Paulo, que jogou pela Sul-Americana. A diferença é que o tricolor empatou por 1-1 com o Bolívar na casa do rival e agora poderá decidir a classificação diante da própria torcida.
7: Já o Inter volta aos trabalhos hoje, de olho em uma sequência decisiva. Depois de 2 dias de folga, o Colorado começa a preparação para enfrentar o Remo na próxima segunda-feira no Beira-Rio. A partida é considerada fundamental na luta para se afastar da zona de rebaixamento. Paulo Pezzulano terá pelo menos 5 períodos de treinamento para ajustar a equipe e a tendência é manter a base que enfrentou Corinthians, Palmeiras e Flamengo. Matheus Cunha segue no gol. Mercado deve retornar à zaga ao lado de Maripan, com Bruno Gomes no setor. Vitinho e Matheus Bahia aparecem pelas alas. No meio, Vijagra pode voltar ao lado de Bruno Henrique. Bernabé, Alan Patrick e Carboneiro completam a provável escalação. Felipe Krovinovic teve o visto de trabalho divulgado no Diário Oficial da União. Agora depende apenas da aparição no Boletim Informativo Diário, o BID da CBF, para poder estrear pelo Grêmio. O objetivo da diretoria gremista é que o meia croata possa ser relacionado contra o Atlético Mineiro. A partida válida pela 23ª rodada do Brasileirão será disputada às 16 horas de domingo em Belo Horizonte. Abre aspas, a nossa expectativa é que ele esteja disponível para a comissão técnica neste final de semana contra o Atlético Mineiro. Estamos finalizando os trâmites do processo migratório dele para pegar o visto de trabalho e a ideia é que domingo já esteja disponível, declarou o vice-presidente de futebol, Rafael Lima. Indicado pelo técnico Luiz Castro, com quem trabalhou no Rio Ave, em Portugal, na temporada 2016-2017, o jogador de 30 anos desembarcou em Porto Alegre no fim de julho. Desde então, tem treinado com o elenco no CT Luiz Carvalho, portanto, está apto fisicamente para estrear. E assim colocamos ponto final na edição de hoje de A Hora do Esporte. Vem aí o Show da Tarde com Michael Oliveira. Mais informações a qualquer momento em nossa programação e às 18 horas na edição desta quarta-feira do Rádio Contato. Tenham todos uma boa tarde.
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13: Vamos! Vem junto. Alô, galera que tava com esporte, turma que tava curtindo o PC, o Junico, a informação esportiva da Rádio Catarinense, eu tenho um convite pra vir junto com o Show da Tarde também. Fazer uma boa companhia pra gente, como você costuma fazer, trocando informações, mandando dicas, pedindo seu som, fazendo homenagem aos aniversariantes, gastando aquela turma aí no WhatsApp da Rádio Catarinense e também no Show da Tarde. Até às 4h30 eu vou fazer companhia pra você. Um prazer imenso estar junto contigo. Eu sou o Michael Oliveira e te faço companhia até pertinho das 5 horas da tarde de hoje, tá bom? A Tarde Show reserva música boa, emocionante, informação, tudo que há de melhor. Apresentamos pra você nessa tarde maravilhosa do dia 12, nessa quarta-feira linda. Eu sei que tá bonita, rapaz. Pelo amor de Deus, eu sei mesmo. Ah, mas tá chovendo, tá, o clima tá cinzento. Mas nada tira o nosso brilho, a vontade de viver, a vontade de estampar um sorriso no rosto, encarar a vida de uma maneira positiva, tá bom? Combinado assim, eu e você, nessa tarde. Então vou aguardar a sua interatividade, o seu alô, através do 984377982. Tem o 49 na frente, né? Não vai esquecer o código de área. E também você pode mandar no 3551-2410. 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
13: 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E as tradicionais participações no WhatsApp da Rádio Catarinense. Só estamos começando, né, bebê? Pega leve aí do outro lado. Dá volume. Eu tô junto contigo na maior felicidade do mundo. João Paulo e Daniel. Vamos começar matando a saudade assim? Te cuida, coração. Lá da década de 90 esse som aqui. Uma ótima quarta-feira.

0: Nossa Senhora!
1: Você tá doido?
0: Te cuida, coração! Daniel! Aô! Sofrência! Que a tarde seja maravilhosa. Que você possa sentir essa emoção, igual a gente está sentindo aqui no estúdio. Que você possa aumentar o volume do seu rádio. Se conectar com a gente nessa tarde maravilhosa.

0: Matheus.
1: Ney Mato Grosso. Que momento, hein, senhoras e senhores? É pra transbordar o peito de tanta emoção.
2: Você tá doido?
1: Arrepiou, hein, produção? Você tem que me avisar quando vai puxar assim, rapaz. Pelo amor de Deus. Dá pra me preparar, preparar. É pra testar ponta-feira, né, rapaz? É muita emoção pra um coração só. Por isso que precisamos compartilhar as emoções, sejam elas positivas, negativas, tá bem? Ô, meu Deus do céu! Ave Maria! 1:19. Você tá inventando o que nessa tarde? Manda aí, 984-37-7982. Vamos encher esse WhatsApp de energia positiva, de sorriso, daquele forte, longo e caloroso abraço. Não, tem que chamar na buzina, produção, não adianta. Chama na buzina. Chama, meu irmão, chama!
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1: Sim! Alô, família HF! Aí você curtiu Yolanda, né? É do nosso tempo, né, pai? Não adianta, né? Dudu Quindalvan, mais uma! Não, pode chamar a mãe que o pai tá bem fora. Chama a mãe que o pai não dá condição de cuidar das crianças sozinho. Hoje não! 1:19, vem!

0: Tudo que dá van. Lembrou desse LP? É ele saindo da, do Rio de sunga e, na verdade, produção, ambos, a capa do disco, rapaz. Ambos de sunga com a gravata, uma vermelha e outra amarela, se não me engano. Você não viu esse LP, não, produção? Ah, mas pelo amor de Deus, precisamos fazer só de capas de disco aí no portal da Rádio Catarinense, né? Esse tem que estar lá. Tem que estar lá. Dá uma olhada aí, produção. É ou não é pra se rir, hein? Sim, o italiano fala siri e sorá. Isso é só pra siri. 1:22. Pode abandonar, né?
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0: gostosa quarta-feira. Dá volume, sobe o som aí, produção, por favor.
1: Então vou homenagear ao padroeiro do Ceará.
0: Ah, seu Tiriri.
1: Seu nome
0: vai ser o quê?
1: Vai ser José. Se não quiser,
2: vai apanhar.
1: Zé sim, mamãe. Zezinho sim,
0: né, mamãe?
1: Zezinho sim, mamãe.
0: 1:27, tá bom, produção, entendemos. Aí tá bom. 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Alô, galera da Felipe Schmidt, boa tarde. Esse é o Show da Tarde Catarinense. Aquele forte, longo e caloroso abraço. Foi encontrado um cartão de crédito, produção. As gurias encontraram e deixaram aqui no estúdio da Rádio Catarinense, em nome de Bianca Guedes Meirelles. Se você conhece a Bianca, se você é a Bianca Guedes Meirelles, tá aqui na Rádio Catarinense, nos estúdios. Só chegar no quarto andar, né, produção? E procurar pelo cartão Caixa, Visa Caixa, em nome de Bianca Guedes Meirelles. Valeu, valeu, Bianca. Está com a gente. Pode ficar tranquila, guria.
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0: Até as 4:30. Essa pegada, assim, ó. A galera tá curtindo, tá chegando. Tão chegando, produção, tão chegando. Estão invadindo o WhatsApp da Rádio Catarinense no 984-37-7982. 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Lá no Estadão do Espírito Santo, comer uma galinhada com o Jona. Pensa na galinhada que o Joninha faz, né? Isso aí é um cozinheiro nato, né, Joninha? Um abraço, meu irmão. Tá ele e o sobrinho dele pintando, trabalhando ao som da Rádio Catarinense. E ouvindo as nossas peripécias por aqui, né, meu irmão? Aquele abraço, querido. Gente boa demais pra você, toda a família. Tá pedindo coração pirata, o rapaz sabe o que é bom, né, produção? Manda beijo pro Joninha. Um beijo. Olha o Espírito Santo, como é que tá o tempo aí? Como é que tá o clima? Pro sul tá chovendo, viu, irmão? Pra variar, tá chovendo. Você vem pro sul, já tem que vir de bota, de... É isso mesmo, né, rapaz? Mas continua lindo. 1:29. Posso girar o WhatsApp já, se me permite aí, produção, por favor? Girando o WhatsApp da Rádio Catarinense. Pra trocar uma ideia com você que tá ligadaça. Tá mandando beijo, abraço, sorriso e amasso. Ó, a galera fazendo aquele amendoim doce, hein? Ô, meu Deus do céu! E mandando foto pra gente. Fala, Micha, tudo bem? Manda milionário José Rico de longe também se ama. Vai pra todo mundo da cozinha, confeitaria. O pessoal tá sempre ligado na Catarinense, né? Alô, Multissabor, Joaçaba. Boa tarde, galera do Multissabor. Alô, Stephanie. Uma linda tarde, uma ótima quarta-feira pra você.
2: Cê tá doido?
0: Quem mais? Fala aí, pode falar.
4: Alô, Richard.
0: Alô.
4: Uma música pra nós aí do Gustavo Lima. Hã? Pra todos os macho alfa de Evaldo Oeste e Joaçaba. E o macho alfa Célio, que trabalha na cozinha nobre.
0: Macho alfa, isso. Eu não entendi muito bem, é Márcio Alfa, tá bom, Márcio Alfa. O Célio, pessoal de Evaldo Oeste, curtindo a Rádio Catarinense. Um beijo pra você, qualquer uma, né, meu irmão? Valeu. Quem mais?
5: Da cozinha nobre, estamos ferrado aqui. Bastante serviço hoje. Manda folha seca com a massa batista pra nós aí.
0: Tá feito,
5: passarem pro Catatal que estão tudo tranquilo.
0: Eita!
5: Aqui. Beleza? Um abraço.
0: Chama na buzina, gurizada medonha, né? Uma gostosa quarta-feira. Valeu, mano velho. 1:30. No ar e no alto. Sempre junto contigo. 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Vai, vai, vai, vai, vai! 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Não, dá um golinho d'água aí. Tem que me compor, né? Pelo amor de Deus. Não adianta, viu, produção? Eu cheguei à simples conclusão que há muita testa brilhante se achando com ideias mirabolosas. Há muita testa olhosa se achando com mente brilhante. Ô, oh, tá de boa. Vamos lá tomar aquele chazinho, curtindo a Rádio Catarinense, hein? Tá no chazinho aí? Tá no café? Fala comigo. Tem mais gente mandando beijo, abraço, sorriso e amasso no 984377982. Oi, Misha, tudo bem? Estamos ligados, né? João Mineiro e Marciana, música O Beijo do Adeus. Ofereço pra todo mundo que tá na audiência. Sou o Aldérico de Fraiburgo. Valeu, tio Aldérico, aquele beijo. Forte abraço, meu irmão. Bom saber que o amigo tá sintonizado na Rádio Catarinense. Ô, oh, maravilha. Fica na boa, fica na paz, fica sempre conosco. Foge daí não, bebê. Chama! Chama o Johninha na buzina. Chama! Chama a galera na buzina e produção. Deixa chover, meu filho. Deixa chover. Não é de açúcar não, meu irmão. Saudade da mãe das crianças, hein?

Mineiro e Marciano, o Tendel. É a tarde mais gostosa do rádio. Para as meninas da Multissabor, para os meninos da Multissabor. De longe também se ama. Milionário Zé Rico.

0: show da tarde da Rádio Catarinense, diferente de tudo que você já ouviu por aí, hein?
1: Esse programa, sim, vale a pena ouvir.
0: Então dá volume, meu mano, eu tô junto contigo, na maior paz, sempre misturado.
2: É, não é sexta-feira, gente, vamos aliviar o pé na música aí.
0: Valeu, meu irmão, boa tarde.

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4: Gostosa tarde pra você, uma quarta-feira linda na sua vida. 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Galera especialista, profissa. Tá de show do Rádio Brasileiro. Fica bem à vontade para mandar beijo, abraço, sorriso e amasso, produção, não é? 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Ah, levar passear. É tudo de bom, né, bebê? É tudo de bom. Tem que aplaudir, tem

Eduardo Costa, Coração Pirata, viajou para o estado do Espírito Santo, pro nosso amigo Dioninha. Turma que tá trabalhando junto com o Dioninha, até o Pedro tá por lá, né? Ô, oh, maravilha! 1h49, bebê! Dá volume! 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Boa tarde. O Amado Batista dá um recado.

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11: Quadro Valdo Bras Duas, ô, tarde gostosa de quarta-feira. Eu tô girando o WhatsApp da Rádio Catarinense, desejando pra você uma tarde linda, maravilhosa a companhia que você proporciona pra nós. Ô, trem bom demais.
12: Beijo, beijão. Boa tarde, você
11: veio. Boa tarde, guria.
12: Ah, eu tava te esperando.
11: Tava esperando agora.
12: Hoje tem a Alete aqui pra nós ajudar.
11: Alô, Alete. Boa tarde,
12: vamos
11: Alete.
12: Vamos dar uma limpada, nem que seja com chuva,
11: vamos,
12: mesmo.
11: Vamos. Tem que fazer a faxina. Não adianta.
12: Boa tarde. Toque o musicão pra nós.
11: Tá comigo.
12: É, Mulher Maravilha pode ser.
11: Tá bom, filha.
12: Tá bom. Um abraço, beijo.
11: Ô, oh, maravilha. Ó, o Assis querendo fazer uma carninha, né, meu irmão? Eu sou parceiro, viu? Sou parceiro. Um abraço, Assis, pra toda a família aí. O Ed melhorou? Melhora, Ed. Um abraço.
13: Boa tarde, meu amigo. É o Cleto Telescato.
11: Tudo
13: toca
11: bem, meu irmãozão?
13: Cantinho do seu coração, Christian Hall. Parece pra minha esposa Marisa, meus filhos William, Wesley Bruna, meu Guarnino, Dona Talina. Todo o pessoal lá de Água Doce, Serra do Facão, Paiol de Telha. Tudo nós aqui na Triton. Uma boa tarde de trabalho a todos.
11: Valeu, fique, meu mano. Um abraço pra turma aí na Triton, curtindo a Rádio Catarinense. Maravilhosa companhia que você faz pra gente, sabia? maravilhosa mesmo, né? Oh, meu Deus do céu. Ô, Misha, escuta aí, traduz pra nós.
14: Bom dia, tio, vê, tio, como é Misha, teu bem? Senhor, ganha coisa, comecei a sofrer. Comecei a ler malafia. É tocando aos pedaços, estamos aqui, né? Malagola, é torce.
11: Não entendi nada, viu, Lúcia? Não, aí eu vou ter que pedir ajuda aos universitários, né? Pelo amor de Deus, o que você quer, meu irmão?
15: Ô, bicho, toca um botão sertanejo pra mim aí. Manda pro Tiburcio.
11: Um abraço, Tiburcio. Já tem um modão sertanejo pra você, meu irmão. Mais um, né? Vai fazer o quê? Pé de moleque, filha? Tá bom, bom trabalho pra ti. Ô, Misha, tudo bem? Sou o Ângelo de Machadinho, Rio Grande do Sul. Ouvindo a Rádio Catarinense, moda Joaquim Manuel, a Casa Noturna, Misha. Ô, meu Deus do céu. A piazada tá se puxando, né? A turma tá se puxando, meu Deus.
16: Fala, meu amigo Misha, tudo certo?
11: Tudo.
16: Manda um salve pra galera lá da Via Sul.
11: Alô, Via Sul.
16: Forte abraço. Você tá doido?
11: Você tá doido,
16: que
11: bebê.
16: É isso, hein? Que dia.
11: Valeu, bebê. Um abraço, meu irmão. Alô, galera Via Sul, chama na buzina. Pode chamar. Valeu, João. Um abraço. Aô, trem bom. Cadê a galera da IC Acessórios? Chama na buzina. IC Acessórios. Para, MacGyver. Não, é sério, MacGyver. Manda ele parar aí, produção. Não, fica mandando foto de guloseima, hein, MacGyver. O cara sem absolutamente nada pra roer aqui nessa rádio, pelo amor de Deus. Me ajuda, bebê. Christian Hall. Só mais um pouquinho, vai. É gostosa, Catarinense.

0: Christian Ralph. Essa rádio que não é cardiologista, mas tem tocado nos corações. Milhares de corações a catarinense tem tocado. De uma maneira positiva, viu, bebê? 2:02. É o clima do show da tarde. Na sofrência mais gostosa do rádio. Vem compartilhar essa emoção junto com a gente, vem, fica à vontade. Aqui o show não para!
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0: Nota de falecimento. O Plano Frei Bruno Assistência Familiar comunica com profundo pesar o falecimento da senhora Lourdes Oliveira dos Santos. Seu corpo está sendo velado na Capela Mortuária de Jaborá. Seu sepultamento será amanhã às 10 horas, com celebração de despedida no próprio local, seguindo após para o cemitério municipal de Jaborá. Comuniquei com profundo pesar o falecimento da senhora Lourdes de Oliveira dos Santos.
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0: Que é isso, bebê? Chama na buzina aí, meu irmão, chama! Alô, galera do Poço Delta! Oi, Aline, tudo bem? Tô oferecendo para o Baridão Juarez, que trabalha no Poço Delta em Campos Novos. Tá curtindo a Rádio Catarinense? Ela manda assim, ó. Um beijo pra você, mano velho. Com todo o love. Valeu, Aline, valeu, Juarez, valeu, galera do Poço Delta. Valeu, Campos Novos. Obrigado pela sintonia. Uma gostosa tarde de quarta-feira pra gente, hein? Só modão de qualidade, viu, produção? Só as melhores possíveis nessa tarde.
1: Boa tarde, bicho. Aqui é o Tair de Campos Novos.
0: E aí, meu irmão?
1: Manda uma música pra nós curtir, aquela música lá, Toalha Vermelha. Beleza, pra minha prima Luana e pro meu amigo Leco, que tá trabalhando. Trabalhador que nós não, mas tudo bem. Então diga, Mi, e daí ela chora. Guardiô.
0: Quanto bonito, né, meu irmão? Valeu, valeu, Altair, um abraço. Alô, Jefferson. Alô, galera da Pedreira 13 Tilhas, curtindo a Rádio Catarinense. O Jefinho Sartori tá ligado com a gente, tá mandando Igrejinha Azul. Daqui a pouquinho a gente manda pra você, né? Segura a mão aí, bebê. Segura a mão aí, meu irmão.
2: Boa tarde, Michel. Oi, tudo bem? É a Miriam Weber, você trouxe de Aborá. Traga pra nós a música Estrada da Vida com Milionários da Record.
0: Boa!
2: Fez pra todos os ouvintes que estão ligados na Catarinense, pra vocês já, e da rádio. E que tenham todos uma ótima abençoada quarta-feira à tarde.
0: Maravilha, um beijo pra você. Para Misha, o Ariel da linha Cerro do Meio Dia, Severino de Almeida, tá na marcenaria ouvindo a Rádio Catarinense. Alô, Ariel, alô, Cerro do Meio Dia. Baita móveis aí, rapaz. Lindo mesmo, meu irmão. Ó, de madeira bruta, rapaz. Não, aí conta ponto, né? Aí conta ponto. Duas e nove. Já tá de show, viu, produção? Não adianta e não adianta.
3: Fala aí, meu amigo Micho, boa tarde.
0: Ô, meu irmão.
3: Boa tarde. Eu mesmo, por de cá, o cachorrão.
0: Como é que tu tá?
3: Nós subindo, aí, né? Pra banda dos Campos Novos, passando frio, rapaz. Tu não tem ideia.
0: Tá frio aí, meu irmão?
3: Estamos aqui na Ispe Campos aí. Com uma turma, gente boa aí. Tá bom?
0: Tá bem.
3: Manda um salve aí pra galerinha do GTP que tá na escuta aí. O Pacoelo, o MacGyver, o GC, o Alemão, o Rafinha, o Ademir. Tá bom? Pra valeu. Todos que estão ouvindo a poderosa catarinense aí,
0: valeu.
3: Pro seu Ivo, pra dona Célia aí, pro meu pai, pra minha mãe aí, que estão de cama os dois. Tá um frio, estão os dois deitados.
0: Tá aí, é bom.
3: Mandar um salve lá pra bem casada, lá na Tipo lá também.
0: Valeu.
3: Tá bom? Aquele abraço, bicha.
0: Valeu,
3: capricha
0: Boninho.
3: Na moda que nós estamos aí pra banda de Campos Novos escutando você aí. Tá?
0: Ô, trem bom
3: na hora
0: demais.
3: Que eu descer pra Joaçá, bota pedreja aí. Você vai ver, seu. Jaguara. Beleza? Brincadeiras à parte aí. Grande abraço, tudo bom aí.
0: Valeu, meu irmão. Valeu, valeu, valeu. A galera na Vila Simone curtindo a Rádio Catarinense também. Tá geral curtindo.
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0: E bota a sofrência nisso. Matheus e Cauã. Amor sem medidas. Boa tarde.

0: Modão, Matheus e Cauã. Tratando de ficar melhor ainda, né? Ô, moda linda! Alô, Ângelo, alô, Machadinho, alô, Rio Grande, amado!
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0: Essa música aí é pra fazer transplante no coração. Pode abandonar.
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0: Bora, galera! Juntos nessa tarde gostosa, Vanessa Oliveira, curtindo da Rádio Catarinense. Um beijo pra você. 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Boa tarde. 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
0: É repressão, bebê. 2h20. Fala, bicha. Eu e o cara mais bem casado de Luzerno, Geleia. Estamos em São José dos Campos, São Paulo, com destino ao Rio de Janeiro, curtindo a Rádio Catarinense. Vamos lá em Guapimirim, no Rio de Janeiro. Valeu, valeu. E ligados na Catarinense, chama na buzina. Aí esse estradão é lindo demais, viu, filha? Eu já cruzei por aí, já cruzamos por aí. Oh, meu Deus do céu. São uns trechos aí que é ao mínimo é 120, né? A Kombi foi firmezinho, firmezinho. Alô, Chimaltz, tudo bem, Chimaltz? Tá pedindo a música do Dudu e Galvão, Raça na Areia, né, meu irmão? Um abraço. O Jaime, tudo bem, Jaime Moreira, ouvindo a gente no interior de Luzerna. Na Vila Kennedy, curtindo a Catarinense. Na boa, na paz, tá pedindo o Gustavo Lima, o retrovisor. E a galera foi lá pro bolinho, né, e mandam pra mim ainda, produção. Vê se pode, meu Deus do céu. Não, você dá risada aí, né? Que não é contigo, né, meu irmão? Ah, pelo amor de Deus.
2: Olha aí, ó.
0: Não, pra que mandar pra gente, meu Deus do céu? Ah, não, mas pelo amor de Deus, né? Não, produção.
3: Ele gosta.
0: Não gosto não, viu, produção? Tem que deixar dito aí aos quatro cantos. Você vai dar, você soltando foguete, vai dar ruim, viu? Vai dar ruim você soltando foguete aí no centro, pelo amor de Deus. Ô, Johninho, aí é judiaria, né, meu irmão? Aí é judiaria. Barbaridade. Vontade de um bolo frito agora, né?
2: Você tá doido.
0: Valeu, meu irmão. Um abraço. Ô, bicha, já que é pra judiar, vamos judiar. Manda pra gente aí um som. Pode ser Nossa Boa Terminou com Terceira Dimensão, Micha? Osmar de Campos Novos. Essa aí judia, viu, Micha? Eu não sei se eu não tô preparado psicologicamente, viu? Não sei se eu tô preparado psicologicamente, viu, Osmar? Essa aí rebenta mesmo, meu irmão. Essa aí o cara tem que estar. Tem que estar bem calçado, senão. Acabou que tomba. Não, se não chora, o biquinho tá pronto. O biquinho já tá pronto, né, produção? Ah, finge que vai olhar alguma coisa no lote e vai chorar escondido, né? Pelo amor de Deus.
2: Alô, Michel.
0: Alô.
2: Aqui teu amigo Bota Nova aqui, filho.
0: Ô, meu irmão. Meu,
2: eu tô aqui com meu sobrinho aqui. Opa. Eles estão aqui, tá brincando aqui com o Bota Nova aqui.
0: Opa, fazendo bagunça, hein?
2: É, eles são faceiros aqui.
0: Ô, oh, maravilha.
2: Estão brincando aqui com o Bota Nova. E vai. Sobrinho meu, o quê?
0: Valeu, tá. Meu irmão.
2: E daí eu quero uma música daí, você manda lá pro cabeça e lá pro pancada.
0: Manda,
2: daí, daí a música daí pode ser... Mas a capa da revista...
0: Boa! Valeu, meu irmão. Boa bagunça aí. Bem no finalzinho cortou, né? Bem no finalzinho cortou. Mas entendi, viu, Botá? Entendi. Tá na companhia da Rádio Catarinense, brincando com a piazada. Fazendo aquele bagunção danado, danado, danado. Pelo amor de Deus, hein, produção? É só modão arrepiante.
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0: Canta junto.
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0: Tomara que o professor de canto, GG, não esteja ouvindo, né, GG? Pelo amor de Deus, meu irmão. Oh, meu chapéu.
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0: 2h27 nessa tarde gostosa.
2: Ô, Misha, tô com as tuas batatas aqui pra te devolver e não consigo chegar na tua casa. Ai, Jesus, que vergonha que eu tô já. Mas eu tô cuidando bem das tuas batatas, tá?
0: Ah, não, fica, deixa assim, viu, meu irmão? Deixa assim, deixa assim. Deixa assim. Valeu, valeu, valeu. A galera compre HF indo lá pra Capinzal, rapaz. Camonetinha vai com os pneus buchechudo. Carregadinha do quê? De adubo, de semente, de tudo que a galera gosta, né? Valeu, valeu, valeu. Abraço, família. Compre HF. Curtindo a Rádio Catarinense, 24 horas, no ar e bem alto, em produção. No ar e bem alto, 2h27, bebê. Chama, meu irmão, chama. Chama que a bagunça tá formada. Ah, aqui farmar aura nada, rapaz. A única coisa que eu sei farmar é boleto. É a única coisa que eu aprendi a farmar nessa vida, foi boleto, viu, produção? Para com isso aí, rapaz.

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0: Duas e meia nessa tarde gostosa de quarta-feira. Você tá fazendo uma ótima companhia pra gente. Esperamos que nós também estamos proporcionando momentos de satisfação, de felicidade aí na sua vida. Assim esperamos, né, produção? E convidando você, meu queridão, minha queridona, para nesse final de semana participar da 29ª edição do tradicional Café Colonial, Lions Clube Joaçaba Cruzeiro. É sábado, gente, às 17 horas até às 20 no pavilhão Frei Bruno, no centro de Joaçaba. Participe, viu? É muito importante a nossa boa amiga nesse evento solidário. R$80 o cartão, onde você encontra na RZ Paris Otto e também na Relojoaria do Arno. Todo o valor arrecadado será destinado a ações sociais. O Lions Clube tem desempenhado em toda a grande imensa região, bebê! Que isso, hein, seus mar? Não faz assim, meu irmão. Aí emociona, a moda dessa emociona mesmo, rapaz.
1: Você tá doido.
0: É pra sofrer geral, né, meu irmão? É pra sofrer geral.
1: Tudo bem, Michelzinho, queridinho. Ô, do meu coração.
0: Meu anjo, tudo bem, filha?
1: Trio, parada dura.
0: Hã?
1: Muro de Berlim.
0: Ó, valeu, né,
1: Alcinho? Interesse pra todo mundo que estiver ouvindo a rádio, pra tá vocês bem. Aí da rádio, pra minhas amigas, meus amigos lá de Jaborá, pra todos os motoristas, os caminhoneiros, aqueles dos bombeiros, aqueles da saúde, o SAMU, aqueles da saúde, tudo eles, e pra aqueles do Correio, aplicativos, taxistas que estão ouvindo a rádio.
0: Valeu, Nelson, um beijão pra você, boa tarde, viu, querido?
2: Michel, oi, Michel,
0: meu irmão.
2: Hoje, se for possível, tô aqui, senhorita.
0: Ô,
2: Zé Geraldo. Interesse aí, pô, de ontem, tritado.
0: Aí subiu o nível,
2: né? Por sonho.
0: Aí Alex subiu Varela. O nível.
2: Abraço.
0: Valeu, meu irmão, um abraço. Tudo de bom, tudo de bem, tudo de bem, bem bom. A senhorita, o cara subiu o nível, né? Estratosférico. Magnânimo. Alô, Rio 30!
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0: Mas ninguém segura, né, tio Lisandro? Valeu, Arroio 30, um beijo! Arroio 30, curtindo a catarinense. Chama na buzina então, produção, chama! Que isso?
1: Você tá doido!
4: Gratidão?
0: Gustavo Lima.
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0: Retrovisor. Boa tarde.

Gustavo Lima, falei pra você que a moda é linda. Retrovisor, 2:36. Só pra gente refletir um pouco. Boa tarde.

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0: Uma gostosa tarde pra gente, um dia maravilhoso pra você, pra toda a sua família. É um prazer estar junto contigo nessa tarde de quarta-feira. Quantos graus aí, produção, por favor? Ainda possibilidade de pancadas de chuva? Sério, meu irmão? Ainda pra chover na tarde e noite de hoje? Rapaz. 22 graus em Joaçaba, Santa Catarina. E aí, na sua cidade, quantos graus? Como é que tá o clima? Como é que tá chegando o som da Rádio Catarinense aí? Tá na melhor, tá na boa, tá na paz? 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
0: Sofrência que não para, aliás, só aumenta. Astros na Areia, do Duque Dalvan. Linda melodia. Essa tarde de quarta-feira cai bem, né, produção? Sabe o que eu cairia bem agora? Isso mesmo. Não fale.

0: 2h42, tudo aqui da Van Rastros na areia.
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0: Vambora, regula. Nosso amigo Bota Nova, o Serjão, pediu pra curtir, tá com sobrinhos por lá na audiência da Catarinense. Valeu, Bota Nova. Azar, bicho velho.

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11h48 e a tarde show não para. Aliás, continua no ar e bem alto. Sobe o som. 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
10: Uma gostosa tarde pra gente. Uma querida quarta-feira. Alô, galera, ligado. Vou dar aquela girada no WhatsApp. Eu sei que você tá aí, já tá aguardando, né? Calma aí. Eu já rodo seu som. Tô me chamando a Olhos de Luar pra gente, eu sou o Roveia. Tô acompanhando a tarde show catarinense. Valeu, Roveia. Obrigado pela companhia, meu maninho. Um beijo pra você, tá bom?
11: Tudo bem?
10: Oi, tudo?
11: Aqui o show aqui de São José, Florianópolis. Aqui tá uma chuvarada danada.
10: Sério,
11: tá chuva,
10: cara?
11: Pra cima tá chovendo demais aqui, ó.
10: Aqui
11: e
10: tá
11: um frio. Eu vou pra lá um dia mais, vou esperar isso que tá mal o tempo, né?
10: Pois é.
11: O frio, o macaco não sai do ninho, né? Tá doido ir pra passar frio. Tá doido,
10: tá
11: menino.
10: Doido.
11: Valeu, Michel. Manda um abraço pro Bairro Santa Fé, pra Noelê, para o Lê aí,
10: valeu,
11: pro Alemão também, que deve estar ouvindo aí.
10: Então,
11: pra todos os meus irmãos do Bairro Santa Fé, valeu?
10: Tá,
11: um abraço pra você, Michel.
10: Valeu, meu irmão. Fica na boa, viu? Fica na paz. Fica na catarinense. Agora tá saindo um sol timidamente, mas tá saindo, né? Antes a gente não tinha nenhum tímido, né, produção? Pelo amor de Deus. Deu uma cessada na chuva, tempo deu uma secadinha.
12: Boa,
10: não é?
12: Tarde, Misha, tudo,
10: oi,
12: bem? Simone, eu queria que,
10: oi,
12: você rodasse,
10: Simone,
12: uma do Amado Batista aí.
10: Tá bem.
12: Seresteira da noite.
10: Valeu.
12: Queria oferecer pra minha irmã, a Lorena, pro meu irmão Jairo, pro meu cunhado Jique e pra todos meus amigos que estão na escuta. E pro meu filho, o Maico.
10: Valeu.
12: Trabalhar na Remotor.
10: Um abraço.
12: Beleza?
10: Valeu, guria. Tá firmezinha. 3 pras 3.
13: Boa tarde, Micha.
10: Boa tarde.
13: Tudo sucio no meu segurizinho.
10: Tudo, graças a Deus.
13: Aqui de frente para o para-brisa, de costa para o bitrem. Acelerando a 78 por hora,
14: você
13: que é
14: tá
13: o máximo. Desfilando aqui na SC-155.
10: Aô,
13: beleza, Micha.
10: Beleza, é o que não me
13: toca
10: falta,
13: todas,
10: meu irmão,
13: as manhãs aí com o Sérgio Reis para nós.
10: Valeu, queridão.
13: Beleza, gurizinho.
10: Valeu,
13: ótima,
10: meu marido.
13: Boa tarde, Deus abençoe.
10: Um abraço.
13: Tudo de bom.
10: Tudo de melhor, mas antes tem Olhos de Luar nessa tarde maravilhosa. É mais uma com qualidade, com potência. Vamos!

0: Falei pra você que a moda é linda. Olhos de Luar, do Christian e Ralph.
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0: Na tarde mais show tem sorteio de ingressos. É em instantes. Para o Sítio Novo em Catanduvas com a Banda Belly e Banda Mercosul. Zé Geraldo.
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0: Senhorita. Boa tarde.
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0: Boa tarde linda pra você.

0: Linda melodia, né?
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0: Alô, Carlos, obrigado pela companhia, meu mano. Uma ótima tarde pra ti, pra toda a família. Manda beijo pra galera, manda. Um beijo. Lembrando que você pode participar também do sorteio dos ingressos para sexta-feira no Sítio Novo, no 3551-2410 ou 3551-2411.
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0: As informações, os destaques da tarde. Atualização é com a Vani. Oi, Vani, boa tarde. Seja bem-vinda, minha amiga.
4: Boa tarde, Michael. Boa tarde a todos. Estamos chegando com informações para o ouvinte catarinense. E começamos destacando que entidades jornalísticas manifestaram preocupação com a decisão do ministro Alexandre de Moraes do Supremo Tribunal Federal, que autorizou a Polícia Federal a fazer buscas contra duas pessoas apontadas como fontes de um jornalista do Maranhão. Associação Brasileira de Emissoras de Rádio e Televisão, Aberte, Associação Nacional de Jornais e a Associação Nacional de Editores de Revistas afirmaram que a medida cria um precedente perigoso e pode violar o sigilo da fonte garantido pela Constituição. Os alvos são Raimundo Soares Cutrim e Diogo Diniz Lima, investigados por supostamente repassar informações ao jornalista Luiz Pablo Almeida, que publicou reportagens sobre o uso de veículos oficiais pela família do ministro Flávio Dino. A Polícia Federal apreendeu armas e equipamentos eletrônicos e apura uma transferência de R$100 mil que teria relação com a atividade jornalística investigada. A Câmara dos Deputados deve instalar hoje uma comissão especial para analisar a PEC que propõe reduzir de 18 para 16 anos a maioridade penal. O colegiado terá inicialmente 10 sessões para apresentação de emendas e discussão do texto. Depois, a proposta seguirá ao plenário, onde precisará de pelo menos 308 votos em dois turnos. Se aprovada pelos deputados, a PEC ainda será analisada pelo Senado. A discussão foi retomada após a proposta ter sido retirada da PEC da Segurança Pública. Na época, o presidente da Câmara, Hugo Mota, afirmou que a redução da maioridade seria debatida em um texto separado. O Palmeiras estreia hoje nas oitavas de final da Libertadores. O Verdão recebe o Cerro Porteño do Paraguai às 19h no Nubank Park. Líder do Brasileirão com 48 pontos, o Palmeiras busca voltar a vencer em casa após o empate com o Internacional. O time pode ter o retorno do zagueiro Gustavo Gomes, recuperado de lesão. Flaco Lopes e Vitor Roque também são cotados entre os titulares. O Cerro Porteño terminou em primeiro no grupo que teve o Palmeiras na segunda colocação. Por isso, o Verdão terá uma missão diferente: decidir a classificação fora de casa, algo que não acontece desde 2021. Aqui você continua na companhia de Michael Oliveira. Daqui a pouco eu volto com mais informações. Da redação, Vani Santos.
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0: Sofrência demais. Alô, Pedreira, 13 Tilhas, curtindo a gente. Obrigado pela companhia, uma ótima tarde. Tudo de bom. Luciano também tá ligadaço com a gente, né, Lu? Um abraço, meu irmão. Ô, bicho, hoje tá daquele jeito, né, meu irmão? Chora, peito velho. Valeu, valeu, valeu. Alô, Nelsinho, tudo bem? Tá pedindo João Mineiro e Marciano. O Nelson Moraes. Turma da Ouro, o pessoal da Vidros. Curtindo a gente, né, meu irmão? Ô, Treibão.
1: Cê tá doido.
0: Ouro, Vidros. Na audiência catarinense, boa tarde.
8: Oi, boa tarde, Michael. Tudo bem?
0: Tudo.
8: Gostaria de ouvir a música, se tu rodar pra me ouvir, com João Mineiro e Marciano, Minha Serenata.
0: Oh, meu Deus do céu.
8: Gosto muito dessa música, vou esperar tu rodar pra me ouvir.
0: Valeu, guria.
8: Tudo de bom, Michael. Uma boa semana.
0: Um beijo. Fica na boa, fica na paz. Fica na catarinense, vai. Nelson, dá volume, Nelsinho. 3:13.

0: João Mineiro Marciano, amiga Serenata, nessa tarde maravilhosa. Linda, linda, linda, linda.
1: Oi, Misha, tudo bem? Tudo? A Marlene Brugneira, estou curtindo o seu programa.
0: Maravilha.
1: E quero concorrer aos ingressos do sítio. Faz favor de colocar no sorteio. Muito obrigada.
0: Valeu, valeu, valeu, guria. Boa sorte para você. Que bom saber que a amiga tá sempre ligada na Catarinense, né?
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0: 3h15 já, produção. Você tá doido.

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8: Alô, meu amigo Vanderlei, tudo bem aí, Vanderlei? Obrigado pela companhia, uma ótima tarde, meu mano. Siga firme e forte, eu tô junto com você, viu, querido? Aliás, não só eu, mas uma legião de pessoas mandando aquela vibração positiva, tá bom, meu irmão? Aquele forte, longo e caloroso abraço. Papai do céu te abençoa hoje, amanhã e sempre. Tem gente chegando por aí pedindo sucesso, pedindo moda, pedindo modão para arrebentar o osso do peito hoje, hein, produção?
9: Opa, boas tardes, tio Misha.
8: Tudo bom, meu irmão?
9: É o Berlando de Campos Novos, como
8: e
9: é
8: aí?
9: Que estamos, pia velho?
8: Tudo bom, Berlando? Tamo
9: aí, mas homem do céu, com essas músicas aí, do tio levar uns 30 metros de cerca nos peitos, mais ou menos, berriscar os asfaltos. Coitado dos tio, né?
8: Não,
9: mas
8: não,
9: é por aí,
8: não.
9: Assim.
8: Não, é mais
9: toca uma bem boa pra nós aí, pode ser o Christian Ralph, o cheiro de shampoo.
8: Beleza,
9: pra
8: meu
9: nós desaporrear aí. Quarta-feira, velho.
8: Eita!
9: Valeu, um abraço e tudo é bom.
8: Valeu, meu irmão, fica na boa, continua na paz. Continua na Catarinense, meu mano velho. Uma ótima tarde, viu?
10: Boa tarde, meu amigo Michael.
8: Tudo bem, meu irmão? Como é que tá, querido?
10: Como é que o senhor tá? Sossegado?
8: Tudo bem, graças a Deus, tudo bem.
10: Nós estamos na peleia aí. E estamos lidando.
8: Azar, Michel, velho.
10: Manda uma musiquita aí pra nós.
8: Na hora, meu irmão.
10: Um favorzaço.
8: Que eu ofereço
10: pra todos esses motoras aí.
8: Pose.
10: Que estão na peleia, estão no tapetão preto.
8: Valeu, meu irmão.
10: Pra todos os motoras aí.
8: Opa!
10: E pra nós aqui do frango.
8: Na linda.
10: Manda um Rick Rennie pra nós, por um favor. ofereça lá pro nosso amigo Disco, que deve estar podre de bêbado essas horas. Aquele homem...
8: Gosta?
10: Coitado, não bebe, ele só come com farinha.
8: É uma esponja. Mas o homem, ó,
10: faz
8: cobra de laboratório.
10: Não bebe mais.
8: Ah, deixa ele, meu irmão.
10: 15 minutos. Eu não sei mais o que vamos fazer com aquele homem.
8: Não adianta,
10: tem que internar, né? Esse caipora.
8: Não adianta e não adianta.
10: Beleza, meu amigo Micho?
8: Valeu, meu irmão. Um
10: abraço.
8: Um beijo. Uma ótima tarde, ó. Roncou o bruto aí. Roncou o bruto. Chama na buzina, meu irmão. Chama. Aô, Tendel. Igrejinha Zulf do Mijeca. Alô, Jefinho. Tudo bem, Jefferson?
11: Mato Grosso e Mati.
8: Pra você, meu irmão. Boa tarde.

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0: A satisfação de estar com você nessa tarde gostosa de quarta-feira. Galera de Criciúma, ouvindo a Rádio Catarinense, uma ótima tarde. Alô, Litoral Catarinense, boa tarde. 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Chama na buzina, meu irmão. Chama, pode chamar, pode chamar. E dá volume também, né, meu querido? Você tá doido? 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Alô, Capinzal. Boa tarde, valeu, seu Osni, toda a família aí, meu irmão. Uma ótima tarde. O Jeguerê tá ouvindo a gente, né? Tá vendendo aviões, banca de flores, só pra dar aquela quebrada, né, meu irmão? Matar a saudade aí das garrafadas do Norte, né? Hã? Tá à sua disposição, viu, querido? É só você pegar uma folguinha e, viu, meu irmão? Tem problema não. Só acelerar, meu querido. Valeu, meu irmãozão. Fica na boa, fica na paz. Você fica na Catarinense, viu, Jaguerê?
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0: No 984-37-7982. O Sirineu tá ouvindo a gente em Concórdia, né, Sirineu? Um abraço. O Antônio em Fraiburgo, curtindo a emoção da Rádio Catarinense, né? Valeu, Antônio. Obrigado pela companhia, meu irmão. Vambora, meu querido. Vambora, produção. A galera que tá comendo uma pipoquinha, curtindo a Rádio Catarinense, dando esse espaço da sua vida pra gente, né? Ô, maravilha! Obrigado por compartilhar com a gente um pouquinho aí da sua tarde de quarta-feira, né? Mandar mensagem, ligar, né? Igual fez nosso grande amigo Leomar, né, Leomar? Um abraço, meu irmão. Um abraço pro Leomar, a Marisa Cordeiro. Turma que tá com o som ligado com a gente. A Nádia também tá ligada com a gente. Tem que mandar beijo, não adianta e não adianta. Um beijo de todos pra você. Trio Parada Dura. Muro de Berlim. É a modão.

0: dura. Ô, modão. Modinha não, bebê. Só modão. Boa tarde.
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0: Nota de falecimento, a funerária Frei Bruno, assistência familiar, comunica com profundo pesar o falecimento da senhora Lourdes de Oliveira dos Santos. Seu corpo está sendo velado na capela mortuária de Jaborá. Seu sepultamento será amanhã às 10 horas, com celebração de despedida no próprio local, seguindo após para o cemitério municipal de Jaborá. Foi com profundo pesar que noticiei o falecimento da senhora Lourdes de Oliveira dos Santos.

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3h40, 20 para as 4. Já já tem sorteio, valendo ingressos para o Sítio Novo. Deixa o seu nome também no 3551-2410. 3551-2411 também, tá valendo, tá? Tá valendo demais. Ou no 984-377-982. Manda ver, beijo, abraço, sorriso e amasso pra geral. Antoninha, tá ligada com a gente, né, Antoninha? Um super beijo pra você, guria. Chama na buzina, galera, e produção, pode chamar, pode chamar, pode chamar. Já já dou aquela girada marota, malandra no WhatsApp catarinense. Aviões do forró. Alô, Jeguerê. Ah, volume aí, bebê, vai.

0: baita moda, hein?
1: Você tá doido.
0: Aviões do forró. Banca de flores, aqui catarinense, embalando essa tarde maravilhosa. E chama na buzina, produção. Não deixa a turma sem bagunça, não. Alô, galera do trecho, dando carona pra catarinense. Alô, você no seu trabalho, no seu serviço, curtindo a Catarinense FM nessa tarde de quarta-feira. Uma gostosa tarde.
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0: E bota a sofrência nisso, bebê. 3h44.
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5: Uma linda tarde pra você. Vambora, quero atender você agora no WhatsApp, tá? Agora eu chego aí junto, agora eu chego junto. Fala, Misha, foi perdido em Ervaldo Oeste uma identidade em nome de Jó Daniel Ferreira Nascimento. Se alguém encontrar, por favor, traz até a rádio, tá bem? Perdida essa identidade em nome de Jó Daniel Ferreira Nascimento em Ervaldo Oeste. Combinado, turma? Tá do recado, traz aí na rádio se você encontrou. Positivo. Quem tá encostando aí pedindo licença nessa tarde gostosa. Oi, boa tarde, fala aí.
6: Olá, Misha, Josiele de Catanduva, tudo certo?
5: Tudo Misha, certo, Josi,
6: hoje eu quero ouvir João Paulo Daniel, Pirilume, e oferece aí, claro, né, pra toda a nação gremista.
5: Aê, filha!
6: E também pra quem gostar da música. Beijo.
5: Valeu, beijo. Fica na boa, fica na paz, fica na catarinense. A Luzia tá pedindo Zé Augusto, tudo ou nada. Valeu, valeu, valeu, Luzia. Um abraço pra galera em Ibicaré, curtindo a Catarinense. Fala, meu amigo Chimaltz, tudo bem aí, mano velho? Tá concorrendo, ingresso ao Sítio Novo, né, meu irmão? Boa tarde.
7: Boa tarde, Misha. Paulo Meirelles.
5: Tá concorrendo
7: ingresso pro Sítio Novo, sexta-feira.
5: Uhum.
7: Tá com o modelo da banda pra nós aí.
5: Deixa pra mim, meu irmão.
7: Do Mário Batista aí, pra nós curtir aí.
5: Valeu, queridão. Fica na boa. Não foge da Catarinense, não. Já já batendo você na boa, na paz. Tem mais áudio aí, bebê?
8: Boa tarde, Misha. Suzana Balardim, quero ganhar ingresso pro Sítio Novo sexta-feira, dançar com o Marco Sul e Banda Bebe.
5: Valeu, guria. É já já, daqui a pouquinho, tem sorteio na Catarinense.

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0: Mariana Fagundes, nessa tarde maravilhosa, 3:04, boa tarde.
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0: O Plano Frei Bruno Assistência Familiar comunica com profundo pesar o falecimento da senhora Lourdes de Oliveira dos Santos. O seu corpo está sendo velado na capela mortuária de Jaborá. O seu sepultamento será amanhã às 10 horas, com celebração de despedida no próprio local, seguindo a posse para o cemitério municipal de Jaborá. Comunicamos com profundo pesar o falecimento da senhora Lourdes de Oliveira dos Santos.
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0: Aqui Catarinense, no ar e bem alto, no lugar de Capinzal, curtindo o show da tarde. Valeu, valeu Irene, obrigado pela companhia, uma ótima tarde, viu Irene? Já, já tem sorteio, 4-1 apenas, pega leve bebê, aumenta o volume. Eduardo Costa, Imperfeito. Alô, Diego! Boa tarde, meu irmão!

Eduardo Costa nessa mistura gostosa da Tarde Show Catarinense. 4:05. Bora, cachorrão. Vai achar o que fazer, meu irmão. Dá linha na pipa aí, querido. Ah, mas pelo amor de Deus, né? Rick Renner, nunca dei assim. Nessa moda participa Zezé de Camargo e Luciano. Boa tarde. Já tem sorteio.

Henrique Renner, Zezé de Camargo e Luciano. Vai da moda, nunca meio assim na Catarinense. Lembrando você que é nesse sábado, a 29ª edição do tradicional Café Colonial. Sábado, 15 de agosto, das 5 da tarde às 8 da noite, o Lions Clube Joaçaba Cruzeiro promove e convida você para levar toda a família. 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Todo o valor arrecadado, meu querido, minha querida, será revertido a ações sociais que o Lions Clube Joaçaba Cruzeiro promove. Sabadão, das 5 às 8 da noite, no Pavilhão Frei Bruno. Oh, meu Deus, vale a pena, hein? É uma delícia!

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trem bom demais. Alô, galera em Zorteia, curtindo a gente. O pessoal tá vindo a Catarinense no interior de Zorteia, né, Joãozito? Um abraço, meu irmãozão. Sempre na boa, né, querido? Sempre na paz. Ô, Michotes, estamos bombando ao som da Rádio você Catarinense. Eita, carro pra caramba aí, né? Valeu, Josimar, valeu, Jerusa. Pessoal que tá lavando o carro à torto e direito. Seu Osmar, tudo bem, seu Osmar? Tá concorrendo. Já tem sorteio. Aliás, é depois da moda do Amado Batista.

0: Amado Batista, na mistura gostosa do Show da Tarde, um temperinho a mais pra você.
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0: 4:17. Mais uma. Oxe, oxe, não era o sorteio? Então deixa cair, produção. Cheiro do Monange. Boa tarde.

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4h23. Tá mais do que na hora, né? Sorteio para o Sítio Novo nessa sexta-feira com Mercosul e Banda Belly. Atenção, Osmar Carlo Fezoli. Paulo Meireles. E a Marlene Brugneiras. Galera que faturou ingressos para curtir sexta-feira o Sítio Novo. Na maior paz, na maior tranquilidade, né, bebê? Você tá doido? Vambora, vambora, vambora que tá na hora. Lembrando que a Marlene Brugneira, Paulo Meireles, Osmar Carlo Fezoli, os sortudos têm um nomezinho na lista, tá bem? Na boa, na paz, chega lá com o documento seu que tem a sua foto, apresente-se e vá fazer a festa. 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Amanhã às 5 horas da manhã estamos de volta para mais uma pegada na Catarinense. Uma ótima quarta-feira para você, vem aí Rádio Saudade, vem aí Amarildo Monteiro para matar a saudade. Paula Fernandes, Leonardo, fechando a conta, passando a régua, um beijo para você.

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2: E aí, como é que tá você? 4:28, o que eu vou fazer com 2 minutos que eu ganhei de presente hoje? Isso é um milagre, né? Oi, crianças, e aí, como é que tá essa tarde linda e maravilhosa no Vale Mais Bonito do Planeta? Cara emburrada de novo, né? Mas não tem problema não, com a Catarinense a gente bota alegria na sua vida, bota um sorrisão nessa cara linda e vamos fazer uma tarde simplesmente maravilhosa. Sejam bem-vindos, amigos e amigas, a nossa viagem ao passado. Até aqui, Michel Oliveira te fez companhia, trouxe pra você aquela sofrência gostosa, aquela malevolência do gordinho. Bom descanso, irmão, amanhã às 5 da manhã ele tá de volta na Catarinense. Então, se liga, liga e programa as melhores músicas, afinal de contas, nesse horário a gente toca música boa, música antiga. Tipo essa aqui, quem lembra, se lembrar agora, ganha um presente da Rádio Catarinense. Quem tá cantando e o nome da música,

0: Ai, ai, ai, não sabe quem é que é? Tigres de Bengala, galera. Poxa vida, pensei que vocês iam adivinhar, perderam o presente da rádio, viu?
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0: Não, não adianta dizer que você era nascido porque não era. Eu não era nascido quando essa música do Roberto fez sucesso. 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Meu Deus, que coisa mais linda. 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

Estou de volta, meus queridos e queridas, na tarde da mais ouvida Rádio do Sul do Brasil, desejando que a sua tarde seja de luz, de coisas boas, de energias positivas, no melhor astral do rádio. 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Vou trazer uma cantora chamada Maria Cristina Mel de Almeida Costa. Para os íntimos, Cristina Mel. Ela é carioca, né? Já gravou vários CDs e DVDs, já vendeu mais de 7 milhões de discos, lançou seu primeiro álbum em 1990, levou a música a ministrações para diversos países como Japão, Estados Unidos, França e Argentina. Ah, se eu fosse dar aqui o seu currículo, ia ficar meia hora falando. Então, vamos trazer a música de Cristina Mel, que tem vários sucessos na sua carreira. Entre os que eu mais gosto, aqui está Flores do Amor. Vamos ouvir aí, ó.

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9: Só aí, meus amigos, 4 horas e 49 minutos. Naquela hora do chá, né? Chá das 5 seria no ar em inglês, no cafezinho. Para nós, gaúchos do sul, hora do chimarrão. Então, estamos aí mandando abraços para meninas do Supiol Brasil, grupo amado. Obrigado pelo carinho de vocês. É um dos maiores grupos do planeta Terra de apoio à banda Forestella, que é simplesmente magnífica. Eliana, como é que tá você, Eliana? Tudo bem contigo? Tudo certinho, querida? Obrigado pela sua audiência. Seja bem-vinda, viu? Oi, Sandra, boa tarde pra você. Rio Grande do Sul, presente, ouvindo o Rádio Saudade. Dona Dines, e aí? Como é que tá, Cida? Ontem tu pegou pesado, hein, Cida? Tá louco? Como é que tá você? Tudo bem, Cida? Deixa eu mandar um abraço para uns amigos muito queridos. Meu amigo Geleia e a esposa Eloá, a caminho do Rio de Janeiro. E o chimarrão e Nossa Senhora Aparecida na proteção. Aí sim, né, meus queridos? Que Deus os abençoe, boa viagem e obrigado pela catarinense no Bluetooth aí na caixa de som do caminhão, né? Falei, nós estamos nos lugares mais inimagináveis do mundo. Esse é o rádio, gente. Essa é a catarinense. Sem fronteiras. Marília, como é que vai, Marília? Tudo bem? Valença? Anunciação? Moleza. Tá aqui, ó. Pode aumentar. Dá som na caixinha aí, ó. Ou de bike indo pra casa, né? Na boa.

Já de volta na Catarinense, 97,3, a melhor rádio de Santa Catarina, a mais ouvida do sul do Brasil. Aquele abraço muito mega carinhoso para todo mundo que se liga, para quem tá no finalzinho de expediente mais uma vez. Olha, eu vou começar aquele áudio de todo mundo aqui, hein? Áudio pedindo música, né, Cida? Tá louco? Você pede música, se esconde, né, Cida? Meu Deus do céu, aquele abraço, querida. Obrigado pela audiência e uma tarde linda pra você. Essa foi a música que a Marília pediu. E agora, Skank. Alô, Cida, tá aí sua música. A mineirada do Skank. Ah, não. Pode parar, que não é essa aqui. É essa aqui. A mineirada do Skank é essa. Que negócio!

0: está, senhoras e senhores, Skank. Vou deixar. Agora só faltou um pãozinho de queijo, né? Deu até uma vontade de um pãozinho de queijo. Meu Deus do céu! Vem aí as notícias com a equipe de jornalismo. Daqui a pouquinho a gente volta.
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0: Vani, seja muito bem-vinda. Boa tarde.
3: Boa tarde, Amarildo. Boa tarde a todos. Estamos chegando com informações para o ouvinte catarinense. E começamos destacando que mais de 5 bilhões de reais ainda estão esquecidos em bancos e outras instituições financeiras, segundo o novo balanço do Banco Central. Desse total, 3 bilhões e 700 milhões de reais pertencem a pessoas físicas e 1 bilhão e 350 milhões de reais a empresas. Dos 21 bilhões de reais disponíveis inicialmente, quase 16 bilhões já foram resgatados. Para consultar se é dinheiro esquecido, basta acessar o sistema Valores a Receber no site do Banco Central, informando CPF ou CNPJ. O serviço também permite consultar valores de empresas fechadas e de pessoas falecidas. O Ministério do Trabalho e Emprego regulamentou o trabalho no comércio durante os feriados. Pela nova regra, a maioria das atividades precisará de autorização em convenção coletiva para convocar funcionários nessas datas. Em Santa Catarina, a Fecomércio avalia que o impacto será pequeno, já que a maior parte do comércio já negocia o trabalho em feriados de forma coletiva. Padarias, farmácias, restaurantes, hotéis, postos de combustíveis e outros serviços estão entre as exceções que mantêm a autorização prevista na própria portaria. A regra vale para feriados e não altera o funcionamento do comércio aos domingos. Empresas devem verificar as exceções e as convenções coletivas vigentes. Cruzeiro e Flamengo começam hoje às 9:30 da noite no Mineirão a disputa por uma vaga nas quartas de final da Libertadores. O Cruzeiro chega embalado com 4 jogos de invencibilidade, sendo 3 vitórias. Já o Flamengo busca manter a reação após vencer o Vitória pelo Brasileirão. Na Libertadores, o time rubro-negro foi o dono da melhor campanha geral da fase de grupos e liderou a chave que tinha Estudiantes da Argentina, enquanto o Cruzeiro avançou em segundo lugar do grupo, que teve a Universidade Católica como líder e o Boca Juniors eliminado. Aqui você continua na companhia de Amarildo Monteiro. Mais informações a qualquer momento ou às 18 horas no Rádio Contato. Da redação, Vani Santos.
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2: tem jeito não, né, gente? Essa é a Catarinense, energia boa pra você, música boa pra você e mais uma tarde linda e maravilhosa em 97,3. É isso aí. Tamo de bem com a vida. O Lions Clube Joaçaba Cruzeiro convida todos para a 29ª edição do tradicional Café Colonial neste sábado, dia 15, das 17h às 20h no Pavilhão Frei Bruno. Cartões R$80, à venda na loja RZ Parisotto, Relojoaria do Arno. Participe, o valor arrecadado é destinado sempre para ações sociais. Trabalho muito bacana, questões de saúde, né? Então, vamos ajudar. E se você pode, vai, porque o pessoal faz um café colonial de altíssima qualidade, viu? 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Aquele abraço para toda a galera, Lu Adriano e toda a turma aí. Bom final de tarde. 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Mandar um abração pro compadre Ita, né? Como é que tá, compadre Ita? Beleza? Todo o pessoal aí da empresa ouvindo a gente nessa tarde, obrigado pelo carinho de vocês, bom trabalho e toda a turma aí que tá sintonizando a gente, né? Rejane pediu pra ouvir, tá aí, ó, Belchior. Outro cantor também que deixou as suas marcas e músicas simplesmente incríveis, vamos ouvir.

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4: Opa! Yeah! Tem jeito não, né, galera? Esse é o Rádio Saudade, a energia mais maravilhosa do rádio, a melhor vibe, essa é catarinense. Pela estrada 97,3, vamos te fazendo companhia em mais um dia. Super obrigado. E aqui a galera ainda briga comigo, né? Tem esse detalhe. Nós temos essa relação aberta, de amizade, carinhosa, de muito respeito com os nossos ouvintes. Sempre tivemos, né? E aqui a galera dá dura na gente, ainda se a gente não roda a música. Oi, Adelina, como é que tá você, Adelina? Boa tarde.
5: Boa tarde, Marilto. Tudo bem?
4: Tô ótimo.
5: Toca pra mim. Pupo, qualquer uma do Pupo, tá? Ah. É a terceira vez que eu tô pedindo, tu não tocou nem uma vez pra mim. Aham, tá bom? Tá. Toca, bom. Obrigada.
4: Tá, beleza, vocês viram como é que é o negócio, viu como é que a gente sofre aqui nessa rádio? Dão dura na gente, brigam, se tu não roda a música, Deus o livre. Pois então, Pupo, nome artístico dele, sabe qual é que é? Duvido que alguém saiba. Enzo Ghinazzi, grande cantor italiano, que fez muito sucesso nos anos 70 e 80. Com suas melodias românticas, a música que eu escolhi hoje é Force, que significa talvez, traduzindo para o português. É uma de suas canções mais marcantes e emblemáticas também. Ela retrata a incerteza, a dor e a melancolia de uma despedida amorosa. Então, vou fazer o seguinte, ó, tá? Eu vou gastar o meu italiano para vocês aí, que não é uma coisa que eu faço muito, né? Eu gosto mesmo é de gastar o meu inglês. Mas hoje vou gastar o meu italiano em homenagem ao Aparício. E a Adelina, que vai ouvir Pupo, talvez Force. Também vai pra Pete, super fã dele, né? Vai pra Dona Ivete também, super fã de música boa italiana. Olha só que coisa mais linda. Então é assim? Você se vai. Talvez eu sinta a sua falta. Você não pode ficar sozinha. Amo-te. E nada mais. E não há necessidade. Podemos sair e nos divertir usando um velho jeans desbotado. E depois, sempre acabamos fazendo amor. Enquanto a lua te observa, eu digo que você não sabe mentir. O vento levando embora o seu sabor e o forte desejo de recomeçar. 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Só se você não chorar. 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Talvez não, talvez sim. Só se eu te escrever. Pra onde você vai? Talvez aqui, talvez eu não te encontre. Você estará lá? Posso esperar mais um momento. Eu posso te dizer até amanhã. Vamos deixar a música agora, né? Que letraça, meu Deus.

Aquela música linda e maravilhosa de Pupo, meu amigo Aparício, popular Barril Rei das churrasqueiras na nossa região aí. Obrigado pelo carinho da audiência, irmão. Bom final de tarde pra você e pra mamãe, que vai fazer 100 aninhos esse ano. Meu Deus, que glória!

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8: E vamos embora, minha gente, nessa tarde incrível, linda, não, maravilinda. Maravilinda é uma palavra que eu registrei porque fui eu que criei essa palavra, certo? Beleza? Quem usar essa palavra terá que pagar royalties, beleza? Então tá bom, só pra avisar aí. Mais uma, né? Mas aí me dizia um amigo das antigas, pá, mas o rádio, todo mundo copia todo mundo, sei. 5:22, você está comigo na tarde e eu estou com você na finaleira de mais um dia, com muita energia, com muito amor, com muito carinho. Vamos bater um papo com a galera da Cocan. Alô, tropa da estrada, essa galera é nota mil, boa tarde. Quem é que vai falar comigo aí? Fala, homem do céu.
9: Ô, marido, boa tarde, como é que tá o amigo?
8: Amigo, tudo bom? Tudo bem, Rogério.
9: Podia mandar uma musiquinha aí pra piazadinha da Cocan, Transporta Cocan aí. Podia ser uma do Mauro Tolkien, Mona Lisa.
8: Marcelo.
9: Pudesse mandar pra nós aí, agradeço. Beleza?
8: Beleza.
9: Boa tarde aí, fique com Deus.
8: Estamos com ele sempre, meu querido. Valeu, Marcelão, tá aí, ó. Se é pra gente acabar com o romantismo do programa, vamos detonar agora. Vamos abrir uma pista de dança aqui e vamos enlouquecer a galera e vamos dançar. Modern Talk, hein? Mona Lisa. Quem lembra? Quem dançou essa nos anos 80? Dedinho erguido. Valeu.

0: Nossa, essa é pra dançar, pista de dança do tamanho do planeta, música Mona Lisa, Modern Talking, sentiu a vibe boa, né? Essa é a catarinense, 5:26.
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não tem jeito. É uma loucuragem boa toda tarde, Rádio Saudade, energia diferentona, né, gente? Super de bem com a vida, tocando música boa. 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Ah, essa música aqui é covardia, né? Um pedacinho aí, ó. Antes eu falei do meu compadre Ita, né? Galera da Cimecal aí, obrigado pelo carinho da audiência de vocês, né? Uma tarde cheia de luz, muito abençoada, bom final de trabalho. Deixa eu ver quem vou atender aqui. Ah, eu tenho que dar o recado dela agora. Deixa eu ver se a música tá no ponto também, né? Às vezes a gente roda aqui e a gente esquece, a gente fica meio louco. Não, tá no ponto. E eu vou rodar. Eliana do Doce Sorriso, ela diz assim: uma linda e abençoada tarde, Amarildo. Posso fazer um pedido? Teria como você mandar um abração para as meninas do Supiol Brasil e queria ouvir qualquer música aí que você pudesse rodar. Sendo bonita, tá tudo bem. Manda um abraço para as estrelas do Supiol e para seus ouvintes maravilhosos. Um abração para mim também. Ô, Eliana, muito obrigado. Agora ganhei o dia, viu? E as meninas super mega fãs do grupo Forestella, que são milhares e milhares, é o maior grupo do planeta música. Escolheram o Rádio Saudade, né? Como filho. Obrigado pelo carinho de vocês aí, pela audiência todo dia, tá, gente? Fico muito feliz aí. Tamo junto. Não somos igual os caras, né? Mas a gente dá um jeito. Quem é que tá cantando aqui? Que voz é essa voz estranha aqui? Essa voz aqui não tava aqui no meio, não. Deixa eu ver o que é esse negócio daqui. Ah, tá. A voz que é pra cantar do América. Um rock folk, coisa mais linda do mundo. A Horse with No Name. Cavalo era o seu nome. História dessa banda. Todos eles filhos de militares e que foram destacados para uma base na Inglaterra. E lá eles foram crescendo, se juntaram e criaram o Grupo América. Fizeram americanos, né? E foi um sucesso estrondoso. A música deles é algo assim, eu diria, fenomenal. Vamos ouvir aí, ó. Isso aí vai pro Márcio, que adora aquele rock de qualidade, um rock folk demais.

Tchan, tchan, America! Essa música foi feita em homenagem a um dos chefes indígenas mais famosos da história, Cavalo Louco, Crazy Horse, valente guerreiro, estrategista Lakota Okalala, que também se destacou na vitória de Little O'Brien, tá? Então, em homenagem a ele, essa música foi criada. E se eu me lembro bem na história, alguns nomes de grandes chefes nativos americanos dos povos, os primeiros povos americanos, Jerônimo, né? Cavalo Louco, que eu falei, também Jeff Yosef, que era líder da tribo Nez Percé, por isso que ele tinha esse nome, Touro Sentado, Jerônimo, foram grandes nomes militares, respeitados pelos militares americanos, né? É, um pouquinho da história do passado americano, que lembrei dos bancos escolares, bah, faz tempo que eu estudei, meu Deus.

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0: volta com ele, Pompom.
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0: Música boa vira clássico, né, gente? É isso aí. Aqui as músicas viram clássicos, meus queridos. Deixa eu mandar os últimos oizinhos de hoje aqui no programa. Chegando, Celeste, obrigado pelo carinho de você. Oi, minha amiga Yara Regina, direto do Rio de Janeiro, ouvindo a gente. Chegou agora, atrasadinha você, né? Mas adorando o programa, obrigado pelas palavras sempre gentis, tá, querida? Tudo de bom. Oi, Mari, como é que tá você? Obrigado pela carona, pela audiência. Essa música enlouquece, né? Bom, deixa eu tirar aqui, senão daqui a pouco vão querer me surrupiar minhas trilhas musicais aí, não vai rolar, né? Oi, Fernandão, como é que tá, Fernando? Diz ele aqui. Boa tarde, Amarildo, aqui é Fernando, mais um motora da Cocan, eu tô dizendo. Galera da Cocan, aquele abraço, minha gente, coração, tá? Pra todo mundo aí, conheço um monte de amigos, tudo de uma hora dessa, vamos fazer um churrasco aí, né? Uma hora dessa, vamos fazer um churrasco aí. Vai rodar o Queen pra você depois, fica tranquilaço, que já sai. Agora, eu vou trazer a música que eu abri o programa hoje de manhã, aliás, muito linda essa música aqui, que eu adoro, Nenhum de Nós. Eu adoro notícia boa, sabe? Coisas boas me fazem bem. Tá aí, ó.

Valeu, Fernando, tá aí o sonsaço de Queen, Radio Gaga, essa, voltamos no tempo, né? Lá no fundinho do baú. E pra fechar, no final de tarde, pra galera que tá indo tirar o suquinho da mimosa, pessoal que tá finalizando mais um dia de trabalho no agro, pelo nosso interior desse Brasilzão de meu Deus, Vitor e Léo, sobe o som aí, vai.

Nossa senhora, valeu, hein? Tremenda sonzeira de Vitor e Léo. Fechando mais um Rádio Saudade, amigos e amigas. Estou grato pelo carinho, pela audiência. Vamos continuar fazendo um belo final de tarde e uma noite feliz. Amanhã às 4:30, a gente se encontra, né? Combinado? Para viajar no tempo, porque aqui na Catarinense as músicas antigas viram clássicos. Valeu!

0: Louvado seja nosso Senhor Jesus Cristo, para sempre seja louvado. Meus queridos irmãos e irmãs, você que nos ouve, nesse momento queremos pedir a intercessão da Virgem Santíssima, Nossa Senhora, Nossa Mãe, a Virgem Aparecida sobre nós e sobre as nossas famílias. E ao mesmo tempo pedimos a constante intercessão de nossa padroeira, Santa Teresinha do Menino Jesus. E por isso rezamos. O anjo do Senhor anunciou a Maria e ela concebeu do Espírito Santo. Eis aqui a serva do Senhor, faça-se em mim segundo a vossa palavra. E o Verbo se fez carne e habitou entre nós.
1: Na Ave Maria desta quarta-feira, pedimos a graça de perceber a presença de Deus caminhando conosco. No Evangelho de hoje, Jesus nos deixa uma promessa que enche o nosso coração de esperança. Onde dois ou três estiverem reunidos em meu nome, eu estou no meio deles. Queridos irmãos e irmãs, como nos faz bem ter a certeza de que Deus não se faz presente apenas nos grandes templos ou nas grandes celebrações. Ele escolhe estar onde há corações unidos pela fé, pela oração e pelo amor. Ele está quando duas pessoas elevam as mãos para suplicar uma graça. Ele está na família que, antes das refeições, agradece pelo pão de cada dia. Ele está na mãe ou no pai, ensinando o filho as primeiras orações. Ele está ao lado do idoso, que com fé e confiança reza o seu terço. Cristo se faz presente em cada gesto de amor, de reconciliação e de perdão. E nesse momento também está conosco enquanto rezamos a Ave Maria. Por isso, pedimos à Boa Mãe que nos ensine a cultivar a Santa Presença, que aquece a alma e traz uma paz que o mundo não pode oferecer. Ave Maria, cheia de graça, o Senhor é convosco. Bendita sois vós entre as mulheres, e bendito é o fruto do vosso ventre, Jesus. Santa Maria, Mãe de Deus, rogai por nós, pecadores, agora e na hora de nossa morte. Amém. Abraço fraterno a todos os ouvintes.
0: Queremos concluir esse instante de oração pedindo a bênção de Deus nosso Senhor, especialmente por intercessão de nossos padroeiros, de nossas comunidades e de nossa padroeira, padroeira do nosso santuário, catedral Santa Teresinha do Menino Jesus. O Senhor esteja convosco, Ele está no meio de nós. O Senhor vos abençoe e vos guarde. O Senhor mostre a sua face e tenha misericórdia de vós. Volva para vós o seu olhar e vos dê a sua paz. Abençoe-vos o Deus Todo-Poderoso, Pai, Filho e Espírito Santo. Amém.
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7: Oito horas, 1 minuto. Sejam sempre bem-vindos às rádios catarinenses. A partir de agora, Antena 100 FM. Vamos juntos para mais um Rádio Contato. Hoje é quarta-feira, 12 de agosto de 2026. Vamos aos destaques das notícias que anda girando por aqui, pelo mundo. PC, bem-vindo. Boa noite a você.
8: Boa noite, Amarildo Monteiro. Boa noite para você, sintonizado nas rádios catarinenses FM, Antena 100. Você na nossa live, facebook.com, Rádio Catarinense FM. Recebi aqui, Amarildo Monteiro, reclamação de ouvintes, moradores aqui de Joaçaba, com relação a essas obras, né, que são realizadas e que o pessoal das obras acaba ocupando um trecho da calçada, né, por materiais, e o pedestre muitas vezes tem que ir pelo meio da rua, né, porque as calçadas ali estão ocupadas por conta desses materiais. Então eu fui, inclusive, consultei o próprio código de posturas do município para ver o que está previsto nesse tipo de situação. E também já conversei com a prefeitura, daqui a pouquinho vamos ampliar essa discussão, inclusive com um posicionamento já da própria prefeitura. Caminho do Rio do Peixe, né, esse que pretende transformar 372 quilômetros da antiga ferrovia do Contestado em uma rota de cicloturismo, foi apresentado ao Ministério dos Transportes.
7: Muito bem, vamos saber todos os detalhes já já. Nelson Paulo, bem-vindo, boa noite para você.
9: Boa noite, Amarildo, boa noite para você que está nos acompanhando. Olha, finalmente a Câmara Federal instalou comissão para analisar a redução da maioridade penal. Muitos terremotos aqui na América do Sul, né? E o Brasil está livre deles? Vamos abordar também essa questão de Luzerna, de casa doada, abandonada, né? Casa, eu não sei se foi totalmente doada, enfim, aquelas casas que estão tendo reclamação que não estão sendo usadas, casas populares lá em Luzerna.
7: Muito bem, áudio geral a cargo de Dalceu Martins. As notícias do dia você acompanha a partir de agora no Rádio Contato, que já está no ar.
10: A notícia total.
7: atenção, você que nos acompanha nesse início de noite e que é aposentado ou pensionista do INSS, notícia importante: o Instituto Nacional do Seguro Social ou de órgãos públicos federais com doenças graves listadas na legislação têm direito à isenção do imposto de renda. Com isso, deixam de pagar o imposto desde a data em que ficaram doentes. O rol foi definido pela lei de 88 e teve atualização ao longo dos anos. Há ao menos 16 enfermidades que garantem não pagamento do imposto de renda, segundo o governo federal. Então, é bom você ficar atento, né? Ficar ligado, porque as doenças são doenças conhecidas por todos nós e talvez você esteja nesta listagem.
8: É, e é um direito legítimo, né? De quem já enfrenta despesas, já enfrenta limitações importantes aí da saúde, aí o desafio é fazer, claro, que essa informação chegue ao cidadão, né? Porque muita gente pode ter esse direito e desconhece, né, Marildo? Uhum. Não tem informação. Pedido, lembrando, que pode ser feito pelo próprio aplicativo lá, o meu INSS, com documentação médica, perícia presencial, né? A perícia presencial ocorre somente no INSS, se eles considerarem necessário. Sabe que essa é uma medida que os municípios, alguns municípios fazem com relação ao IPTU, né? Eu acho que, se eu não me engano, Nervaldo Oeste tem uma lei nesse sentido, onde pessoas portadoras de doenças crônicas graves
7: pode pedir
8: isenção do IPTU.
7: Exatamente.
9: Ontem eu apontei, mas não desenvolvi o assunto. Presidente da Câmara de Lacerdópolis decidiu, né, pelo não prosseguimento de CPI sobre concurso público, que acabou provocando surpresa em muita gente, né? Houve algum tipo de denúncia, reclamação, suspeita de um concurso público realizado, né, pela Prefeitura de Lacerdópolis. Aí houve a solicitação da abertura de uma CPI e a presidente da Câmara disse: não vamos fazer CPI nenhuma, né? Decidiu pelo não prosseguimento neste assunto. Isso estranhou muito a população e a própria, eu pelo menos, né? Ia falar imprensa, mas nem todo mundo concorda e nem todo mundo discorda, né? Eu acho assim, ó, se há algum tipo de desconfiança, a melhor coisa que se pode fazer é uma investigação. É uma CPI. Se tem algum problema numa empresa, contrata-se uma
7: consultoria,
9: né? Uma fiscalização para esclarecer. Surpreendeu porque ela agiu contra a lógica da coisa. Se tem suspeita, deixa a CPI funcionar e aí vai se esclarecer. Se não houve nenhum problema, a CPI vai ver que não houve nenhum problema e vai inocentar todo mundo, entre aspas. Se a coisa não acontece, algumas pessoas estão sendo mantidas como suspeitas injustamente. Eu acho que a presidente da Câmara de Lacerdópolis deu uma pisada de bola, né? Por não querer esclarecer o fato aí, deixando as pessoas, algumas pessoas sob suspeita, e se houver culpados, deixando-os inocentes, quando não deveria isso acontecer. Se há problema, né? Quem provocou o problema tem que ser condenado. Seja a devolver o dinheiro, seja, enfim, a coisa tem que ser esclarecida, no mínimo, né?
8: Se houve a dúvida, porque ensejou a dúvida aí, né? O questionamento, né? E quando há uma dúvida relevante, principalmente envolvendo aí, né, concurso público, dinheiro público, eu acho que a transparência deve realmente interessar a todos, né? Aos vereadores, à administração, aos candidatos e, claro, principalmente à população. Se tudo estiver correto, evidentemente que a investigação fortalece a credibilidade do poder público.
9: Porque,
8: né,
9: viu, é um concurso público. A população, tem gente que ficou desconfiada, mas como é que isso aí foi realizado? Tem gente que ficou magoado porque não foi aprovada, a família descontente, enfim, levanta-se uma suspeita daqui um pouquinho, devidamente. Era só fazer a CPI para esclarecer. Assim, parece que houve uma proteção ao infrator.
8: Então é isso, né? O não prosseguimento exige essa leitura, né? Se não houve até aqui uma decisão sobre a existência ou não de irregularidades, não houve, né? Porque não, a CPI poderia estar apurando justamente isso.
9: Uma outra questão sobre o legislativo, estava ouvindo aí o vereador Luiz Vastres manifestando preocupação com a grande demanda reprimida por consultas com especialistas e exames em Joaçaba. Eu não sabia que estava assim, Marildo. Achei que
10: mas é por
9: mais ou menos em dia coisa.
10: Isso é por tudo, Nelson, porque não depende somente do município, né? Isso depende também do estado. Há uma regulação.
9: É, o acúmulo de 10 mil exames são do município e do estado.
10: E do
9: também.
10: Estado, né? Então, se dependesse só de um, né? A coisa poderia andar de uma forma mais, digamos, acelerada, mas não depende só do município, né? Aí a coisa é mais complexa. Aliás, no sábado, me parece que está sendo alinhavado pelo Carlos Henrique um programa sobre, com a Regional de Saúde, essa questão do pessoal cuidar por aqui de como as coisas da saúde serão tratadas e não mais por Florianópolis. O que se espera que isso acelere exatamente essas demandas reprimidas na área de saúde.
8: É, tem que discutir, exigir prazo, prioridade, um plano concreto justamente para estar reduzindo uma demanda imensa, né? Reprimida aí de exames, consultas, procedimentos, cirurgias, né? Que são atribuídos, inclusive, à responsabilidade do estado, né?
9: Uhum. Um fato que aconteceu lá em Ponta Grossa do Paraná colocou uma pulga, um monte de pulga atrás da orelha de algumas pessoas preocupadas. Se não é um fato apenas isolado. Veja bem, um professor está sendo investigado, já foi inclusive demitido, afastado, agora a coisa está só a nível de polícia, porque uma aluna, uma família de uma aluna de 15 anos de idade, reclamou, foi da escola e mostrou o WhatsApp deste professor para a menina de 15 anos, solicitando fotos dela nua e colocando assim, ó: você não tem escolha, ou você quer reprovar. Pediu fotos da estudante, da aluna, sem roupa, e ameaçou: você quer provocar vergonha na sua família, você quer constranger, alguma coisa assim, mas foi bem explícito nessas palavras: você não tem escolha. E aí, seria um fato isolado apenas?
8: Eu acho que precisa aprofundar as investigações aí, né? Pra ver se já não fez outras situações nesse sentido. E aí, chamou atenção a linguagem que ele usou, né?
9: É, a forma chula. Coisa de bandido.
8: Né? Exato, coisa chula, né?
9: Coisa de bandido. Você não tem escolha, você tem que me mandar a foto no ou você vai ser reprovado. Que é isso, rapaz? Esse cara merece uma bela camaçada de pau, batunda, como se fala lá do Rio Grande do Sul. Além de, evidentemente, ser investigado e condenado pela justiça, porque, porra, que é isso, meu? Vagabundo, sem vergonha, tarado, esse cara é sem vergonha, eu não acredito em doença, isso aqui é coisa assim, ó, de bandido mesmo, cara capaz de usar de qualquer método para conseguir o que quer, no caso aqui, um envolvimento sexual, certamente assédio, amanhã, né? Viria uma tentativa dele de mais pra frente, além das fotos, né?
10: Um assédio e um detalhe, daí depois no julgamento certamente vai dizer que ele tinha problema mental.
8: Exatamente. E a escola, a gente sempre fala, né? A escola deve ser um dos lugares mais seguros para um jovem, né? Nunca esse espaço aí para medo, agora o trauma que essa menina vai levar, né?
10: Agora é importante dizer, PC, que as famílias estejam muito atentas, oriente seus filhos, né? Qualquer coisa diferente, que os filhos se reportem aos pais, né? É a maneira que você tem para o enfrentamento. Em São Paulo, agora, recentemente, não houve uma investigação na escola que um aluno estava assediando colegas e colocando elas de roupas íntimas através da inteligência artificial, causou um
8: simulando, né?
10: Simulando uma coisa assim absurda na escola.
9: Olha, essa tal da inteligência artificial vai provocar muito constrangimento, muita decepção, muito prejuízo para as pessoas. Ou se faz alguma coisa, né? Ou nós vamos viver assim um mundo totalmente inseguro, irreal, né? Sem saber o que é e o que não é.
10: Para onde estamos indo?
9: Redes sociais, antes de surgir, até mesmo a inteligência artificial, já era uma...
10: Um problema.
9: Um problema danado. Não dava já para você acreditar, né, nas coisas. E agora com a inteligência artificial... Eu vi esses dias um filminho que criaram de um avião derrapando na pista, indo para cima de outros aviões. Mas uma coisa assim tão perfeita, uma produção tão perfeita, que mesmo sabendo, né, que existe essa produção de inteligência artificial, eu mais acreditei do que desacreditei, fiquei um pouco na dúvida e procurei informações em fontes sérias para ver se realmente isso tinha acontecido e não achei em lugar nenhum. Evidentemente fui para a constatação de que era uma criação.
11: É isso que você falou, né? Hoje a gente já não sabe mais, né? E tá aí talvez a maior mudança pro cidadão, você já não sabe, não basta acreditar naquilo que você viu ou ouviu, não basta mais, né? Você tem que ir em busca, né? Em tempos de inteligência artificial, precisa confirmar a origem daquela mensagem, daquele áudio, daquele vídeo, né? Que isso com certeza é uma medida de segurança.
10: Antes a gente, com a rede social, a gente já tinha que confirmar ouvir na imprensa, ler em sites sérios, buscar informação. Agora com a IA, então, pelo
9: isso
10: amor de Deus.
9: Isso que está apenas começando. Só os mais entendidos da coisa que dominam a ferramenta. Amanhã ou depois vai estar na mão de todo mundo, de qualquer um vai ter conhecimento sobre essa coisa.
11: Mas, Nelson, a ferramenta não é criminosa. Criminoso é o que faz o mau uso dela, né?
9: Sim, só que hoje o criminoso ainda não aprendeu. É, poucos criminosos aprenderam. Daqui um pouquinho vai estar popularizado, vai ter aí filminho ensinando como é que se faz de forma gratuita para você, para todo mundo aprender. É uma coisa que seria excepcional, maravilhosa, só que estão levando para um outro lado, acaba com a vida de uma pessoa, cara.
10: É triste isso. Ontem foi levantada aqui no Rádio Contato pelo Nelson a questão da estrada Campos 1, Campos 2 da UNOESC. E aí hoje a nossa equipe de jornalismo ampliou as informações. E o que está pegando exatamente não é grana. O governo do estado já deu a sua parte, o município já tem a sua contrapartida. No primeiro momento, era a liberação do IMA na questão ambiental, tá? Isso foi liberado. Mas aí o IMA pediu uma outra situação, a questão da fauna que poderia habitar aquela região. Aí a prefeitura fez toda a investigação, fez todo o levantamento, apresentou para o IMA essa questão da fauna, ali precisava de áreas de proteção para os animais não ir para a estrada, né? Então, o que está pegando para que seja liberado, segundo a prefeitura e o prefeito Wilson Sartori vai falar amanhã no Grande Jornal da Catarinense, é exatamente isso. Essa liberação pelo IMA dessa licença da fauna que tem naquele local. Daí a obra anda.
9: PC, amanhã vamos ouvir o IMA.
11: O IMA, né?
9: Porque, viu, não pode a população ficar no prejuízo de continuar usando aquela estrada ruim, péssima, com buraco, poeira, barro, etc. Estreita, oferece um certo perigo, inclusive, porque ainda não foi feito o estudo lá, não foi autorizado. Que é isso, uma obra dessas parada em função desse tipo de coisa, tem que se natural, é claro, tem que se respeitar a natureza, tem que se respeitar o meio ambiente, mas é uma coisa que vai acontecer. Não tem como ser proibida essa modernidade, essa novidade, essa inovação, essa pavimentação asfáltica daquele trecho que iria travar o desenvolvimento daquela região por causa dos bichos. Tem que se encontrar uma solução e logo.
10: Já foi encontrado, né? Segundo a prefeitura, o que o IMA pediu, a prefeitura entregou. Só falta agora o IMA dar a liberação oficial, daí a obra acontece.
9: Vamos entrevistar o ex-vereador.
11: É agora o Ricardo, né?
9: Ricardo Menezes, para dar a posição dele sobre essa situação que acaba sobrando para a imagem do IMA, né? Pô, tá atrasando a obra.
11: É, e uma cidade ali que abriga um polo universitário, né, de serviços dessa importância, precisa oferecer acesso compatível, né, com aquele movimento e com aquela relevância daquela região, né?
9: Outra bronca, né, que tem aqui na região, essa questão de Luzerna. Das casas do loteamento Serenata, elas foram doadas para umas pessoas carentes ou um programa com,
11: não, é programa,
9: com custo não, baixo?
11: Tipo, Minha Casa Minha Vida, né? Naquele estilo ali, com financiamento pela Caixa Econômica Federal, subsidiado. A prefeitura, se eu não me engano, entrou com terreno e a Caixa entrou com financiamento.
9: E aí alguns foi selecionado, um grupo de moradores, né? para aproveitar o programa, e alguns estão deixando as casas lá abandonadas enquanto outros estão precisando. Eu acho que na hora da seleção pode ter acontecido aí a coisa errada, né? Não sei, vai ter, vamos ouvir. E o grande problema é que o prefeito de Luzerna não quer dar entrevista para falar sobre o assunto, é isso?
11: É, se eu não me engano, ele só vai se manifestar, né? Nosso colega Cristo, que tem acompanhado esse caso mais próximo, ele só vai se manifestar na Câmara de Vereadores, está programado para a próxima semana.
9: Prefeito Juliano Schneider, vamos falar com a imprensa, vamos dar as explicações. Para um prefeito ter as explicações é rapidinho, né? E eu só vou falar na Câmara. Eu acho que a população merece explicações. Aquelas pessoas que estão nos acompanhando, que acompanham a imprensa, os moradores, os que não foram beneficiados, estão querendo saber o que aconteceu. Então, vamos apagar o incêndio no início, dando explicações para a imprensa.
11: É uma situação
9: eu acho que quem ocupa, né, cargo público tem obrigatoriamente que respeitar a população falando, dando explicações, né, mostrando a realidade das coisas, ou fica assim sob suspeita, pô, o cara não quer falar por quê? No caso de Lacerdópolis, não vai para frente a CPI, não pode andar, segura aí, por quê?
10: Uhum.
9: Né? O negócio é preto no branco, é abertamente, é usada a propriedade, né, do chefe do município, que tem a responsabilidade de dar explicações para o povo. Isso é uma coisa muito simples.
10: 18 horas e 20 minutos, esse é o Rádio Contato.
9: Nem precisa pagar, né? Fala de graça.
10: Exatamente, né? Os veículos de massa estão aqui à disposição.
9: Você vai chamar o bloco comercial aí quando faltou luz aqui no estúdio, mas certamente nós continuamos no ar porque os transmissores estão protegidos pelo, como é que chama? Geradora.
10: Uhum.
9: Geradora a óleo diesel.
10: Deu um pico de energia.
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10: de atendimento,
9: de melhor qualidade de vida na saúde, seja ela, né, na medicina, seja ela na odontologia, que também é, né, faz parte do conjunto todo da saúde de uma pessoa.
11: E já estava se fortalecendo como um polo, né, da saúde.
10: Isso aí, 18h21. A gente valoriza os anunciantes. Daqui a pouquinho outras notícias e informações nesse final de tarde, início de noite.
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10: São 18h25. Já voltamos. O Rádio Contato já está trazendo mais informações para você com o Orly Ricardo na bancada. Bem-vindo, Orly. Boa noite.
23: Olá, boa noite, Amarildo. Boa noite a todos que nos acompanham. Amarildo, já estamos vivendo aí, respirando o clima, com certeza, do Festival de Dança Dance Joaçaba. Já estamos todos aí ansiosos para começar aí a apresentações, muitos bailarinos, e sabe que além da reunião aí de vários bailarinos, companhia de danças de diferentes regiões aqui do nosso estado de Santa Catarina, Rio Grande do Sul, Paraná, e inclusive teremos grupo do Paraguai, o Dance Joaçaba também deve movimentar a economia local. A expectativa é de que aproximadamente 7 mil pessoas circulem pelo município durante os 3 dias de programação entre bailarinos, acompanhantes, familiares, profissionais e o público em geral. Com representantes de mais de 40 cidades, o festival deve gerar reflexos diretos em diversos setores, especialmente na rede hoteleira, restaurantes, comércio e serviços de transporte. A estimativa é de um impacto econômico de aproximadamente R$850 mil durante o período do evento. A expectativa é de aproximadamente 1.000 leitos ocupados, considerando a presença dos grupos participantes e seus acompanhantes. Em média, cada bailarino deve permanecer por 2 noites na cidade. Ao longo do dia também vão ficar por aqui, participando, competindo e contribuindo para a geração de receitas em hotéis e pousadas, além do consumo em estabelecimentos comerciais e de alimentação. Ou seja, movimenta e muito a cidade de Joaçaba e região.
10: É verdade, Júlio, nós pontuamos ontem, né, essa questão, pontuamos hoje, se você analisar, cada vez grandes eventos merecem o destaque que merece, né? O Dance Joaçaba, eu fiz uma busca, né, de quando começou o festival em Joaçaba, que não com esse nome, evidentemente, mas que envolvia as escolas do município, por volta de 98, 99, né? Quer dizer, lá se vão mais de 20 anos a história do nosso festival, que hoje é reconhecido e muito em nível de Brasil também. Isso é muito legal. E todo ano crescendo, isto que é importante. Falamos até da possibilidade de um centro de eventos voltado para isso, né? Para shows, para apresentação de danças, né? Buscar isso num futuro próximo. Então, acho que é por aí o caminho, né?
11: Isso aí. Ô, Marildo, eu recebi alguns dias atrás, inclusive, algumas fotos encaminhadas, né, aqui para o nosso departamento de jornalismo, né, mostrando problemas envolvendo obras aqui no centro da cidade, né, nessas imagens que eu recebi, mostrou ali armações de aço sobre o passeio, né, cones nas vias, né, e eu tô falando dessas obras que ocupam o espaço da calçada, onde o pedestre, né, o pessoal das obras coloca ali material, pedra, brita, enfim, isso, né, aço, e o pessoal tem que acabar se desviando pro meio do caminho do passeio, né, uhum. Meio da rua, no caso, para poder isso. Transitar, correndo o risco aí de ser atropelado, né, inclusive um ouvinte procurou a reportagem para reclamar dessa ocupação da calçada, da parte da via pública, por esses materiais utilizados em uma obra no centro da cidade, inclusive nessas imagens encaminhadas, é possível observar grandes armações de aço depositadas ao longo de trechos do passeio, além de materiais, né, cones junto à pista. Segundo ele, a situação dificulta a passagem de pedestres e ainda também reduz, né, o espaço disponível para circulação e estacionamento de veículos, né? Claro que o morador ainda falou que não é contrário, né, à construção, ao desenvolvimento da cidade, mas questiona a questão da fiscalização e essa necessidade, né, de as regras serem aplicadas da mesma forma. Ele também lembrou que em outra ocasião foi cobrado, né, pelo município para retirar bustos, né, próximo à calçada, justamente porque poderiam prejudicar a passagem de estudantes. Por isso ele questiona então a ocupação registrada nas fotos e se realmente está autorizada. Inclusive, eu consultei o Código de Posturas do município, né? Nós temos aí a Lei Complementar 433/2021, que estabelece, no artigo 46, regras para obras realizadas junto às vias públicas. Quando houver necessidade de ocupação do passeio por tapume, deve ser preservada a faixa livre para pedestres de 1,20 m, né, em rota, calçada acessível de até 90 centímetros, nas demais situações previstas pela norma. Nós tivemos uma obra aqui,
10: né, em frente à rádio, praticamente já,
11: né, que o pessoal obedeceu, né, esse código de postura. E eu fui consultar então a prefeitura, né, sobre essa situação, sobre essa obra, sobre outras obras, qual é o encaminhamento, como é que é feita a fiscalização, e o secretário Michael Rix, que é o secretário de Desenvolvimento Econômico e Inovação, nos traz então os esclarecimentos.
0: Uma boa noite a todos os ouvintes da Rádio Catarinense. É uma satisfação aí poder estar aproveitando do espaço para trazer esclarecimentos aí sobre a nossa lei, nosso código de obras e posturas, né? Então, em relação ao questionamento sobre obras, ocupação de calçadas, né? O que a nossa lei diz, né? A Lei 433 de 2021. Ela diz que obras feitas no alinhamento das vias públicas, né, essas que estão nos limites da calçada e nas vias, elas devem conter um tapume para isolamento, certo? Então, para que isole essa obra do passeio dos pedestres, né? E quando o tapume precisar ocupar uma faixa da calçada, né, ele pode ser autorizado, sim, mas com solicitação prévia na prefeitura. Porém, ele deve deixar um espaço de pelo menos 1,20 m para que as pessoas possam transitar na calçada de forma segura, né? Dentro dessas rotas, no município tem as rotas acessíveis, né? Quando as calçadas possuem 2,10 m de largura, então ele deve deixar 1,20 m. E nas calçadas mais antigas, que são mais estreitas, essa faixa deve ser, né, de 90 centímetros, certo? Mas sempre com autorização prévia, tá? E no caso que seja necessária uma área maior que acabe inviabilizando essa metragem do espaço para os pedestres, o proprietário, o responsável técnico, ele pode solicitar no setor de trânsito da prefeitura a ocupação da faixa de estacionamento para uso, depósito. A gente sabe que isso às vezes acontece, né? Para que possa deixar o passeio livre e seguro para os pedestres, né? Então, quando houver essa autorização do setor de trânsito para ocupação da faixa de estacionamento, o responsável da obra, ele é obrigado a sinalizar e a proteger essa área para que a passagem de pedestres seja viabilizada de uma forma segura, certo? Caso não venha a ser respeitada, né, essas normas, né, a população, então, ela pode e deve, né, denunciar aí essas irregularidades diretamente na prefeitura através da ouvidoria pelo telefone, né, que é o WhatsApp também, que é o 3527-8833, ou até mesmo pelo aplicativo Joaçaba Mais, acessando a opção de ouvidoria, certo? Então, a prefeitura está à disposição. Todas as vezes que acontece alguma denúncia ou através da nossa fiscalização ativa que nós temos no município, obras que apresentem irregularidade, elas são notificadas, né? É, para que regularizem a situação irregular que porventura esteja sendo desenvolvida, né? E caso o proprietário ou responsável não regularize a situação dentro do prazo estabelecido na notificação, a prefeitura pode e aplica, né, multas e inclusive até sanções de embargo e interdição, né, dessa obra. Então a ideia é realmente a gente...
11: Acabou assim? Então tá bom. Acabou de repente lá, mas enfim, eu acho que deu para entender, né, Marido? Existe um código de posturas, a prefeitura tá aí, inclusive o Michael colocou o celular, o telefone ali que o pessoal pode fazer a denúncia, tem a ouvidoria também, então é importante seguir aí. E essa obra específica que a gente citou aqui, a prefeitura já fez a fiscalização e já foi regularizado.
10: Michael Rix é novo secretário de...
11: Secretário de
23: Infraestrutura?
11: Ele não. É de secretário de Desenvolvimento Econômico e Inovação.
10: Novo secretário de Infraestrutura do município é o Marcelo Mantovani, né? Foram as duas substituições de secretários na prefeitura, que foi feito assim, digamos, sem muito alarde pelo prefeito da cidade.
11: Nós estamos aguardando agora a nomeação do novo secretário de obras de Herval Oeste, né? Que ainda não foi definido, né? Uma secretaria tão importante, o prefeito deve estar tendo muito critério para escolher, né?
10: 18h35, a gente volta já já.
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7: Agora 18 horas 38 minutos. Vamos às informações da Catarinense. PC, temos novidades aí, né, PC?
8: É, com relação àquele assunto pontuado ali pelo Nelson no primeiro bloco, né, com relação a essa reclamação, né, denúncia, digamos assim, feita pelo vereador Jonas Moraes do abandono das casas populares. Na verdade, a nota está muito grande, Amarildo Monteiro. Eu acho que a gente precisa dar uma resumida nela aqui, né? Mas em síntese, o município de Luzerna esclarece em relação ao processo administrativo disciplinar. Isso aqui, mas isso aqui é uma outra questão, na verdade, tá? Deixa a gente dar uma estudada aqui e a gente retorna aí para trazer informação, tá bom? Até
7: bem.
8: Porque não é referente às casas, né? Uma outra situação que está envolvendo também a Prefeitura de Luzerna.
7: Ok. Orly Ricardo, diga lá.
9: Amarildo, a Comissão de Educação e Cultura da LESC aprovou ontem o projeto de lei que prevê a inclusão obrigatória de carne de peixe e seus derivados nos cardápios da alimentação escolar. Conforme a justificativa da proposta, o pescado é fonte de proteína e pode contribuir para o crescimento e o desenvolvimento de crianças e adolescentes. A proposta também vai beneficiar o setor pesqueiro, afinal, a inclusão do pescado nas refeições escolares pode estimular o consumo. Quem ainda não tem, né, a parte de prática em casa, mãe costuma não fazer, algo nesse sentido, agora vai ter contato com o pescado, né? Também pode fortalecer, é claro, a cadeia produtiva da pesca artesanal e empresarial aqui do solo catarinense. Do solo não, né? Das águas catarinenses, afinal, é o pescado.
7: Isso aí.
8: Ó, Marildo, agora já devidamente aqui resumido, a Prefeitura de Luzerna está divulgando aí uma nota explicativa sobre um processo administrativo disciplinar número 002/2026, instaurado em junho, né, para apurar possíveis irregularidades em procedimentos administrativos e lançamentos na folha de pagamento de servidores municipais. Segundo o município, né, o caso foi identificado pelos próprios mecanismos de controle interno após a auditoria apontar inconsistências em valores e cálculos. De acordo com a nota, a apuração identificou R$ 1.530,30 recebidos indevidamente por uma servidora. O valor teria sido devolvido com correção antes mesmo da abertura do processo disciplinar. Posteriormente, a servidora recebeu uma penalidade administrativa de suspensão convertida em dinheiro no valor de R$15.484,89, quantia que também foi recolhida aos cofres municipais. A prefeitura ressalta que esses R$15.400 não representam dinheiro recebido irregularmente pela servidora, mas o valor da penalidade aplicada. A administração afirma ainda que não houve prejuízo financeiro ao município, porque o valor considerado indevido foi ressarcido. A servidora deixou o quadro municipal no início de agosto deste ano e os autos do processo também foram encaminhados ao Ministério Público e à Câmara de Vereadores para conhecimento e eventuais providências. Então, essa nota da prefeitura traz, né, explicações aí, especialmente, né, falando desses R$1.530 que foram apontados como recebimento indevido e os R$15.484,89 que foram aplicados, né, penalidade. Então, claro que isso aí a gente vai, né, depois trazer mais desdobramentos, né, e ampliar mais a informação amanhã aqui no, na Rádio Catarinense.
7: Estou aí, 18h42. Daqui a pouquinho tem mais notícias no Rádio Contato. Obrigado por você estar aqui.
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0: gigantesca e linda, segundo os especialistas. A chuva de Perseidas ocorre todos os anos, aproximadamente entre os meados de julho e o fim de agosto.
1: Bora ficar acordado para ver, só que não, né?
2: E eu tenho uma pauta aqui correlacionada a essa. Parece que a gente combina, né? Aquela tabelinha, Pelé e Pepe, vocês aquela coisa toda. Ali, né? A gente faz e chega atrasado, não participa, né, PC? Brincadeiras à parte, milhões de pessoas acompanharam hoje o eclipse solar total lá na Espanha, foi visível em sua totalidade também na Rússia, Groenlândia, Islândia e parte de Portugal. O eclipse teve início às 13h58, com o máximo às 14h46. A faixa de totalidade começou no norte da Sibéria, fica lá na Ásia, né? E avançou pelos oceanos Ártico e Atlântico Norte até chegar à Europa. O fenômeno não foi visível aqui no Brasil, nem mesmo parcialmente. O último eclipse, os colegas aqui de bancada lembram quando foi?
0: Eu não lembro.
2: Não lembra?
0: Não.
2: Total do Sol ocorreu em novembro de 1994.
0: Aqui no Brasil.
2: Aqui no Brasil. Que até a nossa região, aqui Santa Catarina, foi privilegiada na ocasião aí. Teve, vamos dizer assim, assistiu de camarote, bem tranquilo. Deu para ver muito bem o desenvolvimento do eclipse. E o próximo está previsto aqui no Brasil só para 2045.
0: Poxa vida. Aí dancei. Uhum. Diga lá, PC.
2: Como assim?
1: Quando que é?
2: Daqui a 19 anos. Daqui... Ah, pô, não, não dancei ali, nada, rapaz. Nada.
1: Vamos... Sou um idoso ali.
0: Aí eu vou estar tranquilo.
1: Com a bengalinha.
2: Vou é ass... que a gente fala, né? 2045 parece tá tão longe.
1: Mas é logo ali, né?
0: Tá logo ali. Aí.
1: Olha, o projeto Caminho do Rio do Peixe, que pretende transformar 372 quilômetros, que até a gente apontou isso aqui, né? Da antiga ferrovia do Contestado em uma rota de cicloturismo e caminhadas, foi apresentado ao Ministério dos Transportes e também à Agência Nacional de Transportes Terrestres, né? Iniciativa coordenada pelo Instituto Caminho Rio do Peixe. A proposta prevê a revitalização do trecho entre União da Vitória, no Paraná, e Marcelino Ramos, no Rio Grande do Sul, passando principalmente por Santa Catarina. O projeto alcança diretamente 22 municípios e uma área de influência com mais de 1,4 milhão de habitantes. Segundo o ICARP, a expectativa é atrair mais de 200 mil turistas por ano e movimentar cerca de 80 milhões na economia regional, beneficiando hotéis, restaurantes, comércio, agricultura familiar e serviços ligados ao turismo. A implantação está estimada em aproximadamente 155 milhões e a proposta inclui pavimentação, sinalização, drenagem, recuperação de estruturas e a criação de uma via verde voltada ao turismo sustentável e lazer. A apresentação contou com prefeitos da região, representantes do Ministério dos Transportes, da ANTT e também lideranças políticas. Agora, o projeto ainda, né, precisa avançar em etapas técnicas, jurídicas e, claro, na busca por recursos aí para sair do papel.
0: Antes da gente ir para aquela resenha esportiva, uma notícia bem bacana de Ervaldo Oeste. A comunidade escolar do Pequeno Príncipe tem motivos de sobra para comemorar. O educandário registrou excelente desempenho no IDEB 2025, Índice de Desenvolvimento da Educação Básica, alcançando a nota 7.1 e superando a média do estado de Santa Catarina, fixada em 6.7. Olha o feito. O resultado coroa a dedicação coletiva da direção, a equipe pedagógica, os professores, alunos e famílias. Após enfrentar oscilações nos índices em anos anteriores, a escola retomou com força a trajetória de crescimento, consolidando-se como referência e uma das melhores instituições da região. Lembrando que o Pequeno Príncipe é uma creche, né? É isso? É, ao menos é uma escola. É uma escola. Centro Municipal.
1: Se não me engano, estou com um projeto, a intenção até de ampliar a questão do atendimento ali para até o nono ano, se eu não me engano. Tem um projeto nesse sentido lá do prefeito Ronaldo.
0: É verdade. E veja bem, então, o feito, né? Então, a gente sempre está batendo na tecla de educação. Parabéns, então, ao Pequeno Príncipe de Ervaldo Oeste aí por esse feito. E parabéns, Ervaldo Oeste, e ao secretário Leonardo Mascarello, que é o comandante aí da educação no município.
1: E o desafio, né? Manter esse bom desempenho e fazer com que esse avanço chegue a todas as crianças, né? É. Não só o Pequeno Príncipe, mas toda a rede municipal, né?
0: Falou e disse. 18h51.
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0: Muito bem, meus queridos da bancada. Joaçaba Futsal, preciso falar. Eu tenho que falar porque isso está atravessado na minha garganta há muito tempo. O Joaçaba Futsal é um time, a gente sabe que a diretoria luta com uma dificuldade imensa, né? Para manter. O time jogou ontem pela Série B do Campeonato Catarinense, como a gente chama a Série B do Campeonato Catarinense, a Série Prata.

0: prata, né?
1: Série prata.
0: A série prata. Pegou um time muito bom. O Marcílio Dias é um time bem qualificado. Mas o Joaçaba, o que erra de maneira individual é algo assim que, pelo amor de Deus, o professor Henrique tem que chamar essa rapaziada e dizer, filho, do meio da quadra pra trás, se tu tá sozinho, tu não vai driblar o adversário nunca. Você dribla quando você tá lá na frente, em segurança, que tem cobertura, coisas normais do beabá, do futsal. E o Joaçaba insiste em alguns jogadores, onde foi o Birubiru, vou dar o nome dele, ele entregou o gol dos caras, depois errou no segundo gol que o Joaçaba tomou no goleiro Linha, ele fez o gol do Joaçaba, então ele foi protagonista e foi vilão na noite de ontem. Então o jogador não pode, ele tem que estar ligado o tempo todo, os quartetos, o quarteto mais jovem do Joaçaba é um quarteto que, poxa, os guri querem driblar o tempo todo, salvo alguns nomes ali, fazendo jogadinha no campo de defesa, entregando a bola pro adversário, e aí que se vira o Jackson, né? O Jackson fez milagres, mas o Marquinhos do Marcílio Dias também foi outro goleiro que pegou bola ontem pra chuchu, mas deixo isto como uma clareza evidente. O individualismo no Joaçaba Futsal está sendo a nossa forca num jogo que estava empatado, estava terminando, tu tomar nos últimos segundos.
2: Conseguiu fazer o gol faltando um minuto, empate.
0: E daí depois no finalzinho toma de goleiro Linha, poxa, e aí o goleiro Linha nosso estava lá na frente, quando se tem o último homem, o goleiro Linha tem que estar atrás para receber a linha de passe.
3: Pô. Aliás, o comentário hoje do técnico foi mais ou menos nessa linha aí, né? O time voltou a errar demais. Naqueles momentos decisivos, principalmente nas finalizações, nas escolhas, né, que foram feitas
0: de passe, né,
3: durante a partida, mas também foi um jogo conturbado, né? O Zé falava a questão da arbitragem também.
0: Nossa, foi, ruim demais, muito, né? Muito ruim.
2: Lamentável a arbitragem de ontem.
0: Nossa, o Zé, que é um cara calmo, foi expulso.
3: Exatamente.
0: Por erro da arbitragem.
2: Não, e pelo jeito ele não pode nem conversar com o árbitro, né?
0: Não.
2: No lance que resultou na expulsão do Zé, o jogador de Itajaí, ali do Marcílio Dias, ele tava fora da quadra, ele se joga na quadra, a gente não é médico, o juiz também não é médico, mas claramente pra segurar o jogo ali, pra catimbar o jogo.
0: Era um lance bom pro Joaçaba.
2: E o Zé Henrique conversou com o árbitro, ele arrancou o amarelo, na sequência já deu o vermelho, não quis nem papo com o Zé Henrique. O Zé Henrique ficou realmente revoltado. E em relação ao gol do Biro, sem querer tirar os méritos do atleta do Joaçaba ali, que efetuou o gol, o passe do Dimas deixou ele pifado, né? Então, a qualidade do Dimas me agradou bastante, viu, PC?
3: Positiva a estreia do Dimas, né?
2: Exatamente. Uhum. E eu vejo, assim, a clareza, a visão de jogo que o Dimas tem. Ele não precisa correr os 40 minutos de jogo, ele não precisa dar pique, mas a lucidez desse atleta me chamou muita atenção.
3: Né? O cara,
2: ele faz coisas assim...
3: Conhece os atalhos, sabe, né?
2: Tá à frente da média.
3: E agora, somando contra saudades, tem a baixa do Júlio, né? E Kiwan também, né? O Júlio Júlio expulso e o Kiwan suspenso aí pelo quinto.
2: O Júlio foi depois do jogo, né?
0: Depois do jogo,
2: foi,
0: né?
2: Depois porque do jogo.
0: Ele foi reclamar, né?
2: Porque, nervoso.
0: Porque a arbitragem fala sério, né? Aí eu digo assim, ó, pra finalizar o episódio de Joaçaba, tu tá na marcação do cara, o goleiro dá um bolão pra cima, né? Tu é o marcador do cara que vai receber. Tu vai deixar o cara receber a bola e dar um balãozinho?
2: Faz a falta.
0: Chega e faz a falta no cara. Tinha tempo, tinha mais uma falta pra fazer.
2: Tinha mais uma falta, eram quatro faltas do Joaçaba. Mas faz a falta.
0: Faz a falta
2: e
0: termina
2: o
0: jogo.
2: Volta pra meta desesperado, goleiro Linha. Não fica olhando a jogada, assistindo o jogo, né? Realmente a gente tá... Já não chega o meu time de futebol me fazer sofrer, agora tem o Joaçaba.
3: O Memphis Depay lá tá querendo tirar grana. O que deu lá com o Memphis Depay lá?
2: Tava bem alinhavado para uma renovação e no frigir dos ovos acabou que o presidente resolveu, não vou mais renovar. E aí o Memphis agora tá muito...
3: Justiça,
2: exatamente, tá, e que é o valor que está devendo, que gira em torno de 80 milhões de reais, que o Corinthians deve em salários, bonificações, etc e tal, e quer receber também o contrato de 2 anos que, segundo ele, estavam apalavrados e não se confirmou.
0: Tá, mas tá assinado isso? Conversa?
3: Palavrado
0: não vai levar, né,
2: velho? Pelo jeito não tá assinado, não, né? Não, mas ele vai na justiça, aquela coisa, joga alto... para um meio termo, sim, né? Sim. Ele não é bobo, rapaz.
0: Ontem, pela Sul-Americana, o São Paulo fora empatou com o Bolívar,
2: bom,
0: né?
2: Bom resultado
0: pro São Paulo. O Carrasco do Grêmio. Hoje tem liberta, cara. Hoje tem cada jogão aí que, pelo amor de Deus, né?
2: Ontem o Fluminense também, né? O Fluminense entrou pela Libertadores, empatou 0-0. Uhum. Um resultado ruim, né? Pro Flusão.
3: É, hoje tem dois jogos importantes aí, né? Daqui a pouquinho o Palmeiras recebe o Cerro Portenho e mais tarde, né, às 21h30, tem um confronto brasileiro de peso, né? Flamengo e Cruzeiro.
0: Olha só, Libertadores da América da semana.
2: E esse jogo do Cruzeiro e o Flamengo, tirando o Palmeiras, são os maiores investimentos do futebol brasileiro, né? Então, a expectativa é dar um jogão. Tomara que o pessoal não nos decepcione.
0: Isto aí. Foi isso de esportes hoje aqui na Catarinense, na nossa resenha diária.
2: Outro duelo brasileiro pela Sul-Americana, não tem?
3: Sul-Americana, sim.
2: Tem o Bragantino
3: e o Atlético Mineiro.
2: Exatamente, outro duelo brasileiro.
0: Vou torcer pro Bragantino.
3: E aí, eu só pontuar aqui o Pezzolano, né? Você viu o Pezzolano?
0: Pezzolano é peitudo, cara. É isso, é peitudo.
3: O Pezzolano tá comemorando o Grenal.
2: Ah, é?
3: O adversário, né? O Pezzolano. O
2: Clima já ganhou?
3: Não é, o técnico já trata aí o Grenal como uma oportunidade, né?
0: Mas eu fecho a nossa resenha com uma piadinha bem legal, né? A dupla Grenal, o Grêmio e o Inter pegaram os jogos mais fáceis das quartas de final do... da Copa do Brasil. A gente volta já.
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0: Olí Ricardo, Segurança Pública, conta pra gente a quarta-feira.
2: Marildo, eu trago a informação aqui que a Polícia Civil de Santa Catarina, com apoio da Polícia Civil de São Paulo, prendeu hoje um homem investigado por envolvimento no golpe do falso advogado. Ontem nós tivemos o dia do advogado e hoje é essa informação. A prisão preventiva ocorreu na zona leste de São Paulo. Segundo a investigação, uma vítima de Florianópolis perdeu cerca de R$50 mil após criminosos se passarem por advogados e oferecerem a liberação de uma suposta indenização judicial. Para dar credibilidade à fraude, os suspeitos utilizaram imagens semelhantes às do sistema EPROC. A vítima realizou transferências via Pix e teve empréstimos contratados de forma fraudulenta em sua conta. A investigação durou cerca de um ano e meio e identificou outras vítimas do grupo. Em diligências anteriores, os policiais também encontraram em um computador utilizado pelos investigados um material semelhante a um tutorial, ouça bem, com instruções para aplicação de golpes. Veja só, um tutorial. A Polícia Civil orienta que cidadãos não realizem depósitos ou pagamentos antes de receber valores decorrentes de processos judiciais e, em caso de dúvida, procurem pessoalmente o seu advogado. Era este o destaque de hoje, Amarildo Monteiro.
0: Muito obrigado, Orly, pelas informações. Essa foi a Segurança Pública, finalizando a edição de hoje. Você fica agora com a Voz do Brasil. Uma noite tranquila para todos e até amanhã.

0: qual será mantida até que a empresa comprove a adoção de medidas técnicas, de segurança e de governança que sejam adequadas para proteger os menores de 18 anos.
1: Hoje, na apresentação da Voz do Brasil, Mariana Jungmann e Luciano Seixas.
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1: Foram regulamentados 4 decretos na área de energia e transição energética.
2: Entre as medidas está a regulamentação das atividades de captura e armazenamento de carbono e também a abertura do mercado livre de energia.
1: Os detalhes você vai ouvir agora na reportagem de Graziele Bezerra.
3: Um dos decretos assinados nesta quarta-feira regulamenta o uso de tecnologias de captura e armazenamento de carbono. A medida contribui para a redução das emissões de gases de efeito estufa e para tornar o Brasil um país carbono negativo, como explica o ministro de Minas e Energia, Alexandre Silveira.
4: Capturar o carbono, colocá-lo onde é possível colocá-lo de forma segura, nas rochas, e tornar a produção de petróleo e a produção de outros biocombustíveis com captura e estocagem negativa de carbono.
3: Outro decreto estimula a produção e consumo de combustível sustentável de aviação no país. O ministro Silveira também anunciou a regulamentação da abertura do mercado de energia, permitindo que consumidores de baixa tensão escolham seu próprio fornecedor de energia elétrica, o que alcança consumidores residenciais, pequenas indústrias e comércios.
4: Até dezembro de 27, todo o comércio e toda a indústria poderá escolher de quem comprar energia. E até novembro de 28, todos os consumidores brasileiros.
3: Também foi regulamentado o mercado de hidrogênio de baixa emissão de carbono no país. O decreto prevê a estruturação do Sistema Brasileiro de Certificação de Hidrogênio, que tem como objetivo comprovar o desempenho ambiental do hidrogênio em comparação com outros combustíveis. Reportagem Graziele Bezerra.
2: Estradas, portos, aeroportos e hidrovias. Um documento aponta os principais desafios no modal de transportes do Brasil.
1: O Plano Nacional de Logística mapeia problemas atuais, prevê demandas que devem crescer e aponta onde a infraestrutura de transportes precisa avançar em até 2025.
5: O plano reúne 31 eixos prioritários de transporte para os próximos 24 anos. São 12 rodoviários, 8 ferroviários, 4 aquaviários e 7 intermodais, que combinam diferentes formas de transporte. Outros 11 eixos integram um banco de projetos para estudos futuros. Com 112 objetivos prioritários, o Plano Nacional de Logística identifica problemas que precisam ser enfrentados hoje, demandas que podem crescer até 2050 e oportunidades de desenvolvimento regional. O plano também identifica a necessidade de ampliar o uso de ferrovias, hidrovias e cabotagem, e de melhorar a integração entre diferentes modos de transporte. Entre os desafios estão os gargalos para o transporte de produtos importantes para a economia brasileira, como soja, milho e carnes. O ministro de Portos e Aeroportos, Tomé Franca, defende novos modais para ampliar o escoamento.
6: Um grande gargalo do setor portuário hoje não é mais a sua capacidade, mas o acesso aos portos para que a gente possa ter maior eficiência. A gente precisa integrar esses modos de transporte. Portanto, eu acho que o PNL, ele aponta para esse futuro da infraestrutura brasileira.
5: Hoje, as rodovias respondem por mais da metade do transporte de cargas e o setor emite cerca de 217 milhões de toneladas de CO2 por ano. O ministro dos Transportes, Jorge Santoro, explica que o PNL vai ser o principal instrumento de transformação do setor para a próxima geração.
7: Então, isso é um investimento que tem um efeito multiplicativo na economia muito relevante, muito importante, e a gente com esse PNL está procurando propor um olhar diferente para o país para os próximos anos.
5: O documento foi elaborado pelos Ministérios dos Transportes e de Portos e Aeroportos, com participação dos estados, do setor produtivo, da sociedade civil e de especialistas. Reportagem Pablo Mundim.
1: Como a gente ouviu na reportagem de Pablo Mundim, o Plano Nacional de Logística prevê ações até o ano de 2050. Cerca de 5.300 empresas brasileiras foram diretamente afetadas pelas novas tarifas de importação anunciadas pelos Estados Unidos contra o Brasil.
2: Para ajudá-las a enfrentar as dificuldades causadas pela perda do mercado norte-americano, a Agência Brasileira de Promoção de Exportações, Apex Brasil, anunciou uma série de ações.
1: Elas envolvem atendimento individualizado para encontrar outros países compradores e auxílio para adaptação a novos mercados.
2: Mais cedo, eu conversei com o presidente da Apex Brasil, Laudemir Miller, sobre essa atuação. Acompanhe.
8: Presidente Laudemir Miller, um prazer ter o senhor com a gente aqui na Voz do Brasil, seja bem-vindo. Então, vamos falar pra gente, explica pra gente, por favor, sobre esse plano de diversificação de exportações. O que que é essa nova estratégia criada pela Apex para ajudar as empresas que foram afetadas pelas novas tarifas dos Estados Unidos?
9: Oi, Mariana, um prazer estar aqui. É um plano de socorro, de atendimento às empresas que estão sendo impactadas pelo aumento de tarifas pelo governo americano. Nós temos hoje vários setores, mais de 2 mil produtos estão com tarifas elevadas. Você imagina que de uma hora para outra o empresário brasileiro está enfrentando um imposto a mais, uma tarifa a mais de 40%. Então nós vamos apoiar diretamente as empresas brasileiras, vamos trabalhar com 5.300 empresas para que essas empresas, o empresário, possa encontrar, ficar frente a frente com um comprador internacional do mercado dele, né, do produto dele, em mercados alternativos. Então é isso que a gente vai fazer. Nós vamos fazer isso por meio de feiras internacionais, rodadas de negócios, trazer compradores ao Brasil, e o nosso objetivo é realmente fazer com que, apoiar esses empresários para que eles diversifiquem, encontrem um novo caminho, encontrem um novo mercado.
8: Pois é, o senhor mencionou aí 5.300 empresas, né, afetadas, que podem ser ajudadas por esse novo plano. São 35 setores econômicos. Quais são esses setores, presidente? Onde é que o problema é mais grave e o plano, ele tem mecanismos aí para priorizar alguns setores onde, entre esses 35, onde o problema seja ainda pior?
9: Nós vamos atender a todas as empresas impactadas, né? 5.300 empresas, todas as empresas impactadas pelo tarifaço. Claro que a gente tem algumas prioridades, são setores que estão sofrendo mais, né? Porque a gente tem muitas empresas, por exemplo, do setor de rochas, que pega muito, né, aí a região do Espírito Santo, que os Estados Unidos é o mercado principal. A gente tem o setor de madeira, que pega a região sul, que os Estados Unidos é o mercado principal, móveis, a gente tem calçados, têxteis, enfim, de várias regiões do Brasil. Nós vamos priorizar estes setores numa estratégia também setorial. A Apex Brasil, que é a Agência Brasileira de Promoção de Exportação, nós temos uma parceria com 29 entidades setoriais, empresariais, que estão conosco nesse grande movimento, né, de apoiar essas empresas. Então a gente tem prioridade, mas nós vamos atender todas as empresas, cada uma delas individualmente. E aí, Mariana, até para as empresas, né, as pessoas que estão ouvindo a Voz do Brasil e acompanhando a gente, o Brasil, neste mês de julho, nós exportamos 35 bilhões de dólares. E de janeiro a julho, a balança comercial brasileira já registra 220 bilhões de dólares de exportação. Ano passado, nesse período, a gente estava em 200 bilhões. E o que está acontecendo, né? Nós temos, portanto, 20 bilhões a mais em relação ao ano passado. Nós caímos a exportação para os Estados Unidos em 3 bilhões de dólares, mas nós tivemos um aumento para a Europa de 3,1 bilhões de dólares. Para a Índia, que é um mercado que agora a gente está tracionando mais as nossas exportações, nós crescemos 2 bilhões e 700 milhões. Nós crescemos 11 bilhões e 300 milhões para a China. Então, a exportação brasileira está num caminho muito importante. A gente já tem um superávit da balança comercial no Brasil deste ano, nessa metade do ano, de 50 bilhões de dólares, mas tem setores que estão sofrendo com o mercado americano. Então, nós estamos num movimento geral para trabalhar a diversificação das exportações brasileiras, com foco específico nas empresas que estão sendo afetadas. E a gente vai trabalhar com vários mercados. Vamos trabalhar com o Canadá, com o México, a gente vai trabalhar a África, vamos trabalhar com a Europa, que a gente tem esse acordo tão importante, com a Alemanha, vamos trabalhar com a Ásia principalmente, né? Não só China, mas Filipinas, Indonésia, Malásia, Singapura, que a gente acabou, que o Brasil acabou de assinar um acordo. Então é um grande movimento de ampliação das exportações brasileiras, mas principalmente, sabe, Mariana, para pegar na mão, para atender aquele empresário que de uma hora para outra está enfrentando um imposto de 40%. É para esse empresário que é esse plano. E o que, que a gente vai fazer? Nós vamos colocar compradores internacionais do produto dessa empresa frente a frente para que ele possa negociar. E a gente vai fazer isso, inclusive, com isenção de taxa. Nós não vamos cobrar os serviços que geralmente a Apex Brasil cobra, né? A gente tem algum subsídio, mas dessa vez a gente vai fazer com uma isenção total de taxa para esses setores, porque realmente as empresas estão precisando. E ainda mais, muitos empresários nos falam assim, mas eu estava preparado para os Estados Unidos.
8: Sim, inclusive, uma alegação, né? Ah, é um mercado específico, eu tinha que vender para a demanda da forma como eles apresentam. É possível adaptar isso para outros mercados?
9: Muitos, por exemplo, falam assim, ah, mas a minha máquina, ela está certificada para o mercado americano, né? O meu produto tem uma certificação específica, eu fiz uma adaptação, eu mudei minha embalagem, seja específico para os Estados Unidos. Nós vamos poder atender também essas empresas, inclusive com apoio financeiro para a certificação, para a mudança de embalagem. Essas empresas, inclusive com apoio financeiro para a certificação, para a mudança de embalagem, no valor de até R$40 mil. Então, as empresas que trabalharem com a Apex Brasil, que se inscreverem, que entrarem nesse nosso plano de diversificação, vão ter uma série de medidas de estar frente a frente com um comprador internacional, mas também de se preparar. E o empresário vai poder ele buscar uma certificação, vai poder ele, por exemplo, fazer uma adaptação no produto, e aí a gente vai ter uma metodologia, inclusive, de fazer um ressarcimento de até R$40 mil para realmente a gente trabalhar nos próximos 12 meses para que essas empresas encontrem um novo mercado. Nós não queremos e não vamos, Mariana, abandonar os Estados Unidos. Estados Unidos é um mercado muito importante, nós vamos continuar trabalhando nos Estados Unidos, junto com as empresas brasileiras, inclusive junto com as empresas americanas. Nós temos um escritório, a Apex Brasil tem um escritório em Washington, onde nós vamos trabalhar para que o setor privado estimule, negocie um aumento das isenções. Nós queremos que mais produtos brasileiros fiquem isentos. Os produtos já isentos, nós queremos aumentar a nossa participação no mercado americano. Mas o nosso ponto principal agora é diversificar as exportações brasileiras e pegar na mão, apoiar esses empresários que estão sofrendo com esse aumento de tarifa repentina, né? O que muda os negócios, muda toda a estratégia. E a Apex Brasil, a Agência Brasileira de Promoção de Exportações, junto com 29 entidades do setor privado brasileiro, vão trabalhar a partir de hoje já, junto com as empresas, para que elas possam encontrar um novo mercado e seguir as exportações.
8: Presidente, o senhor mencionou até um atendimento individualizado que vai ser feito com as empresas, né? Ou seja, cada uma sendo atendida na sua especificidade. Exato. Os empresários, então, que estiverem, né, esses 5.300 empresários que estiverem interessados em receber esse apoio da Apex Brasil, como é que eles devem proceder? Onde eles podem procurar informação? Como é que eles podem acessar a Apex?
9: Eles podem procurar diretamente a Apex Brasil, que é apex.com.br. Então, a gente já está preparado para atender essas empresas, e o atendimento é individualizado, Mariana. Sabe por quê? Porque cada empresa tem a sua realidade, tem o seu produto, tem a sua estratégia, tem a sua maturidade. Então, nós vamos atender uma por uma, montar uma estratégia para o seu produto, para um mercado alternativo. A gente tem uma base de inteligência muito importante de oportunidades dos mercados internacionais para cada um desses produtos, mas também toda uma estratégia com 29 entidades do setor. Então, a empresa também pode procurar a sua entidade, empresa de calçado, de móveis, de plástico, enfim, de 29 setores que nós estamos trabalhando nessa parceria, nesse grande movimento, nesse esforço extraordinário. Toda a nossa equipe tá mobilizada. É a hora de a gente se unir para diversificar as exportações brasileiras, para apoiar os nossos empresários que tanto trabalho, que tem orgulho do seu seu produto. A exportação muitas vezes é um sonho para o empresário, né? E esse sonho, em alguns casos, está interrompido. Então a gente quer voltar a sonhar com outro mercado para que esse produto, que é tão bom, que é resultado do trabalho de muitas pessoas, de homens, mulheres, empresários, empresárias, possam encontrar um novo caminho, possam encontrar um novo mercado. E é esse o trabalho que a gente começa a fazer a partir de hoje.
8: Muito bem, nós conversamos com o Aldemir Miller, presidente da Apex Brasil. Presidente, muito obrigada pela sua entrevista à Voz do Brasil.
9: Obrigado, Mariana, e obrigado aí a todos os ouvintes que acompanham a Voz do Brasil.
2: Pequena correção, o endereço da página da Apex é apexbrasil.com.br.
1: A Agência Nacional de Proteção de Dados determinou que o Discord suspenda as transmissões ao vivo na plataforma no Brasil.
2: A medida preventiva foi tomada após a identificação de falhas na proteção de crianças e adolescentes.
1: A decisão faz parte de uma fiscalização iniciada na semana passada após episódio que resultou na morte de uma adolescente de 13 anos.
10: As transmissões ao vivo, as famosas lives, realizadas dentro da plataforma Discord, serão suspensas após determinação da Agência Nacional de Proteção de Dados, a ANPD. O bloqueio deve começar em até 3 dias úteis e vale também para outros recursos de compartilhamento de vídeo. Segundo a agência, foram identificados riscos graves relacionados ao uso das lives para violência, assédio, automutilação e incentivo ao suicídio envolvendo crianças e adolescentes. O Discord é uma plataforma que permite a troca de mensagens por texto, voz e vídeo. O serviço também reúne comunidades em que os usuários podem conversar e interagir em tempo real, sobretudo por meio das lives em jogos online. De acordo com a ANPD, pela forma como o serviço funciona, o Discord não consegue analisar o conteúdo das transmissões em tempo real. A plataforma depende de sistemas automatizados e de denúncias dos próprios usuários para identificar possíveis violações, como explica o superintendente de fiscalização da ANPD, Fabrício Lopes.
11: Se o Discord não consegue ter acesso ao conteúdo transmitido, ele não consegue, de maneira espontânea e automatizada, agir em tempo para evitar essas violações que acontecem ali dentro, como exposição de criança e adolescente a conteúdo violento, a incitação à automutilação, a maus tratos e até tortura de animais, entre outros conteúdos proibidos pelo artigo 6º do ECA Digital.
10: A agência ainda apura outras possíveis falhas, como problemas na verificação de idade e na remoção de conteúdos que violem os direitos de crianças e adolescentes. O superintendente de fiscalização da ANPD, Fabrício Lopes, explica ainda que a suspensão será mantida até que a empresa comprove a adoção de medidas técnicas, de segurança e de governança que sejam adequadas para proteger os menores de 18 anos.
11: Essa suspensão ela vai ser por prazo indeterminado, porque o motivo que justificou essa suspensão precisa ser vencido antes de que a plataforma possa restaurar essas funcionalidades. Enquanto permanecerem as razões técnicas que justificaram essa suspensão, a gente não entende como possível a restauração dessas funcionalidades.
10: O Discord tem 3 dias úteis para comprovar o cumprimento da determinação e 10 dias úteis para apresentar recurso. Caso sejam confirmadas as irregularidades, a empresa também poderá sofrer sanções previstas no Estatuto Digital da Criança e do Adolescente, o ECA Digital, incluindo multa de até 50 milhões de reais por infração. A decisão faz parte de uma fiscalização iniciada na semana passada, que investiga um grupo criminoso suspeito de incentivo ao suicídio por meio do Discord, resultando na morte de uma adolescente de 13 anos no último dia 22 de julho. Segundo a plataforma Discord, uma investigação interna identificou evidências de que a atividade criminosa foi coordenada em outras plataformas e afirma contar com equipes especializadas que trabalham no combate a indivíduos envolvidos em atividades violentas. Reportagem Thaís de Araújo.
2: Hoje é Dia Nacional dos Direitos Humanos.
1: E nesta data vamos falar sobre o Clique Cidadania, um aplicativo móvel gratuito desenvolvido que funciona como um guia digital de direitos, serviços e políticas públicas.
12: Encontrar o serviço público certo nem sempre é uma tarefa simples.
3: Para ajudar nessa busca, o aplicativo Clique Cidadania reúne informações sobre direitos e orienta como acessar serviços de assistência social, saúde, educação, trabalho e renda. Além das orientações, o aplicativo também reúne canais de atendimento para situações de violação de direitos, como o Disque 100 e o Ligue 180, como detalha Fernanda Becker, coordenadora geral de promoção dos direitos das pessoas migrantes, refugiadas e apátridas.
12: É um lugar de acessar direitos. Você tem informação sobre o direito e sobre o órgão, a instituição que você pode buscar, né? E aí tem a geolocalização, você consegue já o referenciamento de achar onde está aquele espaço no seu território, na palma da mão.
3: Além de explicar a função de cada serviço público, o aplicativo conta com um mapa integrado que mostra onde ficam as unidades, como CRAS, CREAS, unidades básicas de saúde, conselhos tutelares e outros equipamentos públicos mais próximos da localização do usuário. Como é integrado ao sistema de navegação do celular, também permite traçar rotas até os locais de atendimento. O aplicativo também pode atender a demandas específicas e disponibilizar novos temas, como explica Fernanda Becker.
12: Ele é um aplicativo dinâmico, né? A mais nova guia dele é de brasileiros retornados, né? Repatriados. Para quando as pessoas que chegam aqui, a maioria deportadas, assim como os migrantes, que às vezes estão muito tempo fora do país, já passam a entender os seus direitos, quais órgãos e quais instituições buscar.
3: O Clique Cidadania está disponível de graça para celulares Android e oferece conteúdos em português, espanhol e inglês. Reportagem Luciana Colares de Holanda.
2: Instituições federais de ensino superior terão 154 mil vagas em cursos de formação continuada para professores da educação infantil em 2027.
1: A partir de 17 de agosto, as instituições interessadas em oferecer os cursos poderão se inscrever na chamada pública no Sistema Integrado de Monitoramento, Execução e Controle, o SIMEC.
2: As inscrições devem ser feitas até o dia 9 de setembro e os resultados serão divulgados em 9 de outubro.
1: O endereço para inscrição é cimec.mec.gov.br.
2: Foram reabertas as inscrições para instituições de ensino criarem novos programas de residência médica.
1: Também é possível solicitar ampliação de vagas nos programas já existentes.
2: Novos pedidos podem ser feitos até 31 de agosto.
1: Podem participar instituições federais ligadas ao Ministério da Saúde ou da Educação, órgãos públicos e instituições privadas sem fins lucrativos.
2: A inscrição pode ser feita no site sigresidencias.saude.gov.br.
1: E essas foram as notícias do governo federal.
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2: Fique agora com o Minuto do TCU e em seguida as notícias do Poder Judiciário e do Congresso Nacional. Boa noite.
1: Boa noite para você, até amanhã.
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16: presidente do STF se reúne com representações diplomáticas do grupo de países da América Latina e do Caribe.
17: Urna eletrônica ganha nova interface para as eleições 2026.
16: Para o STJ, poderes para atuação extrajudicial de advogado não limitam procuração geral em processos judiciais.
17: Boa noite, eu sou Marcela Luiz.
16: E eu sou Walter Lima.
17: O presidente do Supremo Tribunal Federal, ministro Edson Fachin, se reuniu hoje com representações diplomáticas do grupo de países da América Latina e do Caribe.
16: Na ocasião, ele destacou duas prioridades da agenda externa do STF. A primeira prioridade é a defesa da democracia constitucional que, segundo Fachin, se encontra sob pressão em diferentes partes do mundo. Na ocasião, ele falou sobre a importância da independência judicial. Vamos ouvir um trecho da fala do ministro.
18: Em particular, tenho buscado, seja multilateralmente, seja bilateralmente, contribuir para a articulação de uma rede de cortes supremas e tribunais constitucionais atentos para a autonomia dos juízes como pressuposto da democracia constitucional. Afinal, são os juízes, sobretudo os juízes constitucionais, os guardiões últimos dos direitos fundamentais.
17: A segunda prioridade da agenda externa do Supremo, apontada por Fachin, é a ênfase na América Latina e no Caribe, com a consolidação de uma região de encontro, de entendimento e cooperação.
16: O presidente do STF também destacou que o Supremo vai sediar, em novembro deste ano, o 11º encontro do Fórum de Cortes Supremas do Mercosul.
17: Plenário do STF reconhece validade da moratória da soja e decide sobre leis de Rondônia e Mato Grosso que restringem benefícios fiscais.
16: A moratória da soja é um acordo privado e voluntário firmado entre empresas que impede a aquisição de produtos de fazendas localizadas em áreas desmatadas após julho de 2008 na Amazônia. Marta Ferreira.
19: O julgamento começou em março, mas foi suspenso após o Supremo decidir encaminhar o caso ao Núcleo de Solução Consensual de Conflitos. A ideia era buscar um acordo entre as partes. No entanto, em junho, houve um recuo que impossibilitou um consenso sobre o tema. Na retomada do julgamento, o plenário reconheceu a validade das leis estaduais e a licitude da moratória da soja. Também decidiu pela consequente extinção das ações e procedimentos relacionados à sua suposta ilegalidade.
17: Urna eletrônica ganha nova interface para as eleições 2026.
16: Com as novidades, votação será mais acessível e intuitiva. Fábio Ruas.
20: Na interface, uma nova fonte torna a urna mais acessível para pessoas com deficiência visual, porque o desenho das letras privilegia contraste, espaçamento e definição dos caracteres, facilitando a leitura. Também foi inserida uma barra de progresso que permite ao eleitor acompanhar em tempo real o andamento da votação. Além dessas novidades, também foi ampliado o uso de Libras, a língua brasileira de sinais, em diferentes etapas da votação.
17: Procuração dada a advogado para atuar em processos continua válida, mesmo se conceder poderes para atuação fora da justiça, perante órgãos administrativos.
16: Essa conclusão é do STJ, Fátima Uchoa.
21: Ainda na fase de conhecimento em ação de indenização por danos morais, uma operadora de plano de saúde substituiu advogados e apresentou procuração que dava às novas representantes amplos poderes para o foro em geral e as autorizava a representá-la perante especialmente duas autarquias federais. A terceira turma do STJ reconheceu a regularidade da representação processual da empresa e afastou a necessidade da intimação pessoal no cumprimento de sentença. Segundo a relatora, ministra Nancy Andrighi, nesse caso, quando a procuração prevê expressamente poderes gerais para o foro, a inclusão de atribuições extrajudiciais, ainda que qualificadas como especiais, não restringe a representação judicial.
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17: Uma boa noite.
16: E até amanhã.
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22: Eu sou Paula Groba.
23: E eu sou Humberto Pinheiro.
22: E estes são os destaques de hoje do Jornal do Senado, que começa agora.
23: Senado aprova protocolos de atendimento a doenças cardiovasculares no SUS.
22: Vagas ociosas em ônibus escolares rurais poderão atender professores e universitários.
23: Segurança pública pode ter prioridade na restituição do imposto de renda.
22: Boa noite.
23: Boa noite.
22: Doenças cardiovasculares são a principal causa de morte no Brasil, mas em muitos casos o desfecho pode ser diferente quando o atendimento é rápido e o tratamento começa nos primeiros minutos.
23: É justamente para agilizar esse socorro que o Senado aprovou um projeto que prevê protocolos específicos para o atendimento desses casos no SUS. Os detalhes com o repórter Douglas Castilho.
24: O maior gargalo combatido pela proposta é a falta de previsão específica para que as unidades de pronto atendimento, UPAs, utilizem terapias trombolíticas, que consistem basicamente na utilização de remédios capazes de dissolver coágulos sanguíneos. Esse tipo de procedimento médico desempenha papel crucial na resposta imediata a casos como o de infarto do miocárdio, sobretudo em localidades onde não seja possível realizar práticas mais complexas como cirurgias. A relatora substituta, a senadora Damaris Alves, do Republicanos do Distrito Federal, falou da necessidade de aprovação da medida.
25: No infarto agudo do miocárdio, a rapidez no reconhecimento do quadro clínico e na instituição do tratamento adequado é fator decisivo para a sobrevida e o prognóstico do paciente.
24: Na prática, já existem normas do Ministério da Saúde que possibilitam a padronização do atendimento no SUS. Porém, os parlamentares optaram por dar força de lei ao protocolo. O projeto vai à sanção presidencial.
22: E seguiu para a sanção presidencial, o projeto que amplia as possibilidades de estoques de insumos pelo governo para alimentação animal. A proposta altera o programa de venda em balcão da Conab, que facilita o acesso de pequenos criadores ao milho em grão.
23: O texto inclui produtos como sorgo, caroço de algodão e farelos de soja e milho. A medida também permite à Conab comprar estoques em leilões públicos para dar mais segurança ao abastecimento em períodos de quebra de safra e instabilidade climática. O projeto vai à sanção presidencial. A relatora do projeto, senadora Tereza Leitão, do PT de Pernambuco, explicou a urgência da aprovação do texto.
26: É muito importante para o momento atual que nós vivemos com a ameaça dos impactos climáticos provocados pelo El Niño.
22: O Senado também aprovou a medida provisória que abriu crédito extraordinário para garantir o pagamento de ajuda de custo às famílias da zona da Mata Mineira que tiveram perdas materiais provocadas pelas fortes chuvas na região.
23: A medida provisória seguiu para promulgação. Repórter Alexandre Campos.
27: O Senado confirmou a medida provisória que abriu crédito extraordinário no valor de R$75 milhões ao orçamento do Ministério da Integração e do Desenvolvimento Regional. Esse valor garantiu o pagamento de apoio financeiro às famílias residentes na zona da Mata Mineira que tiveram prejuízos materiais e perderam bens por causa de fortes chuvas no início deste ano. O governo transferiu uma parcela única de R$ 7.300 a cerca de 10 mil famílias atingidas. No entanto, parte dos recursos liberados pela MP ainda não teve destinação. Se a medida provisória não fosse aprovada antes do fim do seu prazo de vigência, esse montante não poderia mais ser usado, como explicou o presidente do Senado, Davi Alcolumbre.
28: O governo federal ainda tem um saldo. E se nós perdermos esse saldo do crédito extraordinário, algumas propostas em relação a desastres naturais vão perder o objeto no Ministério, para que essas famílias que foram atingidas por esse desastre não percam esse apoio do governo federal.
27: Como não sofreu alterações durante sua análise no Congresso Nacional, a medida provisória segue para promulgação.
22: Professores e estudantes do ensino superior poderão utilizar vagas ociosas nos veículos do transporte escolar das áreas rurais.
23: Foi o que aprovou a Comissão de Educação. O projeto segue agora para análise do plenário. Repórter Rodrigo Rezende.
3: O projeto garante que as vagas ociosas no transporte escolar rural possam ser utilizadas pelos professores e por universitários. O senador Camilo Santana, do PT do Ceará, que apresentou o relatório favorável ao projeto feito pela senadora Jussara Lima, do PSD do Piauí, ressaltou que a possibilidade de uso do transporte se dará apenas após o atendimento de todos os alunos da zona rural da educação básica. Camilo apresentou uma emenda que permite que os estudantes de institutos federais também possam usar do benefício.
5: Mas muitas vezes o transporte ele vai ocioso, com assentos ociosos, então esses assentos vão permitir que professores, que muitas vezes precisam se deslocar, que às vezes não tem um transporte próprio, não tem incentivo, eles vão poder utilizar. E a gente incluiu, que não estava previsto, também os alunos dos institutos federais, que também muitas vezes sofrem com essa questão do transporte, deslocamento da sua casa aos campos.
3: Para possibilitar a utilização dos assentos vagos, o projeto modifica uma lei de 2004 que criou o Programa Nacional de Apoio ao Transporte Escolar.
22: Segurança pública e agilidade no atendimento a pacientes com câncer serão as principais prioridades do senador Sargento Reginauro, do PSDB do Ceará. Ele assumiu temporariamente a cadeira do senador Eduardo Girão do Novo, também do Ceará, que se licenciou do mandato para disputar as eleições de 2026 como candidato a vice-presidente.
6: Ao tomar posse, Reginauro afirmou que vai trabalhar pela efetivação da chamada Lei dos 60 Dias, que estabelece prazo máximo para o início do tratamento de pacientes com câncer após o diagnóstico. O senador lamentou que, em muitos casos, a demora do atendimento pelo SUS pode agravar a doença e até contribuir para a morte dos pacientes.
22: Reginauro também destacou ter sido o primeiro bombeiro a ocupar uma cadeira no Senado. Segundo ele, sua trajetória política começou na luta classista, em defesa dos profissionais da segurança pública, que à época tinham pouco reconhecimento e valorização.
7: Nós éramos uma categoria para ilustrar bem. O bombeiro é praticamente como um extintor, mas você só lembra dele na hora do incêndio. Hoje se debate a valorização dos profissionais da segurança.
6: Já o senador Carlos Fávaro, do PSD de Mato Grosso, defendeu o projeto de sua autoria que proíbe as apostas online, as chamadas bets. O parlamentar relatou casos de famílias que enfrentam dívidas, conflitos e perda de renda associados a apostas.
22: Segundo Fávaro, o problema vai além da atuação de plataformas irregulares e está relacionado ao próprio modelo de negócio das bets. O senador avalia que a regulamentação não é suficiente para eliminar os riscos e defende o fim das autorizações existentes com um período de transição de até 5 anos.
8: Ouvi mães que não dormem mais porque os filhos apostam o salário inteiro, não tem como pagar o aluguel. Ouvi pais que descobriram que o cartão de crédito estava estourado porque o filho jovem entrou numa espiral de apostas que ele não consegue parar. Ouvi esposas que perderam o casamento porque o marido esconde dívidas de apostas.
6: Profissionais de segurança pública poderão ter prioridade no recebimento da restituição do imposto de renda.
22: O projeto foi aprovado pela Comissão de Assuntos Econômicos do Senado e, se não houver recurso para o plenário, segue para a Câmara dos Deputados. A reportagem é de Marcela Cunha.
9: Se virar lei, os profissionais de segurança pública terão preferência na restituição do imposto de renda, depois dos idosos e dos contribuintes, cuja principal fonte de renda é o magistério. A medida alcança os profissionais de segurança pública previstos na Constituição e no Sistema Único de Segurança Pública, além dos agentes do sistema socioeducativo. Autor da proposta, o senador Jaime Campos, do União de Mato Grosso, afirmou que a prioridade é uma forma de reconhecer o trabalho de categorias que enfrentam riscos diariamente.
10: São policiais, bombeiros, guardas municipais, agentes penais que deixam suas casas para enfrentar a criminalidade. Não estamos falando de privilégio. Estamos falando de reconhecimento.
9: A mudança não altera o valor das restituições, nem cria uma nova despesa para o governo, como explicou o presidente da Comissão de Assuntos Econômicos, o senador Renan Calheiros, do MDB de Alagoas.
11: Não tem repercussão fiscal, inverte apenas a ordem das prioridades e atende com essa prioridade os profissionais da segurança pública que cuidam da proteção de vida das pessoas.
9: Se não houver recurso para análise pelo plenário do Senado, o texto segue para a Câmara dos Deputados.
6: O ED
23: edição de Paula Groba e trabalhos técnicos de Eliseu Caires, o Jornal do Senado fica por aqui. Acompanhe agora as notícias da Câmara dos Deputados. Boa noite.
22: Boa noite e até amanhã.
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2: Deputados criam um programa que promove a inclusão digital de idosos.
12: Câmara analisa a participação de sindicalistas em conselhos estatais.
2: Projeto reconhece o trabalho das mulheres no setor da pesca artesanal.
12: Parlamentares pedem votação do fim da escala 6x1 no Senado Federal.
2: Boa noite. Benedita da Silva, do PT do Rio de Janeiro, cobra do Senado a votação da proposta que reduz a jornada de trabalho e acaba com a escala 6x1. A congressista argumenta que a mudança amplia o tempo de descanso e de convivência familiar dos trabalhadores.
12: Benedita da Silva considera que a redução da jornada também pode favorecer a saúde e a produtividade dos cidadãos. Para ela, os avanços tecnológicos permitem rever o tempo de trabalho sem retirar direitos ou comprometer a atividade econômica.
2: Galo Zaratini, do PT de São Paulo, defende o fim da escala 6x1 e a redução da jornada de trabalho semanal para 40 horas, sem diminuição dos salários. O deputado pede que a presidência do Senado dê andamento à proposta aprovada pela Câmara.
12: Carlos Zaratini argumenta que a medida vai permitir mais convivência entre os trabalhadores e suas famílias. Segundo o deputado, a redução da jornada também é viável diante dos ganhos de produtividade proporcionados pelas novas tecnologias.
1: Trabalho.
2: Projeto que permite a participação de sindicalistas em conselhos de estatais avança na Câmara. A repórter Maria Neves traz mais informações sobre a proposta.
13: A Comissão de Trabalho da Câmara aprovou o projeto do deputado Raimundo, PT do Rio de Janeiro, que autoriza a participação de dirigentes sindicais nos conselhos de administração de empresas públicas ou de economia mista. Atualmente, a legislação proíbe a presença de sindicalistas nesses conselhos. Para Raimon, essa vedação não se justifica e é inconstitucional. Na opinião do deputado, impedir que um cidadão ocupe o cargo de representante eleito dos empregados em um conselho de administração de empresa estatal por ser dirigente sindical se choca com a liberdade associativa prevista na Constituição. Relator do texto, o deputado Bongás, do PT do Rio Grande do Sul, acrescenta que ninguém melhor que o dirigente sindical para defender os interesses dos trabalhadores nos conselhos das empresas públicas.
14: Quando a categoria precisa indicar alguém, o dirigente sindical pode também ser indicado. E eu quero dizer, até como ex-dirigente sindical, responsável de estudar com mais profundidade, dedicação de tempo, conhecimento das legislações, que ele pode exercer melhor esta representação da categoria nos interesses da estatal.
13: Como forma de evitar um possível conflito de interesses, o projeto prevê situações em que o dirigente sindical não deve participar das decisões do Conselho de Administração. A proposta veda a participação nas deliberações sobre assuntos que envolvam relações sindicais, remuneração, benefícios e vantagens, inclusive em matérias de previdência complementar e assistenciais. O projeto que autoriza a participação de dirigentes sindicais nos conselhos de administração de empresas públicas ainda será analisado pelas comissões de administração e de Constituição e Justiça. Da Rádio Câmara de Brasília, Maria Neves.
12: Silvia Cristina, do PP de Rondônia, cobra a votação da proposta de emenda à Constituição que garante a transposição de servidores dos ex-territórios para os quadros da União. A deputada critica o fato de a proposta estar parada na Câmara há mais de 2 anos.
2: Por isso, Silvia Cristina pede o apoio dos colegas para reunir as 22 assinaturas necessárias à inclusão da PEC na pauta da Comissão de Constituição e Justiça. Para a deputada, a medida representa justiça e reconhecimento aos trabalhadores dos ex-territórios.
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4: Economia.
12: Luiz Lima, do Novo do Rio de Janeiro, avalia que o poder de compra do salário mínimo diminuiu nos últimos anos. O deputado compara os preços entre o governo anterior e a atual gestão federal, afirmando que a quantidade de sacos de cimento comprados com um salário mínimo caiu de 69 para 45.
2: Luiz Lima lamenta o que classifica como empobrecimento das famílias brasileiras, devido também à alta no preço dos alimentos. O parlamentar acrescenta que o salário mínimo do Brasil está entre os mais baixos da América do Sul.
12: Jandira Fegali, do PCdoB do Rio de Janeiro, ressalta a necessidade de um projeto nacional de desenvolvimento focado na soberania econômica, tecnológica e ambiental, em contraposição a propostas de privatização e alinhamento geopolítico externo.
2: Jandira Fegali argumenta que o país deve usar suas riquezas estratégicas para gerar empregos e fortalecer a indústria. Ela defende um Brasil competitivo e sofisticado, alinhado a parceiros comerciais importantes.
4: Agricultura.
12: Afonso Ram, do PP, cobra uma solução para o endividamento dos agricultores atingidos pelas secas e enchentes no Rio Grande do Sul. Ele critica a medida provisória que cria linhas de crédito para renegociar dívidas rurais e afirma que nenhum produtor conseguiu acessar o benefício.
2: Afonso Ram defende mudanças na medida para garantir o refinanciamento aos produtores que atendam aos critérios estabelecidos. O deputado observa que mais de 180 mil agricultores gaúchos dependem da renegociação para retomar a produção.
4: Meio ambiente.
12: Célia Chacriabá, do PSOL de Minas Gerais, alerta que julgamentos de ações previstos no STF podem enfraquecer o

0: A repórter Silvia Munhato conta quais as medidas propostas.
1: A Comissão de Defesa dos Direitos da Mulher da Câmara aprovou o projeto que reconhece formalmente as mulheres que atuam em todas as etapas da cadeia produtiva da pesca artesanal, como trabalhadoras do setor. Na prática, o texto assegura a elas acesso a direitos sociais e previdenciários, como auxílio-doença, seguro-defeso e salário-maternidade. O projeto define como trabalhadoras da pesca as mulheres que exercem atividades de preparo de redes e embarcações, captura, cultivo e manejo de organismos aquáticos. Também estão incluídas as fases de beneficiamento, transporte, comercialização e até a gestão e produção de conhecimento ligadas à cultura pesqueira. A deputada Laura Carneiro, do PSD do Rio de Janeiro, autora do projeto, afirma que a proposta deixa de ver o trabalho dessas mulheres como um complemento do realizado por seus companheiros.
2: E, ao mesmo tempo, ela tem que estar disponibilizado a ela as linhas de crédito que são disponibilizadas aos pescadores artesanais e também, e muito importante, quando do defeso ela não recebe nada. Então imagina, ela é uma marisqueira, trabalha no marisco, mas ela não é considerada pescadora artesanal e ela não recebe nada.
1: A deputada Rogéria Santos, do Republicanos da Bahia, relatora do texto, diz que a cadeia produtiva da pesca depende diretamente do trabalho feminino, especialmente no beneficiamento do pescado, para agregar valor ao que reconhece das mulheres na cadeia produtiva da pesca, ainda será analisada pela Comissão da Rádio Câmara de Brasília.
3: De Santa defende a revisão das regras de aposentadoria especial para trabalhadores expostos a agentes nocivos. A proposta reduz exigências de idade criadas pela reforma da Previdência e prevê benefício de 100% da média das contribuições.
0: Relatora da matéria, Geovânia de Sá, pede urgência para votação no plenário. A deputada avalia que as regras da reforma da Previdência prejudicaram categorias submetidas a atividades insalubres, como mineiros, metalúrgicos e trabalhadores expostos a agentes químicos, físicos ou biológicos.
4: Desenvolvimento regional.
3: Padre João do PT de Minas Gerais reclama do fechamento de agências do Banco Itaú em pequenos municípios da Zona da Mata. Ele defende que a instituição financeira, sindicatos, Ministério do Trabalho e órgãos de defesa do consumidor promovam debates sobre os impactos da medida.
0: Para exemplificar a insensibilidade do fechamento, Padre João cita Urucânia, cidade onde a maioria dos 4.500 clientes do banco tem dificuldades para usar serviços digitais. Ele destaca que servidores estaduais vão ter que buscar atendimento presencial em outros municípios.
4: Educação.
3: Na avaliação do IDEB, Índice de Desenvolvimento da Educação Básica, o município de Parnarama, no Maranhão, alcançou o primeiro lugar do estado na categoria Anos Finais da Rede Pública Municipal. Para Rubens Pereira Júnior, do PT, o resultado é fruto do esforço conjunto da Secretaria Municipal de Educação, do Corpo Docente e das famílias.
0: Segundo Rubens Pereira Júnior, a conquista reflete a convicção de que o desenvolvimento social e a construção de um futuro melhor só ocorrem quando a educação é entendida como pilar de transformação. Ele reforça o compromisso de apoiar o avanço dos indicadores da região.
4: Justiça.
3: Jorge Sola, do PT da Bahia, cobra investigações e a responsabilização de políticos da oposição sobre denúncias de um desvio bilionário de recursos do INSS e de contratos irregulares envolvendo o Banco Master e a gestora Reag Investimentos.
0: Para Jorge Sola, decisões de ministros do STF indicados na gestão anterior e a condução da CPI do INSS são exemplos de proteção a alguns investigados. Por outro lado, o parlamentar destaca a recuperação de mais de 2 bilhões de reais para os aposentados, promovida pelo atual governo.
3: Júnior Amaral, do PL de Minas Gerais, cita o escândalo envolvendo fraudes no INSS para reiterar críticas ao governo federal. O deputado questiona supostas relações entre pessoas ligadas à atual gestão e integrantes apontados como envolvidos no esquema.
0: Júnior Amaral também acusa parlamentares governistas de tentarem distorcer os fatos, afirmando que o eleitorado deve dar uma resposta nas urnas. O parlamentar afirma que é preciso responsabilizar os envolvidos nas fraudes e combater a corrupção no país.

0: Segurança Pública. Luiz Couto, do PT da Paraíba, defende a aprovação do projeto que criminaliza a misoginia. Na visão do deputado, manifestações de ódio e discriminação contra as mulheres não podem ser confundidas com opinião ou liberdade de expressão.
1: Luiz Couto lembra que o projeto já foi aprovado pelo Senado e teve o regime de urgência aprovado na Câmara. O parlamentar acredita que a votação da proposta é um passo importante para reforçar a proteção às mulheres.
0: Para Fernanda Pessoa, do PSD do Ceará, a Lei Maria da Penha representa uma das principais conquistas brasileiras no enfrentamento à violência contra a mulher. Mas a deputada cobra mais avanços no que diz respeito à prevenção, proteção e punição a agressores e autores de feminicídios.
1: Fernanda Pessoa ressalta a trajetória de Maria da Penha, que transformou sua dor em luta em defesa das brasileiras. Ela também defende urgência na aprovação da lei que tipifica a misoginia, sustentando que o ódio e o desprezo contra as mulheres precisam ser enfrentados pelo Estado e pela sociedade.
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0: Tadeu Venere, do PT do Paraná, critica a tentativa de registro de candidaturas de agentes políticos declarados inelegíveis pela Justiça Eleitoral. O deputado cita ainda a ausência de candidatos em debates para cargos majoritários.
1: De acordo com Tadeu Venere, a Operação Lava Jato teria causado prejuízos ao Paraná e ao Brasil, com impacto sobre o mercado de trabalho. Para ele, envolvidos na ação buscam novos cargos públicos, apesar das restrições impostas pela Justiça.
0: João Carlos, do Republicanos, do Amazonas, anuncia seu retorno à Câmara de Vereadores de Manaus depois de ter atuado por 4 meses como deputado federal. Em sua avaliação, o conhecimento acumulado em Brasília servirá para conectar melhor as demandas locais ao debate nacional.
1: João Carlos observa que a atuação federal serviu para reafirmar a importância do Estado e da região amazônica para o restante do país, não apenas como paisagem distante. Ele ressalta ainda a relevância da atuação de vereadores no cotidiano das famílias e nas comunidades locais.
0: Ciência e tecnologia. A Câmara aprovou a criação de um programa para promover a inclusão digital de idosos. A repórter Paula Bittar acompanhou a votação.
3: A Comissão de Constituição e Justiça da Câmara aprovou um projeto que cria o 60 Digital, o Programa Nacional de Oficinas Digitais para a Terceira Idade. O objetivo é promover a inclusão digital por meio de capacitação tecnológica gratuita. A proposta prevê parcerias com escolas, universidades, centros de convivência e outras instituições para as oficinas, que deverão abordar temas como usos de smartphones e aplicativos de comunicação, acesso a serviços bancários e públicos digitais, navegação segura na internet e prevenção a golpes digitais e uso das redes sociais de forma segura e produtiva. O relator na CCJ, deputado Júlio César Ribeiro, do Republicanos do Distrito Federal, ressaltou a importância da inclusão dessa faixa etária.
4: A tecnologia faz parte da nossa vida e precisa estar ao alcance de todos, inclusive da população idosa. A proposta, ela é simples, é ajudar os idosos a terem mais autonomia e segurança para o celular, acessar serviços, se comunicar e utilizar as ferramentas digitais no seu dia a dia. É inclusão, independência e mais qualidade de vida para quem tanto já contribuiu com o nosso pais.
3: O projeto que cria o Programa Nacional de Oficinas Digitais para a Terceira Idade já pode seguir ao Senado. Da Rádio Câmara de Brasília, Paula Bittar.
1: Merlong Solano, do PT do Piauí, pede que o Congresso regulamente as plataformas digitais para combater crimes praticados na internet. Para o deputado, as redes são usadas para disseminar discursos de ódio, desinformação, golpes financeiros e conteúdos prejudiciais às crianças.
0: Merlong Solano defende a suspensão da Discord no Brasil por considerar que a plataforma não oferece proteção adequada ao público infantil. O parlamentar também pede a votação de projetos que regulamentam as Big Techs e combatem a disseminação de notícias falsas.
1: Comissões. Glauber Braga, do PSOL do Rio de Janeiro, critica a abertura de processo contra a deputada Érica Hilton, do PSOL de São Paulo, no Conselho de Ética. O parlamentar acusa o órgão da Câmara de agir de forma seletiva.
5: O Conselho sem ética tem que acabar. Está virando praxe, atacam, agridem e aí depois, quando a pessoa se defende, tocam o Conselho de Ética para cima para tentar calar vozes divergentes. Eu quero saber quando que o Conselho sem Ética vai avaliar algum caso de parlamentares envolvidos com orçamento secreto. Quando é que isso vai acontecer?
0: Glauber Braga também critica as chamadas emendas PIX, que permitem a transferência direta de recursos indicados por parlamentares para estados e municípios. Ele defende mais transparência na destinação do dinheiro público e afirma que a concentração de recursos pelo Congresso prejudica investimentos essenciais para o país.
1: Termina agora o jornal Câmara dos Deputados, produzido pela Rádio Câmara, com trabalhos técnicos de Everson Urani e apresentação de José Carlos Andrade e Luciana Vieira. Uma boa noite para você.
0: Ótima noite. A Voz do Brasil volta amanhã.
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Teste Cristão. O dever do cristão é se tornar cada vez melhor. Em O Livro dos Espíritos, encontramos a seguinte recomendação do Espírito Santo Agostinho: fazei o que eu fazia quando vivi na terra. No fim de cada dia, interrogava a minha consciência. Passava em revista o que havia feito e perguntava a mim mesmo se não tinha faltado ao cumprimento de algum dever. Se ninguém teria tido motivo para se queixar de mim. Foi assim que cheguei a me conhecer e ver o que em mim necessitava de reforma. Muito oportuno então que, na condição de seguidores de Jesus, nos perguntemos para saber como anda a nossa paciência. Estamos mais calmos e compreensivos? Lembrando do relacionamento doméstico, respondamos: já conseguimos conquistar um clima de paz dentro do lar? Observando nossas manifestações com os amigos, questionemos: trazemos o Evangelho mais vivo em nossas atitudes? Pesquisando o próprio desapego, verifiquemos: andamos um pouco mais livres do anseio de posses terrestres? Estamos usando mais os pronomes nós, nosso, nossa, e menos os possessivos meu, minha? Nossos instantes de tristeza ou de cólera estão mais raros? Como anda a questão dos desafetos e aversões? Temos conseguido nos achegar às pessoas que não nos são tão simpáticas? Ou ainda cultivamos uma discreta inimizade? Auxiliamos aos necessitados com mais abnegação? Como temos olhado para os miseráveis que vivem pendurados em barrancos à beira dos rios? Qual tem sido a nossa opinião a respeito das crianças que se apresentam como meninos e meninas de rua, descuidados e ociosos? Somos daqueles que somente criticam? Ou já nos credenciamos como voluntários em algum serviço do bem para reverter a situação? Recordando nossa fé, podemos afirmar que ela se mostra mais segura? Temos orado de forma sincera? Temos demonstrado através da nossa fala mais indulgência? Temos tornado os nossos braços mais ativos e as nossas mãos mais abençoadoras? Todo o Evangelho de Jesus, a quem seguimos, é alegria no coração. Estamos de fato mais alegres e felizes em nossa intimidade? Tudo caminha, tudo evolui. Busquemos fazer o mesmo.